nós tocamos Ace Me See pra você nesse nosso segundo set. Think About The Way, muito legal, né? Uma versão estendida de 1994. Também tocamos Nina, The Reason Is You, uma versão também de 1994. Também tocamos pra você de 1994, DJ Bubble, Everything Has Changed. Também tocamos Country Beat com Mr. Van, muito legal, né? Clássica, né? De 1993. Também tocamos LaBouche com Lover, outra clássica, outra também que não pode faltar, de 1995. Aí a gente foi pra 1992 tocar o Dr. Alban com It's My Life, muito boa, né? E também tocamos pra você Twent, Fingers com Liquid, de 1995. Aí a gente foi pra 1997 tocar Gala. Eita, e como a gente ouviu, naquela vinhetinha, eita, da chamada para o Campeonato Mundial de Futebol, a Gala. Só que a gente ouviu com From Desire e a gente tocou um som da Gala com Come In My Life, de 1997. Aí a gente tocou uma versão longa de 1994 com o Dr. Alban também pintou duas vezes nesse nosso set aqui do Flashdance 101 com Look Who's Talking. E esse foi o nosso segundo set. Esse foi o nosso Flashdance 101. DJ Alex, um grande abraço. Meu muito obrigado de verdade pela participação, por você estar aqui junto com a gente no sabadão à noite, colocando a galera pra dançar com muita música dançante, balançante, a velharia vitaminada aqui da Pop Cariri 101.1 FM. Sábado que vem tem mais, mas você continua por aqui, porque o final de semana na Pop Cariri 101.1 FM é muito mais gostoso. Então continua junto com a gente aqui na sua Pop Cariri. Um grande abraço e sábado que vem a gente está de volta com Flashdance 101. E durante a semana eu estarei junto com você no Manhã Pop. Logo depois ali da palinha com Gustavo Ribeiro, do Jornal 101. Aí a gente está chegando com o Manhã Pop. Eu e a Inaldete Almeida. Grande abraço para todo mundo. Tchau. E fica aqui na Pop Cariri.

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2: 952.
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0: 11:18. 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

0: Meia-noite 19.
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2: 2 horas.
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0: 14h20.
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tinha suspirado, tinha beijado o papel devotamente. Era a primeira vez que lhe escreviam aquelas sentimentalidades, e o seu orgulho dilatava-se ao calor amoroso que saía delas, como um corpo ressequido que se estira num banho tépido. Sentia um acréscimo de estima por si mesma e parecia-lhe que entrava enfim numa existência superiormente interessante, onde cada hora tinha o seu encanto diferente, cada passo conduzia a um êxtase.

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1: 4:20.
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1: 4:48.
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1: 5:20.
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3: 5h42.
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1: 5h52.

0: 5h59.
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0: Paraíba. Balança minha Campina Grande, tá começando a partir de agora aqui pelas ondas da Rádio Pop Cariri FM, o meu, o seu forró do Coronel Raposo, às 6 horas e 4 minutinhos na Rainha da Borborema. Muito bom dia a você que tá chegando agora, ligando o radinho, ouvindo a melhor programação, começando o pipoco do forró aqui pela Pop Cariri FM. Sejam todos bem-vindos. Hoje muita novidade na programação, entrevista exclusiva do maior São João do mundo e reportagem atualizando o meio cultural da cultura nordestina. Vamos embora! Programa Cultural é aqui na Pop Cariri FM. Direção de programa de Coronel Raposo, direção geral da programação é de Israel Raposo. Vamos embora, começando mais um domingo de show de audiência aqui na Pop Cariri. Você já pode mandar a sua mensagem, o seu áudio dentro da programação, que a gente tá lhe aguardando aqui, rapaz. É bom, é primeira!
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0: Eita, coisa boa, no clima do maior São João do mundo, né, rapaz? A gente já começa bem aqui.
1: Boa, gostei.
0: É, não tem o que gostar não, rapaz. O negócio aqui é primeira de verdade. Quando o coronel chega, meu amigo, aí o negócio fica bom, viu? É bom, rapaz. Vamos embora.
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0: E bexiga de café, meu amigo. Deixa o povo esquentar pelo menos a chaleira, rapaz.
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0: Que agonia da bexiga é essa atrás de café, rapaz?
3: Bexiga é?
0: Homem, pelo amor de Deus, rapaz. Deu um tempinho.
3: Não tem vergonha, não?
0: Oxi. Mas, rapaz, deixa a gente começar a aquecer o negócio pra poder você vir pedir café. Você vem pra cá,
3: nada.
0: Vem pra cá com fome e ir atrás de café com a ressaca
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0: da
3: dê,
0: bexiga.
3: Me dê, papai.
0: Passou a noite todinha farrando, aí vem agora atrás de café. Vamos trabalhar primeiro.
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0: Caba, velho, bicho.

0: é o Forró do Coroné, rapaz, aqui pela Pop Cariri FM. Isso, seja bem-vindo.
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0: Homem, peraí, homem, deixa eu falar. Depois você se envolve. Vai fazer sua tapioca ré pra lá? Tapioca ré sem sar. 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

0: tá, lengo, lengo, tengo, bom danado. Esse é o forró do Coroné, rapaz, coisa boa. Obrigado, obrigado pelo carinho da audiência. Muito bom dia, minha Paraíba, bom dia, minha Campina Grande. Já estamos no ar todo domingo aqui pelas ondas da Pop Cariri FM. O meu, o seu forró do véinho, do Coroné Raposo. É bom de verdade. 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
0: 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Vamos embora, um abraço pro pessoal de São José da Mata na audiência, ouvindo a nossa programação do Forró do Coroné Raposo, aqui pelas ondas da Pop Cariri FM. Um abraço a minha Pocinhos, um forte abraço ao pessoal de Puxinanã, também na audiência, né? É, rapaz, as cidades vizinhas aqui, o pessoal tudo colado, ouvindo a programação, né? 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Falando em Farmácia Popular, eu quero mandar um abraço ao Renildo, que tá na audiência, ouvindo a nossa programação. Vamos embora, balança que o coração

0: Eita, negócio bom, rapaz. 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Um abraço.
1: Eu quero.
0: Pra comer com você mesmo, você é meio enxerido demais. Na hora que fala aqui negócio de lanche, de comida, você já se envolve.
1: Eu gosto.
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0: 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Um abraço, compadre Adriano. Vamos embora, balança o negócio.
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0: E eu vou dizer uma coisa, tem entrevista exclusiva daqui a pouquinho. É com o próprio que tá cantando, rapaz. O homem de Monteiro. O homem é bom, o homem é referência. Sorte aí pra gente ouvir. É ele mesmo, Fravo José, daqui a pouco no Forró do Coroné. Tem que gostar não, pra quem tem que gostar aqui é o povão. Comadre Rose tá descansando, não tem problema. Ela foi ontem, dançou mal o coroné. Lá foi, rapaz. Ontem a gente foi pra vila, dançamos lá, tivemos com o Fravo José. E o que que tem? Comadre Rose é quem manda na bancada, rapaz. A programação aqui é de Comadre Rose, quem manda é ela. E eu quero respeito com Comadre Rose, porque Comadre Rose tem uma coisa. Bota pra descer, meu amigo. É nada, por certo? Ela quem organiza o negócio, pro negócio aqui andar.
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0: Vá-se embora mandando um áudio pro coroné, que eu quero saber de onde você tá falando. Um abraço a todos meus amigos que estão agora ouvindo a programação nos campos de futebol. Tá jogando aquela peladinha, batendo o negócio devagarinho, né? Chutando, chutando aí no pé, ajeitando bem direitinho. Então um abraço a todos vocês, e obrigado pela audiência. Hoje é domingo, meu filho. 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Aí você já sabe que a Feira da Prata tem qualidade, né? Preço bom e atendendo o nosso povo. Vão de Campina Grande, é cultura que nosso povo precisa. E é assim que a gente mantém a nossa cultura. E lembrando que hoje ainda tem entrevista também exclusiva e polêmica, que é pra botar pra arregaçar, falando sobre o São João de Campina Grande. É, meu filho, vou trazer meu compadre, meu amigo de verdade. É, compadre Santana Cantador, teve mal o coronel ontem.
1: Hein?
0: Não tem que poder não, rapaz, que a gente bota pra descer, pra arregaçar mesmo. Quem tiver achando ruim, se mude. É, mas eu trago Santana pra falar sobre o São João, e a gente ainda falou sobre o Parque do Povo, da presença dele que não teve no Parque do Povo esse ano, porque faz falta, e Santana é cultura mesmo, e a gente vai trazer essa entrevista, e deu muito o que falar na entrevista de Santana junto com o coronel ontem, viu? Fica atento, porque o homem vai botar aqui tomar o coroné, e o coroné também bota pra descer. Porque cultura nordestina a gente faz com os nossos artistas de verdade, botando pra descer, pra arregaçar aqui, viu? Vamos embora, que o coronel hoje tá meio abusado. Vamos embora!

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1: Eita, coisa boa, forró do Coroné. Bota água pra jumenta, meu filho. Vamos embora, que é pra gente arrochar o negócio, rapaz. Vá dizendo de onde você tá falando, de onde você tá ouvindo a programação, viu? Que o Coroné já tá por aqui, rapaz. Já são 6:32 na Rainha da Borborema. Muito bom dia. Obrigado a você chegando na programação. Você tá muito bem, tá conectado com o forró do Coroné. 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
4: Bom dia, Coronel Raposo. Aqui é o Gordinho das Panelas, da Rodoviária Velha. Estamos aqui atentos no seu programa, viu? Eu e minha esposa, Lidiane, viu? Um abração. Bota o forró bem gostoso aí pra nós escutar.
1: Eita, coisa boa. Obrigado, meu amigo. Um abraço a vocês aí na rodoviária, ouvindo a programação do Veinho, né? Bom de verdade. Obrigado pelo carinho da audiência, meu amigo. Felicidade pra você. Ótimo dia, ótimo domingo. Boas vendas aí a você que tá no seu comércio, né? A você que tá na Feira da Prata, ouvindo a programação do Veinho, rapaz. Um abraço, viu? Satisfação ter você aqui, viu? Vamos embora, balança a cunha.

0: dia, coronel Raposo. Vou mandar um abraço especial para todos dessa rádio maravilhosa. Já estou aqui na sintonia da melhor programação e ainda deitada, ouvindo o programa. Um abraço para todos e também para a comadre Rose.
1: Eita, coisa boa, meu filho. A Rocha Pet. Um abraço, comadre Socorro aqui, ouvindo a programação, né, comadre Rose, aí, viu? Ah, rapaz, falou em comadre Rosa aqui, o negócio fica bom, viu? Porque o coronel não pode estar sem a comadre, não.
2: Tá podendo.
1: Obrigado, comadre Socorro aqui. Comadre Rosa tá enroladinha, porque ontem, meu filho, ela arrochou o nome ao coronel. Ontem nós dançou até, meu filho, as caças querer cair. Mas eu
3: nada.
1: Mas não caiu, não. Se preocupe, não, que eu tinha um cinturão rei bom. Dei dois acoxos, meu filho. A fivela começou a relar assim com o Madre Rosa. Aí não arrochou, meu amigo. O senhor chega a pingar. É bom, né?

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1: Eu aqui tô na malícia assistindo a Pop Cariri FM, a melhor da Paraíba, com o Coronel Raposo. E mandar um abraço para todos os clientes do Hospital de Trauma de Campina Grande e convidar o Coronel para comer a melhor tapioca da Paraíba.
2: Eita, coisa boa, compadre, bom de verdade, compadre Carioca Lanche, né? Tá lá na Praça do Meio do Mundo, na Farinha, ouvindo a programação. Obrigado, compadre, pelo carinho aí, pela consideração pelo Coronel, rapaz, é bom de verdade. Eu vou passar aí mesmo, pra comer um negocinho, viu? Deixa comigo, se importa não, é a melhor ali do trauma. É, rapaz, Carioca Lanche, gente boa de primeiro, mas com Madineta, né? Ele esquece de falar em com Madineta. Com Madineta dela, umas mãozadas, eu acho que ela já tá limpando os olhos essas horas, né? Já tá ouvindo aí, Carioca, todo animado, cozinhando lá um pirão pra mais tarde, né? Ela dá uma mãozada boa no instante, ele se lembra dela.
3: Tadinho dele!
2: Tu fica com pena desse ser vergonha. Tu é outra também. Não é com tu? Aí tu fica tirando um sarro aí.
4: E é da tua conta?
2: Deixa. 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Vamos embora!
3: Esse é peneira!

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1: Eita, coisa boa, você tá agarrado com o forró do veinho, o forró do Coroné, rapaz, é bom de verdade. Vamos embora, hein, Caica, olha o povão participando, já mandando um áudio, dizendo de onde você tá falando. Mande áudio, rapaz, de ser besta, não importa não.
2: Bom dia, Coronel. Aqui é Maria do Condomínio Rural, tô passando pra desejar um bom domingo, um bom trabalho. E gostaria de curtir qualquer uma música que você puder colocar para mim de Amazã. E o programa tá show de bola, viu? Muito bom acordar cedinho com esse forró das antigas. São maravilhosos, né? E as coisas boas estão ficando para trás. Mas ainda tem algumas emissoras, né? Que nem a Pop, que tá colocando as nossas raízes para funcionar mais tempo, né? Mais uma vez. Obrigada e bom dia.
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1: Eita, coisa boa, é mesmo, comadre. Vamos embora. Obrigado pelo carinho da audiência, né? Você ouvindo a programação e falando certo. Cultura de verdade, forró autêntico. Aí sim, meu filho, aí é bom de verdade. Você acompanha aqui na Popa Cariri FM com forró do Coroné todo domingo, fechado, coladinho com você. Acunhe, balance, balance, meu filho. Diga a hora pro povo. Vamos embora, 6 horas 42 minutos na Rainha da Boi Burema. 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

0: Aqui é o José Paulino, da Malvina, tô assistindo o Forró do Coronel.
1: Aqui é a Isabel Cristina, estou ouvindo o Forró do Coronel Raposo, sou da Alameda. Rocha, não, Coronel, balança o chucai, meu filho!
2: Eita, coisa boa, e ouvinte participando, rapaz, é bom de verdade. Obrigado pelo carinho da audiência. Aí, compadre José Paulino, tá na audiência, ouvindo a programação, com a Cristina também, né? Bom de verdade, rapaz, você participando, mandando a mensagem. Vai mandando aí, dizendo de onde você tá falando aqui no Forró do Veinho, rapaz.
3: Aonde?
2: Aqui, rapaz, na Pop Cariri, rapaz. Você tá besta, tá?
4: É peneira.
2: Vamos embora, menino. Traga tapioca pra eu comer, não, e vem
5: ainda.
2: Que pix, rapaz. Que pique, você nem trabalhou ainda, começou agora, chegou agora. Cansado, aí vem com história de pix, rapaz.
5: Eu quero!

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0: coisa boa, vem ver, mãe. E o danado já tá no portão, o bicho rei, um cabelão arrastando nos pés, mas ficou bom agora, viu?
1: É, tua conta,
0: é, ficou bom agora, o pai de família aguenta cada uma, viu? É agora que tá bonito o negócio, viu? Tá bom, dá bom de verdade.
2: Meu filho, calma.
0: É, calma, leva ele pra lá, bicho sem vergonha.
3: Não, ele não vai não.
0: Ai, leva pra lá, ajeitando o cabelão, depois não teve um buchão. Vamos embora, esse é o forró do Coronel Raposo aqui pela Rádio Pop Cariri FM. Já são 7 horas na Paraíba, coisa boa, muito bom dia, obrigado você pelo carinho da audiência. Você que ligou o radinho agora, tá chegando.
4: Quero café!
0: Como é? Você trouxe o café pra tá querendo café aqui? Você tá vendo eu com garrafa de café aqui?
1: É tua conta.
0: Caba, rei nojento. Vai pra lá, vá.
4: Eu quero, eu quero.
0: Quer o quê, homem?
4: E o Pix?
0: Na baixa da égua. Tem, tem Pix aqui, não.
1: Não tem vergonha, não?
0: Isso é hora, rapaz. Tá pedindo Pix os outros, rapaz. Deixa mais ser o dia primeiro. Vamos trabalhar.
2: Me dê, babá.
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0: 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Muito bom dia, meus amigos. Obrigado pelo carinho da audiência.

0: Gota.
1: O padre puxa a maçã, que é hoje que eu só chego. Amanhã, daqui a pouco, a gente volta trazendo informação, falando de cultura nordestina, de reportagens exclusivas sobre o maior sambão do mundo, sobre a maior cultura nordestina da gente, que ainda a gente tenta manter e fazer com tradição de verdade na nossa Campina Grande, né? Daqui a pouco você vai ouvir entrevista com o compadre Santana, mas o Coronel Raposo. Ele ontem bateu um papo com a gente tocou também no assunto do São João de Campina e vamos ver com as próprias palavras dele o que ele falou a respeito de não ter vindo ao Parque do Povo aqui na cidade de Campina Grande. Infelizmente, todo mundo queria ver os nossos cantores tradicionais que ficaram de fora do São João de Campina Grande. Inclusive, né, o compadre ficou de fora, mas algumas casas culturais, né, da cidade... trouxe o Santana, né, para mostrar o São João autêntico, raiz, verdadeiro, né? Então daqui a pouco a gente vai ouvir a nossa entrevista ontem, que foi lá na casa de compadre, né? Casa boa, rapaz, cultural, muita gente lá participando, né? E você vai acompanhar. Quer ver a entrevista completa, assistir, ver como foi? Aí você vai no Instagram do Coronel, empurra o dedo, Instagram do Coronel aí, bota Coronel Raposo Oficiar, é bom, viu? Aí você vai ver toda a reportagem. E também, daqui a pouco a gente vai trazer também com o padre Fravo José dentro da programação. Não sai daí não. Vamos embora hoje que eu chego amanhã ou não é, meu filho?

Bom dia, Coronel Raposo. Ari Faria, diretamente aqui do Severino Cabral, em Bodogongó. Eu queria ouvir hoje uma música com Santana, Ana Maria, para oferecer a minha mãe Marinette, Cício do Peba, em Bodogongó. Diretamente do Severino Cabral, Ari Faria. Tenha um bom dia, Coronel Raposo.

0: Eita, negócio bom, Ana Maria. Entrou em confusão porque quis, né, rapaz? Porque se comportasse... se fosse direitinho, se comportasse, era bom. Agora, minha gente, silenciei o negócio aí, porque o negócio agora vai ficar sério. Já que a gente, vamos começar agora, vamos falar de compadre Santana, o cantador, teve com o Coronel Raposo ontem, e a gente vai trazer uma entrevista. Se você quiser assistir essa entrevista, ver pessoalmente como foi a entrevista, você vai lá no Instagram do Coronel. Aí você dá uma olhadazinha e vai entender tudo direitinho. Mas você vai ouvir aqui essa entrevista que a gente começou ontem na casa de compadre. Se você prestar atenção, preste atenção no detalhe onde a gente vai falar sobre o São João de Campina e por que não a vinda de Santana aqui, né? Mas no final eu faço um comentáriozinho. Eu quero que você acompanhe a partir de agora. Vamos embora.
1: Nosso geral da cidade do forró do Coronel, do maior São João do mundo, já chegou. E hoje as figuras ilustres da nossa cultura maravilhosa. O padre já está aqui. Esse é o homem, o dono dos negócios. E o homem, mestre Santana, já por aqui. Obrigado. O padre, que festa maravilhosa, né?
2: Tudo isso acontece porque esse povo acredita na gente. E há um bocado de ano, quando isso aqui era desta manhã, esse camarada já dizia: essa casa tem futuro e aqui é onde tem a cultura nordestina. Então tudo isso a gente se une e faz pra essa multidão que vem do mundo todinho pra dançar forró de verdade, que na casa do compadre tem. Tem ou não tem, Santana?
1: Sempre. É bom de verdade, né, compadre?
3: Sempre. É, e outra coisa, eu fico muito contente de poder ser recebido aqui nesse ambiente que é bem prosaico, que as pessoas se sentem como fosse assim, um pertencimento, tá? A nossa cultura popular em alta, sendo propalada, preconizada, e as pessoas que saem daqui, agora mesmo chegou um cidadão que veio de Natal, ele disse: eu vim a primeira vez sozinho, hoje estou com uma caravana de não sei quantas pessoas. Quer dizer, ele, além de ser um formador de opinião, ele é também uma dessas pessoas que acreditam naquela coisa da cultura popular, cultura, que vem, que traz os pares dele para cá. Isso, cada vez mais, cada um daqueles que está vindo hoje é um formador de opinião. É por isso que o João tem o maior cuidado no tratamento com quem chega. Isso é muito importante.
1: E a gente viu aí, compadre, o povo tudo feliz, tudo satisfeito, caravana em todo lugar do Brasil.
3: Pois é, e eu fico feliz.
2: Agora, tá, diz uma coisa, disseram que tu não vinha cantar em Campina Grande. Distrito de Galante é aonde que eu queria saber?
3: Não sei,
2: é do outro lado do oceano, né? Isso aqui é Campina Grande, viu? Isso aqui é Campina Grande. Esse camarada aqui é da casa. A gente é raiz. Enquanto vida tiver no meu matulão, eu levo pra esse, desse sertão, pra esse Brasilzão de meu Deus, a nossa cultura, a nossa comida e o calor humano que só nossa gente tem pra oferecer. Viva o nosso Nordeste, viva a minha Paraíba, viva o teu Pernambuco.
3: Eu sou Ceará. Viva o Ceará também.
2: Tu também, né?
3: Viva o Ceará também.
2: Viva o Ceará também?
1: Viva o Ceará.
2: Mas o Ceará tem disso não, Santana?
1: Tem não.
2: Tem não.
1: Fata de compadre Santana não.
3: Na minha terra tem, viu? Tem, Juazeiro não é Ceará, é Cariri.
2: É Cariri. Então valeu a pena.
3: Olha só.
2: Viva o Brasil.
3: Agora veja, você tem essa coisa de dizer assim... Leon Tolstói dizia o seguinte: se queres ser universal, começa antes pintando a tua aldeia. E teve um poeta lá da Prata que disse: se queres ser universal, conhece antes o teu quintal. Então pronto, eu estou tentando conhecer o meu quintal faz tempo e não consegui conhecê-lo todo ainda. E muita gente diz, agora mesmo no Rio de Janeiro, quando a gente foi indicado para o BTG da música brasileira, alguns pares que estavam comigo assim na hora do jantar dizem: você já morou aqui? Eu disse: não. Aqui no Sudeste? Não. Você não quer vir morar aqui no Sudeste? Não. Ora, eu faço música de nordestino para nordestino. Se os de fora gostarem, ótimo, maravilha. Mas eu não tenho interesse em sair do meu Nordeste para lugar nenhum. Eu gosto, eu amo minha terra.
1: Tomando, compadre, as palavras de compadre, inclusive eu costumo dizer dentro da rádio, dentro do forró do Coronel, o seguinte: esse cidadão aqui merece sim estar no São João de Campina. Eu tô mais doce sim para falar e dizer: Campina Grande deixou a desejar a palavra de Coronel Raposo de não ter trazido o homem ao maior São João do mundo.
3: Acontece o seguinte, minha gente, isso gerou polêmica, porque uma repórter me perguntou: você está na grade do Parque do Povo? Eu disse: não. Por quê? Eles alegaram que não podiam pagar o meu cachê. Só foi isso. Não teve estremecimento, não teve nada. Só foi isso mesmo. E acabou. Acabou a polêmica, acabou. E outra coisa, eu só entro onde me cabe.
1: Onde cabe, né?
3: Quando o contratante não me quer contratar, então eu respeito.
2: Agora eu posso te fazer um
3: telefone? Não, o telefone só toca de lá pra cá. Tá entendendo? Artista nenhum obriga o contratante a lhe contratar. Comigo é a mesma coisa. Eu não tenho, nenhum contratante tem a obrigação de me contratar. Simples assim.
1: Só que o povo sente a dor, viu?
2: Casa com meu muguzá, bora.
3: Bora.
2: Vamos embora.
1: Agora o povo sente a dor. O povo sente porque sabe que você é uma cultura excepcional para o São João de Campina.
3: Pois é, obrigado. Eu agradeço demais o povo de Campina. Amo. Campina, quando eu chego, eu sinto no topo do mundo. Então, para mim, é muito importante isso. E eu respeito a nação campinense, tenho o maior carinho no meu coração.
1: E é
3: mas que
1: isso...
3: vai ficar para outras vezes. Talvez um dia a gente vá cantar no Parque do Povo.
1: E é por isso que eu
3: não
1: aqui...
3: acredito muito nisso, não, mas talvez um dia a gente cante.
1: Mas é por isso que eu estou aqui com todo orgulho para trazer a reportagem e entrevistar o nosso maior artista do Nordeste, Santana,
3: obrigado,
1: cantador.
3: Obrigado.
1: E onde Santana está? Vila Cid São João. Quando eu souber, o coronel chega, viu?
3: Oi?

0: Obrigado.
1: Portanto, você acompanhou aí, né? Você viu que o comentário que foi feito, o trabalho que foi citado ontem, né, em uma das casas culturais aqui da região, né, no sítio lá de Compadre, né? E você vê que até o próprio pessoal da casa onde o compadre está não quer tocar no assunto. Não sei por que não tocar no assunto, fugir da entrevista na hora que está no ar, né? Fugir da entrevista, deixar o Coronel Raposo sozinho com Santana, que eu achei uma falta de respeito, só porque sentiu-se doído, né? Eu posso dizer com toda palavra que tá lá, tá claro na reportagem, se sentiu doído e saiu com a falta de respeito, deixando a gente, só porque quando tocou no assunto do São João de Campina Grande, do Parque do Povo. Então, trazer cultura nordestina, trazer o artista é bom, mas quando toca na ferida, que sente que o cara errou, que o cara não levou a cultura verdadeira do São João de Campina, que vem fazendo isso há muito e muito tempo, né? Deixando aí todo tipo de gente que vem de fora, mas com todo o respeito que eu tenho ao artista de fora, que não tem nada a ver nesse bilhão e nesse bagagem toda que carrega a cultura nordestina de Campina Grande e do maior São João do mundo, certo? Mas quem viu a reportagem, até Santana continuou comigo, e ele próprio disse comigo, depois falou comigo, disse: Coronel, bota pra rodar a reportagem. Bota pra rodar a reportagem. Eu falei só a verdade e outra. Agora eu vou dizer aqui, com minhas letras e com minhas palavras. Onde é que já se viu não ter condição de dinheiro pra trazer Santana? Será que não tem? Em Campina Grande não tem condição? É porque não quis mesmo, rapaz. É a falta de respeito com os nossos artistas verdadeiros. Vamos embora! Daqui a pouco tem mais reportagem dentro da programação. Não saia daí. Balança, Paraíba, que o Coronel tá por aqui.

0: Muito bem, dando continuidade à nossa programação, é como eu disse, né? É, Santana, uma pessoa espetacular, gente boa de verdade, meu amigo de primeira qualidade, inclusive segue o Coronel também nas redes sociais. Obrigado, Santana, a esposa dele, uma figura sensacional. Mas uma coisa eu digo aqui, mais uma vez, pra gente mudar de assunto e a gente trazer outra reportagem, que ainda hoje tem mais reportagem aqui, viu? É, uma coisa eu digo, desse mancozá que ofereceram a Santana pra fugir da reportagem, Santana não compartilha e nem come desse mancozá. Ele come do mancozá verdadeiro, autêntico e que não vem querendo tapar o sol com a peneira. Cadê a peneira? Mexe a peneira agora. Cadê que tu mexe a peste da peneira?
1: Esse é peneira.
0: Mexe a peneira agora, bichinho. Mexe.
1: Esse é peneira.
0: E aí? Ficou bonito? Ficou bonito? Bonito se faz assim, rapaz. Vamos embora, Paraíba. Vamos embora da continuidade. Agora vamos trazer ele, o homem de Monteiro, o homem que é tampa de verdade. Solta a música do homem aí, compadre, devagarinho, bota pra descer, vai. Eita, quem não conhece, compadre Alcimar?
2: Boa, gostei.
0: Compadre Cravo José, é bom de verdade. Entrevista exclusiva, Flávio José. Vamos botar aqui, meu filho, a rocha.
3: José, uma satisfação ter você aqui na Vila Cinto de São João, Rádio Pop Cariri FM, Forró do Coronel, seja bem-vindo.
4: Feliz de estar aqui mais um ano, né? É, a casa está cheia, está lotada, isso nos faz muito feliz, mas também aumenta a responsabilidade, né? Para que a gente possa fazer um show cada vez melhor, para as pessoas saírem daqui felizes da vida. Olha, é o que a gente sempre tem feito, né? Trazer o máximo de músicas de sucesso que dê pra gente cantar durante o tempo disponível que a gente vai ter, né? Espero que saia daqui todo mundo feliz.
3: Muita gente já chegando no palco aí, já acompanhou agora, né? O Luan, né? E em seguida, aguardando você aí. É esperado demais. Muita gente chegando.
4: Tô feliz, né? Em saber disso, a gente almoçou aqui próximo do Campinho. Tinha muita, muita, muita gente dizendo que estava vindo pra cá, muitos turistas, né? Isso é muito gratificante.
3: E uma riqueza da cultura de comida também na região, né, Fábio?
4: Exatamente. Falou tudo.
0: Muito bem, Flávio José, né? Gente boa de verdade, uma figura espetacular, sempre recebendo a gente, né? Com aquela humildade que ele tem, um cara espetacular. Vamos ouvir Flávio José. Daqui a pouco nós volta com o Luan estilizado aqui na programação também.

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0: Bom dia, Coronel Raposo, bom dia, Dona Rose, bom dia a todos os ouvintes da 101.1 Rádio Pop FM Cariri. Estou falando aqui direto de São José da Mata, Romero Raposo, abraçando e desejando um bom domingo para todos os campinenses, para todos nós, e dizer que a audiência do seu programa é muito boa, e abraçar o Lagartixa aqui em São José da Mata, na audiência, Zé Pinote, o Luiz Alves, a Graça Alves, a Yasmin, e também o Bill do Portão, lá no Sítio Tambor, muita gente aqui em São José da Mata, na audiência.
1: Eita, coisa boa, compadre Romero Raposo, né? Radialista do povão, né? Lá de São José da Mata. Obrigado, compadre, pela audiência, né? O Hélio Raposo tá na audiência também. Obrigado aí, viu? A turma boa de São José da Mata, ouvindo a programação do Veim aqui na Rádio Pop Cariri FM. É primeira de verdade, é cultura do nosso povão.
2: Esse é sucesso. Peneira!
1: Val, mexa essa peneira, véia.
2: Esse é peneira!
1: Pelo amor de Deus. Sei não, viu? Vamos embora, minha Campina Grande. Agradecer a todos que apoiam a nossa programação, né? Daqui a pouco tem programa de comadre, já chega por aqui, nas Independências, né? Pra dar continuidade aqui no show da manhã. É bom de verdade. 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
1: 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Bom dia a toda Queimada, toda Paraíba. Um abraço à turma boa lá em Solidade, na Paraíba, ouvindo a programação, né? A gente deu uma passadinha por lá esses dias, né? Foi, o Coronel gravou lá, naquela região, o pessoal dos Dois Irmãos, restaurante Dois Irmãos, lá na chegada de Solidade, Paraíba, né? Um abraço à turma boa lá, né? Na audiência. E a programação da gente pega muito bem lá, né? Bom de verdade. Um abraço. Galera de Porcinho, Roberto, lá em Porcinho, um abraço pra tu, Roberto. Felicidade, viu? E lá na Farinha, na Praça do Meio do Mundo ali, quem tá na audiência é o Papagaio, conhecido como Agostinho, né? Um abraço pra tu, Papagaio, Dana Francisca, a mãe do Papagaio tá ouvindo na programação também, né? Bom de verdade. Felicidade pra vocês aí, viu? Vamos embora. 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Já são 7 horas da manhã e 40 minutos da Rainha da Boi Burema. É primeira, viu? Ei!

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2: Eita, meu compadre, já estamos de volta, já são 7 horas e 44 minutinhos na rainha da Boy Burema. Esse é o Forró do Coroné, né? E agora a gente vamos ouvir aqui, homem, em Campina Grande, na Rádio Pop Cariri. Vamos agora acompanhar.

0: a vila toda para você aproveitar aqui, trazer sua família, almoçar. E a galera chegou cedo, fiquei muito feliz. Campina Grande sempre surpreendendo a gente com muito carinho e muito amor. E eu acho que eu consegui retribuir todo esse carinho no palco da galera.
1: Aqui na vila você já se sente em casa, né, pai?
0: Com certeza, meu filho. O último projeto meu eu gravei aqui também, esse que tá rolando aí, né? Graças a Deus, a música nova da gente tá crescendo a cada dia, né? Há 5 dias de lançada, a gente vem trabalhando ela nos shows e a turma vem abraçando e cantando junto com a gente. Eu espero que dê tudo certo. Foi um projeto mais um aqui gravado aqui no Sítio São João, além da galera do interior, né, que é um dos maiores sucessos da gente. Como eu falei, essa casa é abençoada demais. Vamos pro Cariri FM, Forró do Coronel Raposo. Um abraço, Mago Velho, um estilizado. Tamo junto e misturado. Obrigado a vocês.
2: Olha aí, compadre Luan. Um abraço, compadre Luan. Obrigado pela participação na nossa programação, né? 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Vamos embora!

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0: coisa boa, o forró do Coroné já chegou. Eita, estamos chegando no final do nosso programa. Daqui a pouco já chegou nas independências do negócio aqui, viu? O Madiana já tá por aqui, já tá ajeitando os troços, porque, meu amigo, o negócio vai ser pegado, vai ser mais ligeiro de que coisa de jacaré. Bom dia, comadre.
1: Bom dia, Raposa. Alegria, festa. Logo você dá, acorda o povo aí.
0: É
1: acorda.
0: Bom.
1: Vamos embora.
0: Balança com o comadre Geana na sequência, né? Terminando
1: muito
0: aqui.
1: Muito brega.
0: É, muito brega. Na sequência da programação do Forró do Coroné, ela já chega pra balançar, sacudir, interagir com você. Você vai participando, né? E audiência, você que participou na programação de hoje, que brincou aqui com o Coroné, ouviu as nossas reportagens, nossas programações. Lembrando, no próximo domingo nós estamos aqui de volta, balançando, sacudindo a galera. Vamos embora, meu filho. Vamos liberar para a comadre Geana, porque ela vem na sequência. Obrigado, minha Paraíba. Vamos embora com o Coroné DC, besta. Cuida.

0: 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Até o nosso próximo encontro, nesse mesmo horário, nessa mesma sintonia.
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10: Isso mesmo, a partir de agora, depois do Raposo, Nielson Andrade, você fica com o Gerana até as 12 horas nesse domingo especial, onde a gente não pode
11: Brasil
10: dizer que foi bom, mas pelo menos não perdeu o jogo do Brasil de ontem. Vamos com mais expectativa pro próximo. 8 horas e 2 minutos. Hoje você no Desafio Musical. 3201-8651 AGP ou Beto Barbosa. A partir de agora você liga, manda sua mensagem. Tá aniversariando hoje, parabéns, felicidades. Você turista, sejam bem-vindos ao Brega Pop. Só brega a partir de agora. A gente não toca forró, a gente não toca MPB, é só brega. Até meio-dia, o melhor do Brega com Gerana Silva no oferecimento da Luna Distribuidora de Bebidas no 993-325018 e também Brasil Locações, fica na Juscelino Kubitschek 4100 Velame. Que nosso Nossa semana seja abençoada, iluminada com a presença do Espírito Santo. Bom dia, bom dia!
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11: Zezé de Camargo e Luciano.

0: Desse jeito a gente vai deixando a vida nos levando e a vida vai levando para o melhor lugar. Nessa manhã linda de domingo às 8 horas e 12 minutos, a você que está no seu carro, obrigada pela audiência, a você que está trabalhando, você que é vigilante, muito obrigada pelo carinho. Minha amiga está curtindo, né? A Amélia, vou não, amiga, faz 15 anos que eu fui ao Parque do Povo, não gosto não, viu? Mas hoje tem um rei, né? Muita gente na expectativa. Chico da Brasília Amarela já está ligadinho com a gente, lá na Prata, retransmitindo o nosso programa. Muito obrigada, obrigada pelo carinho. Edileuza também, bom dia, minha amiga Leleu lá de Boa Vista. Ó, Gerana, vai a mensagem do meu amigo Abraão. Hoje ele quer ouvir a música de Roberto Carlos, Café da Manhã. Oferece para a locutora querida. Que seu domingo seja abençoado. Obrigada, Lúcia Fernandes, já chegou.
1: Bom dia, Gerana.
0: Bom dia, Lúcia.
1: Já fico amizada aqui desde o início no Brega Pop. Sou Lúcia Fernandes, de Bodocongó. Gostaria de mandar um abraço, né, para todos os seus ouvintes. De uma forma especial, a minha irmã Nazaré, lá no Monte Santo. A minha amiga Francisca Moreira Filgueiras, o nosso amigo, né, Robson Sampaio. E sem esquecer de forma alguma, a irmã Paulina, viu? A irmã Paulina está na audiência, com certeza, que aquela que eu mandei a foto, enviei a foto nossa para você.
0: Exatamente, um cheiro para ela.
1: E a minha amiga Luzia, daqui em Bodocongó, que ontem me cobrou esse alô.
0: Luzia, cheiro também.
1: E todo o pessoal daqui da comunidade de Santo Afonso. Então, Gerana, um grande abraço para todos os seus ouvintes e um domingo, né, muito especial para todos. Um domingo abençoado.
0: Cheiro para você, Lúcia, para sua irmã, para a galera da hidroginástica curtindo a nossa programação. Leleu do Boa Vista já mandou áudio.
2: Bom dia, Gerana, bom dia. Um domingo abençoado, amiga, para você, para toda a sua família e para todos os seus ouvintes, né? Um domingo abençoado com a presença de Deus no coração de cada um. Amiga, coloque aí uma música de Barton Galeno. Qualquer uma de Barton Galeno. Tá bom que estamos aqui no sítio da escuta, no assentamento Juá, viu? Eu ofereço para todos os ouvintes e especial, né? Para meu marido, que está na escuta também, né? Que ele não perde um brega. Tenha um domingo abençoado para você. Ofereço também para Emília, no Caluete, para Evanda, no Olho d'Água, para Bo, que está na cidade de Boa Vista.
0: Cheiro, Bo.
2: E sim, enfim, para todos os seus ouvintes, que são muitos.
0: Valeu, Leleu. Bom dia para você, para todos os ouvintes de Boa Vista. Obrigada pelo carinho. Emília também manda cheiro para você, já chegou por aqui. Um abraço para minha amiga Márcia Brito. Já tem Fagner para ela. Obrigada pelo carinho. Obrigada pela audiência. Alô, bom dia.
3: Gerana, bom dia, meu amor. Bom dia. Deus te abençoe. Que dê uma semana abençoada, né? Deus abençoe a todos. Estou passando para desejar um bom domingo para você, para todos os seus familiares, seus amigos e todos os ouvintes dessa rádio maravilhosa, né? Aqui é Maria do Condomínio Rural. Um abraço para a dona Lula, para a Goreta aqui na Granja São Pedro, para a Daniel Moral, para a Verônica, para a Dura lá no Pedregal, para a Luciana lá no Aloysio do Campo, para a Nilda no Aloysio do Campo, para a minha neta que aniversariou dia 12, para meus filhos, meus netos, meus bisnetos, para meus irmãos e para todos, né? Hoje eu quero ouvir Nelson Neto. Se for possível, torrada para mim.
0: Toca
3: um cheiro, Deus te abençoe. Fica na paz do Senhor Jesus.
0: Valeu,
3: uma boa semana para todos.
0: Cheirão para você. Obrigada pela audiência, obrigada pelo carinho. Aumenta o volume.
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0: Um abraço aí para Fabiano, curtindo a gente. Obrigada, Fabiano, pela audiência. Um abraço bem especial para seu Neco no Coité. Aumenta o volume, porque às 8h16 tem Pablo.

0: 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São 8 horas e 27 minutos. Um abraço pra Melita, tá sempre curtindo a gente. Ela diz alegria contagia, né? Gerana Silva, obrigada, Melita. Um abração para você, muito obrigada pela audiência. Marinha também no tambor, Dida Porteiro na sintonia. Um abraço para tia Tuca, sempre curtindo a nossa programação. Os caminhoneiros, Dedé, Márcio, né? Que Deus abençoe cada vez mais. Tem mais participação do ouvinte.
1: Bom dia, Geranda.
0: Bom Cícero dia, Simplício. Cícero.
1: Ótimo domingo, abraçando aí o poeta Aziel, o nosso poeta Tenho Lima, todos amigos da imprensa de Campina, Queimadas, toda a Paraíba. E em especial abraçando aí a todos os comerciantes, agricultores da nossa Paraíba. Cícero Simplício, ótimo, bom dia. Se for possível, colocar aí qualquer música aí do nosso eterno Luiz Gonzaga, né? Que é o Momento Junino. Aquelas músicas lindíssimas com Asa Branca. Abraço a todos, Cícero Simplício.
0: Um abraço, Cícero, tudo de bom para você. Obrigada pela audiência. Agora tem Bartô Galeno. Foi pedido, a gente toca 8h28.
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5: Isso mesmo, diferenciado. Todos os domingos você tem Brega Pop. Hoje você escolhe no desafio musical. Você quer o sucesso de Beto Barbosa ou você quer o sucesso de quem? De quem aqui você vai curtir? De AGP, né? Vamos curtir aí só música boa nessa manhã maravilhosa, no oferecimento da Luna Distribuidora de Bebidas. 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
5: 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Então escolhe AGP ou Beto Barbosa, 3201865. Vamos com meu amigo Chico. Aliás, Chico não, né? Valdeci do 40. Bom dia, Valdeci.
7: Bom dia,
5: galera.
7: Deixa eu mandar um abraço para Márcia Brito.
5: Deixa eu colocar do início.
7: Bom dia, Geranda. Ótimo domingo para ti, querida.
5: Para você também.
7: Deixa eu mandar um abraço para Márcia Brito e para Edilamar e para o grande Kennedy Salles e para Mofredo, lá no bairro de Santa Cruz. É teu fã também.
5: Obrigada.
7: E hoje eu quero ouvir Roberta Miranda. Só quero te dizer. E no desafio, por incrível que pareça, hoje eu vou ficar com AGP. Esse caba também é outro pai d'égua. Lindo domingo para tu.
5: Valeu, Valdeci do 40, um abraço pra você, obrigada pela audiência.
2: Brasil!
5: A gente chega lá. Vamos embora, Danilo do Alto Fechado, bom dia.
8: Olá, bom dia, minha amiga Gerana. Já estou por aqui, sintonizado na Pop Cariri FM, registrando minha participação nesse seu maravilhoso programa que é o Brega Pop, o melhor programa das manhãs de domingo. Abraço, Danilo, do sítio Alto Fechado de Cabaceiras, sempre na sintonia da melhor.
5: Obrigada, Danilo, um abração para você. Deixa eu me mandar um abraço aqui para Valdir França, né? Ele tem um supermercado, né? Assim, um mercadinho lá em Frito Polo Valente, né? Tá sempre curtindo a gente, sua esposa Maria, turma do Catolé, obrigada pela audiência, obrigada pelo carinho mesmo. Vamos embora curtir o sucesso? Dona Elita e Joverline adoram.

Parabéns a Edith, que tá mandando a Emília, né, sua irmã. Então, parabéns, Edith, felicidades. Essa música foi especialmente pra você. Também a Leleu parabeniza, viu? Desejando saúde, paz e vitória. Os aniversariantes de hoje, meus parabéns, dia 14 do 6. Saúde, paz e alegria. Bom dia pra vocês. Obrigada pela audiência. O Lutério, lá de João Pessoa, marinheiro, tá curtindo a nossa programação. Pediu sucesso de Roberto Carlos. Com Marisa Monta, a gente toca pra você daqui a pouquinho. A Penha tá curtindo a gente. Bom dia, Penha. Socorro Borges também. Francisca Moreira, bom dia. Bom dia, Gerana. Estamos aqui na escuta. Irmã Paulina, na Liberdade. É, também a Francisca, no Novo Cruzeiro. A Lúcia, em Bodocongó. Quero ouvir você. Não virei com ovelha. Então, tá bom. Um abraço pra vocês. Obrigada à irmã Paulina, ouvinte da nossa programação. Muito obrigada pelo carinho. Emanuel Messes também tá curtindo a nossa programação. Valeu. Quem tá aqui na sintonia também curtindo. Obrigada pela audiência. Um abraço bem especial novamente para o Lutério, a Cidália, obrigada pelo carinho. Chico da Brasília Amarela, obrigada Amélia, obrigada Surana, Alcides, Robson, obrigada pelo carinho. Toda essa turma, toda é vendo a gente, toca Roberta Miranda. 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

0: do sucesso aí de Roberto Carlos com Marisa Monte, Amor na Love You, que hoje vai encantar o Parque do Povo Roberto Carlos, trazendo canções que vão mexer com a sua sensibilidade, tocar o seu coração. O rei, né? Pela primeira vez no Parque do Povo. Vamos embora, 9 horas pontualmente, tem ovelha.
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0: Olá, Gerana, aqui é o Fagner, passando para mandar um abração para você e a todos que estão sempre lhe prestigiando no Pop Cariri FM. Grande abraço, sucesso!
1: Aí o sucesso de Fagner, eu sei que vou te amar. Linda música, vai também para minha amiga Márcia Brito, curtindo a nossa programação. Bom dia, Márcia, obrigada pela audiência. Curtiu também a GP Me Leva. Estão mandando beijos e abraços. Bom dia, Gerana, toca Giliardi. Para dona Vânia pediu, toca Flores em Vida, Zezete Camargo e Luciano, para ela, viu? Ah, a Magali tá fazendo seus bolos e dizendo e curtindo a programação, né? Cheiro para você, para seu pai Orlando, sua mãe Nevinha, turma do Catolé Zé Ferreira. Obrigada pela audiência. China Almeida também está curtindo a gente. Um abraço, obrigada pelo carinho dessa turma maravilhosa. Também vamos mandar um abraço especial para Amélia, né? Tem agora o sucesso de Nelson Gonçalves, Cara a Cara. Ela adora, a gente vai tocar para ela. Valeu, cheiro para você, Márcia Brito. Muito obrigada pelo carinho. Um abraço para José Isidório, também curtindo a nossa programação. A Cidália. Bom dia, Cidália. Tudo de bom para você. Obrigada pela audiência, Lutério. Toda essa turma agora tem Nelson Gonçalves. Essa música Nelson é linda.
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0: Linda música, Nelson Gonçalves, cara a cara, né? Amélia adora essa música, também a cidade, obrigada pelo carinho. 3201865, você escolhe hoje AGP ou você quer o sucesso de Beto Barbosa. 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Um abraço para seu Ari, muito obrigada pela audiência. 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Um abraço para a Letícia, para a Sam, um abraço bem especial aí para a Gessé, sua esposa, toda a família, Laís, toda a turma da Brasil Locações. 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Tem mais participação aqui no 3201865, nosso WhatsApp. Alô, bom dia, Maria Tetê.
1: Oi, Gerana, bom dia.
0: Bom dia.
1: Feliz domingo para todos aí da Rádio Pop Cariri FM.
0: Para você também, amiga.
1: É, gostaria de curtir a música de Zezé de Camargo e Luciano para não pensar em você.
0: Certo.
1: Ok?
0: Ok.
1: Tudo de bom para todos vocês.
0: Para você. Beijo. Também. Cheiro para você, obrigada pela audiência. Fabiano chegou por aqui. Bom dia, Fabiano.
2: Bom dia, minha Gerana, minha querida maravilhosa. Faz saúde e felicidade, bom dia. Beleza? Aqui quem tá falando é Fabiano das Malvinas, minha palavra pelo programa e enaltecendo você, né? Que você é maravilhosa, né? E todo mundo, não só você, todo o pessoal da Rádio Cariri, que eu amo muito de coração, viu? É, eu quero, se for possível, tocar a música Azul da Cor do Mar de Tim Maia e oferecer a você, a todos os ouvintes e a todos os membros da Rádio Pop Cariri 101.1. Eu também, Gerando, quero mandar um abraço para Romildo Nascimento. Grande Romildo Nascimento, né? Eita, tá apurando Romildo. E aí, hein, Gerana? Valeu? Bom domingo, felicidade, viu? Nos abençoe, forte abraço, viu? E que Deus continue nos abençoando. Amém, Gerana?
0: Amém. Com certeza tá afogando. Ontem trabalhou, hoje ele tá afogando. Mas amanhã, junto com Bastos, com a Bia e também com a Daniela Pimentel, vão curtir aí muito jornalismo na sua 101.1. Foi pedido Zezé de Camargo e Luciano. A gente toca.

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0: Aí, sucesso, Aguinaldo Timóteo, Kátia de Qualquer Jeito, Giliardi. Nosso juramento foi para Magalioga, lá no Catolé de Zé Ferreira. Também curtiu Henrique Castro e Marília Mendonça, linda música. Você curtiu Experiência. E vamos embora no 9, aliás, no 32018651. Hoje você quer Beto Barbosa ou você quer o sucesso? Diz aí para Girana. De Beto Barbosa, o AGP. Tá ganhando Beto Barbosa, tá bom? 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Um abraço aí para seu Ari, toda a turma. Dona Lourdes, Bado, Sueldo. Um abraço aí para seu Cearense, toda a turma aí da mercearia seu Cearense. Obrigada pela audiência. Dona Alba, que adora Roberto Carlos, a esposa do seu Ari. Sempre curte a gente na Malvina. Bom dia para vocês, tá bom? Então, não perde tempo. 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A Cidália preparando aquele almoço e curtindo a nossa programação. Muito bom, né, Cidália? Bom dia, Amélia, Surana, Alcides, Marinha do Tambor, Dida Porteiro. A essa turma, obrigada pelo carinho. Alô, bom dia.
1: Bom dia, Jana, né? Jantar Bernardi.
0: É Jane.
1: Com a GP.
0: Certo?
1: Que me mandou alô para o grupo do Zap da Liberdade. Jair Lucena, aí uma semana abençoada para você e sua família. Forte abraço, amiga.
0: Valeu, gordinho das panelas, também curtindo a nossa programação. Obrigada pela audiência. Tem mais sucesso?
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0: Aê, sucesso! Você curtiu Bruno e Marrone, a Dama de Vermelho. Um abraço especial, tá bom? Pra turma que tá curtindo a nossa programação. Deixa eu mandar um abraço aqui pra a irmã de Valmir Motoquinha, né? Tá curtindo a nossa programação. Um abraço pra vocês. Obrigada pela audiência. Não me diz, ó, Gerando, eles estão sempre ligados, viu? Albeniza e Valmir Motoquinha. Um abraço pra vocês. Muito obrigada pela audiência. Bom dia! Mandando um abraço pra Crisoneide Moacir, também na Palmeira, curtindo a nossa programação. Valeu, Crisoneide! Crisoneide Moacir, nessa, ela é prima aí do meu mototaxista Afonso, um abraço para vocês, obrigada pelo carinho. Bom dia, Gerando, eu tô aqui na escuta, Renato Fala Mansa, do Portal Sudoeste, sempre na escuta, hoje é dia de Lairto, viu? Toca qualquer uma para mim deles, gentileza, obrigada, valeu, valeu, obrigado, Renato, um abraço bem especial para você, para toda essa turma, tem mais participação, alô, bom dia.
1: Bom dia, Gerando.
0: É a Beta.
1: Um abençoado domingo para você e todos os ouvintes. É, se for possível, toca uma música com Zezé Di Camargo e Luciano. Um abraço e um domingo abençoado.
0: Cheiro para você, Beto. Obrigada pela audiência. Seu esposo também sempre curte, né? Muito obrigada pelo carinho, obrigado pela audiência. Também tem mais aqui no 3201-8651. Beto Barbosa ou AGP, quem você quer?
2: Bom dia, Gerão.
0: Bom dia.
2: Aqui é a Zenilda do bairro de Bodocongó. Oi, Zenilda. Cheguei agora da missa. Gerana, passa uma música para mim de Bruno e Marrone.
0: Acabei de tocar.
2: Ofereço a minha mãe Zuleide, minha irmã Zorade, meu irmão Josnaldo, a meu filho de Davidson, que está aniversariando hoje, a Daniel Moral, a Tonha, a Mila, a Clarinha, a Verônica, a Fabiana e a todos os ouvintes e a você. Um beijo bem dentro do teu coração.
0: Cheiro, Zenilda, um abraço.
3: Oi, Gerana, bom dia, tudo bom, minha querida?
0: Tudo jóia.
3: Feliz domingo para você, para toda a sua família e todos os ouvintes, certo? Se for possível, eu gostaria de ouvir a música com Vicky Souza, Amor Eterno, tá bom, Gerana?
0: Essa é linda, um cheiro, minha galera, querida.
3: Bom final, boa semana, que tenha uma semana abençoada para todos nós e vocês aí, tá bom? Tchau, querida. Beijo. Judite, Gerana.
0: Cheiro para você, Judite. Obrigada pela audiência, obrigada pelo carinho. Vamos embora curtir?
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0: ganhou o Popurri Noite Ilustrada. Paulo Sérgio, Não Acredito Mais de Nada. Vai pra Zenilda aqui na nossa programação. 10 horas e 23 minutos no oferecimento da Luna, distribuidora de bebidas, o 993-325018. 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Tem mais participação no 3201-865. AGP, o Beto Barbosa tá ganhando. Beto Barbosa, alô, bom dia, Mila.
1: Bom dia, Gerana. Ótimo e abençoado domingo para você e todos aí da Pop Cariri FM. Gerana, eu quero mandar alô para você, para meu pai, seu José Félix, aqui no Acácio Figueiredo, Daniel Moral, Tonha Zenilda, Verônica e todos os ouvintes da Pop Cariri FM. Tchau, Gerana.
0: Tchau, Mila. Tem mais participação, Daniel.
2: Bom dia, locutora Top Moral, nota mil, Gerana Moral, nota mil. Nesse áudio, eu queria parabenizar o Davidson, que é, parece que é filho ou é neto de Zenilda, que está completando o ano hoje, ok?
0: Parabéns,
2: Davidson,
0: pra ele, saúde.
2: Feliz aniversário, parabéns. É o filho ou neto da Zenilda que está completando o ano hoje. Hoje eu queria ouvir qualquer música brega, oferecer ao Davidson e todos os ouvintes fez Pop Cariri FM na escuta de Gerana Moral, nota mil, que é programa nota mil. E ontem quase acertei o placar do Jogo do Brasil, foi 1-1, eu disse 2-1 pro Brasil, em cima do Marrocos, quase acertei o placar, viu, Gerana? Foi
0: verdade.
2: Mal, okay?
0: Um abraço, Daniel.
2: Daniel Moral, 101.1, Bodó com God 2026, a rádio, todo mundo é pop.
0: A Márcia escolheu Beto Barbosa, né? Nosso amigo Luiz também tá curtindo a gente lá em Copacabana, ele é fã do Fagner, já já tem outra música do Fagner. Um abraço aí pra Zenilda, sempre curtindo a gente. A Elia deixou mensagem.
3: Bom dia, Gerana, que é Elia do Ronaldo Cunha Lima, mandou um alô pra família Barbosa, lá nos Ferraz, a Lusca, a Aline, Ronaldo, Nena e toda a família.
0: Um abraço para a família Barbosa, obrigada pela audiência, obrigada pelo carinho. Vamos embora curtir o sucesso? Tem Nilton César. Ok, Ivonete.
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1: Da Estrela da Terra, essa música, especialmente a todos vocês.
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0: Aí, sucesso, Paulo Sérgio Índia foi pra minha amiga que tá curtindo a nossa programação.
1: Meu Paraguai.
0: Zenildo, um abraço para você, obrigada pela audiência. Joselito também está por aqui, bom dia. 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

0: Virose, só a senhora vendo. Eu não peço uma virose, sou um curando devagarzinho. Aí com uma música dessa, né, Gerando? Ou fica bom ou morre de uma vez, né, Gerando?
1: Fica bom é melhor,
0: então,
1: né?
0: Então você tá errado.
1: Tá certíssimo.
0: Ou fica bom ou morre de uma vez com uma música dessa. O que será, doutor Gerando?
1: Vai ficar bom em nome de Jesus. Um abraço, Joselito. Rizoneide está curtindo a gente na audiência, né? Do Brega Pop, o começo de semana abençoada aqui no Mirante. Cheiro, Rizoneide. Obrigada pela audiência. Carlinhos também está na sintonia, deixou mensagens aqui. Alô, bom dia.
2: Bom dia, Geranza da Pop Cariri.
1: Bom dia.
2: A rainha da Pop Cariri, que é Carlinhos da Tapioca. Mandando um abraço para minha esposa, Andréa. Minha filhinha na cara que nasceu São Velha, minha sogra Dona Lúcia, seu deck montado, minha tia Claudete na Rua Paraíba. Meus primos, mandar um abraço para Edinha, Novinha, Milnó, Ivaninha e Dona Flora, que é a mãe das meninas, e neta. Mandar um abraço para Deda, Raposa e toda a família. Mandar um abraço para o Adeira d'Água e o Almir. Mandar um abraço para o Dr. Genésio e toda a sua família lá no Alto Branco, Maida, no Acácio Figueiredo e toda a sua família. Mandar um abraço para o Mário Moral. Mário Segurança, que é o genro da Nádia. Um abraço para a Dona Luciene, mano lá no Zepa, além de toda a sua família também. Manda um abraço para Ivonaldo, do Agiota, aqui na Chação Velha. Um abraço para Zé do Braseiro e toda a sua família, Paulo Maza e toda a sua família. Um abraço de Carlinha Tapioca, Andréia Ana Clara. Valeu, rainha da Pop Cariri. Até domingo, se Deus quiser, me acordei tarde, Gerardo.
1: Verdade, quando eu toquei Carlinha aí, Júlio Iglesias, eu lembrei de você.
2: Ainda peguei seu programa. Se puder, toca uma música aí de Roberto Carlos, Amigos.
1: Toco,
2: valeu, Gerardo.
1: Um abraço para você, Carlinhos da Tapioca aí da Liberdade. Bom dia, Gerardo, tudo bem? Um lindo abraço e um domingo para você e todos os ouvintes da Pop Cariri. Escolho Beto Barbosa e a Jeane de Bodocongó. Mocinha diz, um início de semana abençoado. Valeu, mocinha. Obrigada pela audiência também. Nossa amiga diz o seguinte: hoje eu queria uma música especial para eu e ele, meu eterno namorado. A música é de Giliard, Eu Amo Amar Você. Então, vamos lá. Um abraço para Elisete e José, toda turma Engenho e Papo. Obrigada pela audiência, obrigada pelo carinho, essa galera maravilhosa. E falando de eternos namorados, né, tivemos aí o Dia dos Namorados, muita gente pedindo músicas, né, e oferecendo o seu amor, vivenciando, e então para vocês apaixonados, tem Giliardi.

0: Lindos sucessos de Liardi, especialmente pra turma do Gene Papa, Elisete, seu esposo, pra Magali também, que adora. Agora vai pra Abraão,
1: você,
0: né?
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0: E aí, você é fogo ou você é paixão? O importante é você estar tendo algum sentimento, né? Que é importante. Estamos vivos, temos que viver essa emoção. São 11 horas e 20 minutos. Bom dia para você que está curtindo a nossa programação em casa, para você que está cuidando daquele almoço às 11 horas e 20 minutos. Já dá aquele cheirinho do feijão, né? No fogo. Você alternativo curtindo a nossa programação, motorista, você vigilante. Obrigada pela audiência. Mas eu tenho um recadinho para você. 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
1: Brasil!
0: Bom demais! 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Um abraço aí para seu Ari, Dona Alba, Edmilson, Araponga, KS, toda essa turma, Dona Lourdes, obrigada pelo carinho. Agora tem Joana, distância, vai para Gorete, né? A mãe da Jéssica, que está em casa curtindo a gente. Você já sabe, segue nosso Instagram, manda aí no WhatsApp, ó, segue o Instagram aí da Pop, você fica por dentro dos eventos, dos acontecimentos, das grades, da programação e dos locutores. Você segue aí, ó, 101.1 Rádio Pop Cariri, no comando tá a Jéssica, com muita competência, eficiência, ela aí é mil em utilidades, viu? E se tratando de redes sociais, ela arrebenta. Então vamos embora, vai pra Dona Gorete, Joana!
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0: sucesso, Zezo, especialmente aí a Bela disse pra minha mãe, viu, Gerana? Gorete lá no bairro da Palmeira curtindo a gente, obrigada pela audiência, obrigada pelo carinho, valeu, Priscila Senna e Zezo. Vamos embora curtir mais uma para o Luiz e também para a minha amiga, que está sempre na sintonia. São fãs aí, especialmente do Fagner.
1: Olá, Gerana, aqui é o Fagner, passando para mandar um abração para você e a todos que estão sempre lhe prestigiando no Pop Cariri FM. Grande abraço, sucesso!
0: Um abraço aí do Fagner pra gente e pra Márcia Brito.
2: Bom dia, Gerana.

0: Em sucesso, Fagner Borbulhas de Amor, mandando um abraço aqui pra China Almeida, da UFCG, curtindo a gente. Manda um alô pra Jair Lucena e todos os ouvintes desse maravilhoso programa da Rádio Pop Cariri. Um abraço, minha amiga Merilândia Andrade, chegou por aqui, né? Ela diz, bom dia, amiga linda, gerando domingo de bênção e paz pra você e todos os ouvintes. Aquele abraço, Merilândia Andrade, do Catolé. A última de hoje, antes do especial com duas músicas, será com Beto Barbosa. A gente tem Flores com Zezé de Camargo e Luciano, que a galera pediu, e em especial aí pra ela, que adora Zezé de Camargo e Luciano. Então, um abraço aí, Merilândia Andrade, curtindo a gente lá no Catolé. Também curtindo a nossa programação, o Joselito Silva, né, Joselito? Aquele abraço pra você, obrigada pelo carinho, muito obrigada pela audiência. 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Um abraço para seu Ari. 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Vou ficando por aqui. A gente se reencontra sábado às 14 horas e domingo às 8 horas com mais um brega. Que sua semana seja abençoada, iluminada, cheia de vida e paz, né? Se você for beber, não dirige. Se for dirigir, né, você não beba. E se for namorar, use camisinha, porque filho não tem nada a ver com sua irresponsabilidade, né? Então vamos embora. Cheiro pra todo mundo. Fiquem com Deus, que eu vou com ele. Bye, bye. Então a gente toca Zezé de Camargo e Luciano Flores e Vida. Em seguida tem duas músicas, né? No desafio musical, Beto Barbosa. Beijos.
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1: Meio-dia e 20.
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1: Meio-dia e 33.
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2: Meio-dia e 47.
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2: Meio-dia e 47.

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0: Meio-dia e 58.
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0: Vamos cantar, vocês conhecem muito bem, o nome dessa música é Me Bloqueia.
1: Sim, você já ouviu essa.
2: Mas vai cantar.
3: Mas nessa versão aqui,
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3: É novidade por aqui.
0: Me bloqueia com ela.
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1: 1 e 8.
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2: 1:15.

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2: 1:29.
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8: Duas horas.
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2: 2:30.
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2: 12:59.
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5: 3:02.
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As ofertas para quem não pode vir hoje, vim amanhã, tá? 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Muita gente já zerou hoje e amanhã você não pode ficar de fora.

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Agora sim, olá você, seja muito bem-vindo, seja muito bem-vinda para mais uma grande transmissão com a equipe da MR Esportes, através da MR TV, nas multiplataformas do Blog Márcio Rangel. É 10ª rodada, amigo, da Série D do Brasileiro, última rodada da fase classificatória para esse Galo líder, líder do grupo A9. Isso, Galo da Bomboneira. Solta um pouquinho do hino aí do Galo, se tiver, para o torcedor ouvir.

0: Galo que vem aí na classificação de momento do grupo A9, líder, chega na última rodada líder, apesar dos tropeços, podemos assim dizer, das duas últimas rodadas, uma derrota para o Lagarto em casa, um empate para o Decisão fora de casa naquela partida pela quinta rodada que estava em aberto, hein, devido às fortes chuvas que ocorreram lá em Pernambuco, né? E aí, o 13 precisa fazer as pazes com a vitória novamente. O torcedor do 13 sabe da importância de vencer esse jogo para que não possa depender de ninguém, né? Com relação aí à fase classificatória, terminar em primeiro. Só um desastre pode tirar o 13 aí, essa primeira colocação do grupo, para seguir adiante, para ter direito aí na classificação da próxima fase, decidir em casa as partidas do mata-mata. Porque se a última partida para a equipe do 13, aqui já tem imagem do grupo A8, né? Já que o Arthur soltou ali o grupo A8, o Souza está jogando nesse momento contra a equipe do o América de Natal, né? Souza e América lá pelo grupo A8, Central e Laguna fazem também outra partida, e o ABC, líder desse grupo, enfrenta aí o Maguari. O ABC e América aí já classificados, e a briga aí entre Central e Souza para quem fica aí com a outra vaga, o próprio Maguari também na luta para a próxima vaga. Assim, muito enrolado esse grupo A8, mas o que nos interessa, meu cara, tu é o grupo. Vamos ao grupo do Galo da Borborema, dentro daqui que nós estamos falando, né? Daqui a pouco eu trago o grupo A9 para o torcedor do 13, porque precisa vencer para que a gente possa aí continuar com esse Galo forte para a próxima fase da competição. Esse 13 que precisa buscar a vitória fora de casa diante da equipe do Retrô. O 13 que estreou na competição nacional, na Série D do Brasileiro, justamente contra esse Retrô, né? E fecha a rodada contra o Retrô, essa fase classificatória contra o próprio Retrô. Que de momento o 13 é o líder, líder do grupo. Deixa eu colocar aqui o...
1: Já tem jogo em andamento.
0: Tem jogo, então vai pra gente, ô meu caro Itamar. Traz pra ele na central de notícia, central de informação, como tá aí, de momento, jogos em andamento, porque esse Souza, também outro paraibano em campo hoje, já está em campo contra a equipe do América de Natal. Olha, público baixíssimo lá na cidade de Souza. Traz pra gente o detalhe de como está o jogo entre Souza e América, ô Itamar.
2: Boa tarde, Max. Boa tarde, Eduardo, Arthur e todos que estão acompanhando o MRTV e a Pop Cariri nessa transmissão de hoje. Uma decisão para o 13. Esperança aí do grupo A9. No grupo A8, três jogos em andamento: ABC e Maguari 0-0, Central 1, Laguna 0, Souza 0 e América 0. Na classificação, por enquanto, classificando-se ABC, América, Maguari e Central.
0: Pois é, e no grupo A9, daqui a pouco também as partidas do grupo A9 começam para você, a partir dessa do 3 marcado para as 16 horas, às 15 horas em ponto, nossa equipe já entra em campo. Daqui a pouco também o Gustavo Rovares, lá direto da Arena Pernambuco. Aqui ao meu lado hoje vai estar o menino que, além de reportagens, também comenta, e vai estar ao meu lado, o Eduardo Souza. Daqui a pouco aciono você, Eduardo, porque parece que o 13 só perde essa classificação, né? Parece não, tá nítido, parece se for um tsunami muito grande nessa última rodada da fase classificatória. Seja muito bem-vindo, Eduardo, boa tarde.
3: Boa tarde, para você, Max, boa tarde para o Arthur, boa tarde para o Itamar e a todos que estão nos acompanhando, seja na Rádio Pop, também na MRTV, todo mundo que está nos acompanhando já nesse show de audiência. Olha só, Max, é bem difícil do Galo da Borborema perder essa liderança, né? Só o Sergipe aí aplicando uma goleada, que eu vou te dizer, lá na equipe do Serra Branca, acho muito difícil. Acho que o 13 já está garantido na primeira colocação, né? Tem que ter uma vitória, eu acredito, o Galo, até para espantar esses dois jogos aí que não consegue vencer, né? Perdeu para a equipe do Lagarto, né? Que ninguém esperava esse resultado. Empatou contra a equipe do Decisão nesse jogo atrasado. Então o 13 precisa vencer mais para uma resposta. E também, Marcos, não sei se é a sua opinião, de matar um adversário que pode ser direto aí, pensando numa briga, quem sabe aí por um acesso, né?
0: Você
3: porque
0: fala em cruzamentos, né? De grupo,
3: isso
0: na
3: mesmo,
0: sequência
3: porque
0: da Série D do Brasileiro.
3: Vai que o 13 importante. Pega o Retrô, a gente viu o que aconteceu no Campeonato Paraibano esse ano, né? O Campinense.
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3: Esse, né, o rival do Galo da Borborema teve a oportunidade de um empate, se não me engano, esse jogo contra o Souza na primeira fase. Poderia ter eliminado a equipe do Dinossauro. Não eliminou. Quando chegou na semifinal, foi eliminado pela equipe do Souza. Então, eu acho que o Adriano Souza deve montar seu time para isso, né? Até conversando em off com ele na sexta-feira, antes do 13 viajar aí para Recife, né? Eu conversei com ele, eu perguntei, tem um saborzinho diferente, né? Ele já passou pelo Retrô, passou lá pelo futebol pernambucano, né? Ele em off disse que o jogo é para eliminar mesmo o Retrô, porque, com outras palavras, claro, né? Não falou assim, que o jogo é um jogo muito importante para eliminar um adversário direto, porque o Retrô, se deixa o Retrô criar asa aí, é um time que a gente sabe que tem dinheiro, que tem investimentos, pode ser que lá na frente contrate 2, 3 jogadores de uma Série C, de uma Série B de Campeonato Brasileiro e acabe mudando tudo aí, pensando numa classificação de mata-mata. Então, é um jogo muito importante para o 13 fazer um resultado, até um empatezinho aí, dependendo do jogo lá da equipe do Lagarto contra o Decisão, né? O Decisão que também tem chances, mas acho que o Lagarto hoje é mais time, né? Jogando em casa, então pode conseguir essa classificação e a eliminação da equipe do Retrô para o Galo da Borborema e também para o Serra Branca, pensando em próximas fases, é muito interessante essa eliminação da equipe do Retrô já na primeira fase do Campeonato Brasileiro, mas vamos aguardar como vai ser essa partida. Outro paraibano, né, que também está brigando pela classificação, é a equipe do Souza, Marcos. Você falou aí, o Itamar também, o jogo começou às 15 horas lá no Marizão, 0-0 ainda. Souza, por enquanto, está sendo eliminado, né, precisa da vitória. E o Souza está com 11 pontos na quinta colocação. Quem está classificando é a equipe do Central, que vai vencendo o Laguna, vai a 13 pontos, está na quarta colocação. E quem está se classificando no grupo A8, e o Souza ficando de fora. É vergonhoso caso o Souza não consiga passar de fase. É, vai ter que se explicar muito.
0: Num grupo que tem aí o Maguari, que tem o Laguna, enfim, a expectativa, eles tendo aí Central, América e ABC, que são os que estão brigando pela
3: primeira colocação. O ABC e o América, né? A gente nem não dava nem pra se comparar, mas, assim, era a classificação certa.
0: Mas, né? Agora é aquela coisa, né? Saber realmente se o Souza quer avançar a próxima fase ou não, como passa a cabeça do Aldione Abrantes, que tem, vem, né, dispensou mais de um treinador nessa Série D do Brasileiro, teve mudanças no seu elenco, e aí traz aí o seu sobrinho, né? Outro Abrantes, né? É. Da sequência, ou pelo menos para esses últimos jogos do Souza, aí em termos de classificação, não. Eu acho que o Souza não passa, é muito difícil, né? A gente analisava isso durante a semana no nosso Boleiros, também no Trivela, durante a semana ao lado de Gustavo Rovares e também do Romildo Nascimento, mas é focar aqui, ou melhor, em Pernambuco, Arena Pernambuco, São Lourenço da Mata, estádio Arena ali, bem dentro da mata, bem muito bem localizado ali na, digamos assim, que é na Grande Recife. São Lourenço da Mata fica a poucos quilômetros da capital Recife, e a gente daqui a pouco vai ver as emoções quando a bola rolar. 16 horas a bola rola, né? Estamos aí às 15 horas e 24 minutos, nossa transmissão já entra no ar para você. Abraçar aqui o David, 13 anos, tá dizendo Galo Moral, vamos para o jogo, né?
3: Falando,
0: tá
3: lá no Tararé,
0: torcendo pelo Galo da Borborema, obrigado pelo carinho da sua audiência. Olha, a nossa transmissão hoje é no canal 2 da MRTV, tá? Canal 2, para você nos acompanhar, né? Não vamos estar no canal 1, está no canal 2 na nossa transmissão. Vai migrando. Você que vai procurando o jogo do 13 no YouTube, você vai encontrar lá MRTV, no blog Márcio Rangel, canal 2, onde vai estar transmitido também pela Pop Cariri. Na 101.1 para esse Galo, que entra em campo daqui a pouco, com mudanças, né? Daqui a pouco ele traz para você o Galo, que não quer correr risco de ficar sem os seus principais jogadores nas partidas, nas próximas partidas, principalmente nessa do mata-mata. Claro, o 13 não perde sequer a segunda colocação do grupo, vai ter a decisão em casa nos jogos do mata-mata, sai para fazer as partidas, a partida fora, volta para decidir em casa, diante o seu torcedor, diante a sua torcida, da frenética alvinegra, como assim eu gosto de chamar, aqui no estádio Amigão Colosso da Borborema, mas é um passo de cada vez. É fazer as pazes com a vitória novamente e voltar a vencer. Não importa se o Retrô fora de casa também brigando, Retrô por classificação. Vamos ver o que acontece. E a expectativa, meu caro Eduardo Souza, para os 90 minutos ali dos acréscimos para Retrô e 13, Eduardo.
3: Eu espero um jogo bom, viu, Marcos? Já que o Retrô tá brigando por essa classificação, precisa da vitória. Acredito que o Retrô vai para frente aí, né? O Roberto Fernandes deve colocar esse time mais para frente aí para buscar essa vitória e, consequentemente, essa classificação, né? Só para falar um pouco sobre a equipe do Retrô, né? O campeão da Série D de 2024, né? O Retrô começou aí essa primeira fase bem complicada, né? Perdeu para o Galo da Borborema no primeiro jogo, né? Até uma surpresa, a gente falava nas internas que a equipe do Retrô era uma equipe que vinha mesmo para primeira colocação de grupo e classificação, mas, enfim, foi se complicando ao longo do campeonato, né? E agora vem aí nessa peleja contra o Galo da Borborema para tentar a classificação, né? Ele tem os últimos confrontos da equipe do Retrô, foi um empate contra o Serra Branca no Amigão, né? Aquele jogo bem feinho, 0-0 aqui no Amigão. O empate contra a equipe do Lagarto em casa, né? Em Pernambuco. E a última vitória contra o Decisão em casa, né? Jogando lá nos seus domínios contra a equipe do Decisão. Aí tem a obrigação de conquistar esse resultado positivo, né? Ele deve apostar aí nos atletas mais experientes do elenco. O Fernandinho, que é um grande nome desse elenco da equipe do Retrô, camisa 10 da equipe do Retrô, é o nome que o Roberto Fernandes deve apostar, colocar ele jogando um pouquinho mais na frente, né? Como ele jogava, né, antigamente aí nas equipes da Série A do Campeonato Brasileiro, né? Rodou muito aí o Fernandinho. Então a defesa do Galo tem que ficar de olho nesse camisa 10, né? Dois desfalques da equipe do Retrô, o goleiro Danley e o zagueiro Denilson não vem para a partida de logo mais contra o Galo da Borborema. Vamos aguardar que daqui a pouquinho vou passar a escalação tanto do 13 quanto da equipe do Retrô, o 13 que vem com um time diferente. Já eu falo sobre os desfalques do Galo da Borborema, também tem jogador que está pendurado, o Adriano Souza já está poupando, né? O caso do goleiro Erivelton e também do Pedro Ivo, né? Também ficam fora do jogo de hoje por conta de cartões amarelos. Daqui a pouquinho eu volto com a escalação do Galo da Borborema e também da equipe do Retrô, Marques.
0: Ô Zé, daqui a pouco escalações para você, como eu já adiantei, né? Mudanças, e não são poucas as mudanças aí no Galo da Borborema. Já começa também pelo seu próprio goleiro. Então daqui a pouco todos os detalhes para você que está se conectando conosco. Lembrando, vai compartilhando a live, vai colocando aí para que o torcedor esteja do outro lado nos acompanhando, que está acostumado, né, nos dar grande audiência no nosso canal no YouTube, o oficial do Canal 1. Nós vamos estar hoje no MRTV, no blog do Márcio Rangel, no Canal 2, para você acompanhar conosco a nossa transmissão. Obrigado pelo carinho da sua audiência. Desde já vai compartilhando a live, vai interagindo conosco. Daqui a pouco tem enquete no ar. Eu vou pedir para que o Arthur coloque o seguinte enquete para o senhor poder votar conosco e participar, né? Quem ganha? 13, empate ou Retrô? Essa vai ser a nossa enquete para o torcedor acompanhar e interagir conosco, além de trazer a sua mensagem. Você, torcedor do Galo da Borborema, você, torcedor que vai chegando conosco para a nossa transmissão. Pergunta aqui, o David também está mandando o seu abraço. Está confiante, né, David? Está confiante no Galo, como nós aqui também estamos, né? Para fazer valer a emoção, daqui a pouco a bola rola e quando rolar aí a gente traz para você todos os detalhes dos 90 minutos, além dos acréscimos. Ô Itamar, traz para a gente a classificação desse grupo A9, onde tinha aí o 13 na liderança do grupo. E principalmente nessas questões aí de saldo de gol, 13 só se for um tsunami, né, adverso para o Galo da Borborema nessa última rodada da Série D do Brasileiro, nessa fase classificatória, para que o Galo não termine em primeiro lugar. Oi, Itamar.
2: Última rodada, o 13 chega em primeiro lugar com 17 pontos, 5 vitórias, 2 empates, 2 derrotas e saldo de gols, 7 gols. Já o Sergipe é o segundo colocado com 14 pontos, 4 vitórias, 2 derrotas, 2 empates, 3 derrotas e 2 gols de saldos. Já o Serra Branca é o terceiro colocado com 14 pontos, 3 vitórias, 5 empates e 1 derrota, 4 gols de saldo. O Largato é o quarto colocado com 10 pontos, 2 vitórias, 4 empates, 3 derrotas e menos 2 gols de saldo. Já o Retrô é o quinto colocado com 9 pontos, 2 vitórias, 3 empates, 4 derrotas e menos 5 gols de saldo. Já o Decisão é o oitavo colocado com 2 vitórias, 2 empates, 5 derrotas e menos 6 gols de saldo. Isso é a previsão daqui a pouco, às 16 horas, todos os jogos fechando aí a décima rodada do grupo A9.
0: Grupo A9. Mais líder do que nunca o Galo da Borborema. E claro, a nossa emoção pra você, torcedor que tá em casa acompanhando, vai entrando na live, né? Tu vai compartilhando conosco. Aqui tá dizendo o David, hein? 3-0 pro Galo. Eu arrisco também um bom placar pro Galo hoje. Será que dá pra manter essa confiança de David 13 anos? Isso, pra frenética torcida alvinegra, será que é 3-0 mesmo? O Eduardo Souza, é um jogo difícil, afinal de contas, o Retrô precisa também da vitória, né? Joga em casa, diante do seu torcedor, digamos, diante dos seus admiradores. É um Retrô que é um time novo, assim como é o Serra Branca, dentro do nosso futebol paraibano. O Retrô também é um time com muitos investimentos financeiros, uma grande estrutura de base. o Retrô não está brincando também nessa competição e vai buscar, claro, o seu lugar ao sol na próxima fase da Série D do Brasileirão, Eduardo.
3: É, acho que o torcedor está confiante e tem que estar mesmo, né, o David aí, mas eu acho que é um jogo complicado, né, tendo em vista que o Retrô vem em busca dessa classificação, acho que um 3-0 não dá para vencer lá, claro que o Galo da Borborema dá para vencer, já fez isso nessa Série D do Campeonato Brasileiro, mas eu não acredito um placar tão elástico quanto um 3-0. Acho que vai ser um jogo bem difícil, bem truncado pro Galo da Borborema, mas que sim dá para buscar esse bom desempenho e buscar essa vitória para já garantir, sem moído, sem esperar as outras partidas, né? O Galo já garantir essa classificação e chegar com moral na próxima fase do Campeonato Brasileiro. Só falar um pouco, Marcos, sobre os jogadores, os desfalques do Galo da Borborema para essa partida contra o Retrô. O lateral esquerdo Léo Azevedo e o Luan Freire seguem apresentando uma boa evolução em seus processos, né, de recuperação e não vão para o jogo de hoje. O outro lateral, o Carlos Henrique, também está fora da partida, né? Foi um desgaste muscular. O volante Petrocelli, né, que aí é a maior falta nesse time do Galo da Borborema, né?
0: Não é o primeiro jogo que o Petrocelli vai para o terceiro jogo, já desfalcando, se eu não esteja enganado, aí nessa Série D do Brasileiro.
3: Já está em fase de transição, então eu acredito que para o mata-mata, o primeiro jogo, o Petrocelli já vai estar disponível para o Adriano Souza, né? O zagueiro Matheus Barbosa também desfalca a partida, né? Suspensão automática, levou um cartãozinho vermelho na última partida, e o goleiro Erivelton, o zagueiro Vital e o volante Pedro Ivo, que eu falei no começo da minha participação, os três atletas com dois cartões amarelos. Então o Adriano Souza já poupa esses atletas para essa partida hoje contra o Retrô, já que não vale tanta coisa assim para o Galo da Borborema. Só a confirmação aí de quem o 13 vai pegar na próxima
0: fase.
3: Você
0: disse que não vale, né? Eu acho que vale muito para o time do...
3: Eu acho que vale mais confiança para o Galo do que...
0: É, e retomar essa confiança e também tirar esse peso, duas partidas, né? Sem vitórias. Um empate, uma derrota, derrota essa dentro de casa e aquilo... As únicas duas derrotas do time do 13 na competição, nessa fase classificatória de Série D, foi justamente para o Lagarto, né? Uma lá e outra aqui no jogo da volta. Mas vamos falar
2: gol.
0: De gols, é isso?
2: Tem gol. Põe gol. Gol no, pelo grupo A8. E ela no Arezão, viu? Souza 0, América 1. E a classificação já muda com esse resultado. O América passa a ser o primeiro colocado. Em seguida, ABC o segundo, Maguari o terceiro e o Central o quarto colocado.
0: Ou seja, quem pensava de um Retrô, ou melhor, um América aí, que poderia vir com vários desfalques, que poderia tirar o pé porque já estava classificado, mas é aquela rivalidade, né? É passar o seu arquirrival, é passar o time da cartilha, é passar o ABC. Quem viveu o futebol no Rio Grande do Sul, como eu vi, sabemos do que é a rivalidade América e ABC no futebol potiguar. E aí, essa máxima de que é importante sim estar acima do seu adversário, o América aí vai construindo, por enquanto, parcialmente, o placar positivo para o Mecão lá em Souza, na cidade de Sorriso, do Alto Sertão Paraibano. Eu recebi informações agora há pouco do Vanderlei Moreira, estava conosco em nossa transmissão em off aqui falando comigo, de que o público baixíssimo, isso mostra o desinteresse ou a falta também de comprometimento, não só por parte da diretoria do Souza, como do próprio torcedor do Souza, quando o assunto é Série D. Diferente do que é um jogo de Copa do Brasil, diferente do que é um jogo aí de Campeonato Paraibano, o do Souza sabe jogar muito bem. Tá na P o Souza Eduardo.
3: Acho vergonhoso isso que o Aldeone faz todo ano, né? Ele que sempre nos acompanha, é interessante ele também ver esse outro lado, né? Que a gente elogia quando é pra elogiar o que ele faz no Campeonato Paraibano. É, algumas finais de Campeonato Paraibano aí em seguida, mas o que ele faz na Série D do Campeonato Brasileiro chega a ser vergonhoso com o Souza, com o torcedor, aquele torcedor que acompanha o Souza, como o Vanderlei Moreira, como tantos torcedores lá de Souza, que acompanha, que assiste, que quer saber notícia. É vergonhoso sempre isso. A gente sabe que a Série D do Campeonato Brasileiro é um campeonato que não tem tanto destaque assim de público, de financeiro também para a equipe, para todas as equipes, né? Às vezes dá mais prejuízo jogar uma Série D do Campeonato Brasileiro do que não jogar.
0: Parecendo um ex-presidente ou presidente de clube que disse que jogar a Série C é deficitário, né? Deficitário. Então, mas enfim, mas o futebol para ele precisa disso, de acessos, e para chegar a uma Série C ou uma Série B, tem que galgar uma Série D do Brasileiro, independente que seja 13,
3: todo ano a equipe do Souza vai bem no Campeonato Paraibano, chega na Série D com alta expectativa, O time se acaba, parece que não rola aquele bichozinho para os jogadores dar uma animada. E o Souza mais uma vez fazendo uma campanha vergonhosa na Série D do Campeonato Brasileiro. Mais uma eliminação da equipe do Souza numa primeira fase de Série D. Chega a ser vergonhoso, viu, seu Aldeone? Outro grupo que a gente tem que estar de olho para saber qual será o adversário do 13 e também da equipe do Serra Branca. Daqui a pouquinho, às 16 horas, também começa a partida aí. É o grupo o A10, né? Que tem o CSA, o Asa, a Juazeirense, a Jacuipense, também o CSE, ali que não briga mais por muita coisa, né? Mas para saber quem será o adversário do Galo da Borborema entre Juazeirense e a equipe da Jacuipense, né? Daqui a pouquinho começa esses jogos aí às 16 horas, CSA enfrentando a Juazeirense, a Jacuipense enfrentando o Asa e o Atlético de Alagoinhas enfrentando a equipe do CSA, o CSA que é líder, o Asa é o segundo colocado com 15 pontos, o Juazeirense tem 14, é o terceiro colocado e o quarto colocado hoje, né, quem o 13 enfrentaria hoje é a equipe da Jacuipense que tem 12 pontos, Marques.
5: Pois é, a coisa vai ser importante de um grupo para o outro grupo também. A expectativa nossa de quem venha a ser esse adversário do 13, por enquanto é Jacuipense, né? É aquilo que nós discutimos durante a semana. Por enquanto a Jacuipense, ou seja, a Bahia é o próximo destino do 13, por enquanto, dentro da Série D do Brasileiro, para a próxima fase. Porque os jogos vão acontecendo, a nossa central de informação com o Itamar vai estar ali trazendo todos os detalhes para a gente. Nossa central do esportes, ele está ao lado do torcedor que está com... acompanhando a gente, né, atentamente, com mudanças de resultados, mudanças de posicionamento de um lado e outro. O Arthur Vinícius está ali ao lado dele, trazendo também todos os detalhes. Então, uma retaguarda muito grande, né, para o torcedor que está aí do outro lado, nos acompanhando dentro da nossa transmissão. E você vai conosco daqui a pouco viver as emoções dos 90 minutos, além dos acréscimos, porque às 16 horas a bola rola para Retrô e 13. Sobe o hino do 13 para animar esse torcedor da frenética em todo o Brasil, Itamar. Sobe o hino do 13. Deixa o torcedor do 13 muito bem à vontade na sua casa, né? Desde quando chegamos aqui, é a casa do futebol para Paraibano em RTV, nas muitas plataformas, também na Pop Carina 101.1 no Dion. No Dion da 101.1, né? Isso. É só festa, é só alegria. Daqui a pouco também o Gustavo Rovares vai estar conosco lá na Arena Pernambuco, trazendo imagens pra gente antes da partida. Também para o torcedor que está nos acompanhando.
3: Rovares já tá ok lá?
5: Não, ainda não, daqui a pouco, né? Deixa eu colocar aqui, hoje o futebol é isso, né? A gente tá na nossa transmissão, o doutor vai entrando. Hoje estivemos aí, ô Edileuson, vamos pra cima, Galo, tá vindo aqui com a gente,
3: e né? O torcedor que tá conosco no nosso canal do YouTube, né? Se dá pra dar uma moral pra gente, joga o nosso link aí nos grupos de Galo da Borborema, porque hoje estamos num canal reserva. Hoje, para transmitir essa partida do Galo da Borborema, então joga o nosso link aí para o torcedor nos acompanhar.
5: Canal reserva, é o canal 2, né? Você vai no MRTV, blog do Márcio Angel, canal 2, você possa nos acompanhar na transmissão. Infelizmente, quem está acostumado nos acompanhar na MRTV no canal 1, né? Que são mais de 32 mil inscritos. Chegamos aqui com o futebol, eram 14.600, já passamos de 32 mil inscritos. Queremos chegar até 40 mil após esses festejos juninos, também o encerramento da Série D do Brasileiro. Vamos chegar a 40 mil. Onde o Galo estiver, nós vamos estar no canal 1 ou no canal 2, não importa, né? Hoje aqui no canal 2, o torcedor vai se conectando conosco. Souza só quer o Campeonato Paraibano para ganhar o dinheiro da Copa do Brasil. Tá aqui o Deleuzo, torcedor do Galo da Borborema. David Oliveira, ou melhor, o David, 13 anos, tá muito confiante também no seu Galo. Olha, daqui a pouco, ô Arthur, põe a enquete no ar pra gente, o torcedor também poder interagir conosco. O seguinte, quem vence? 13, Retrô ou empate? Põe o Galo da Borborema na cabeça, mesmo não sendo o Galo. Aí, o mando de campo hoje, a partir de Arena Pernambuco, em São Lourenço da Mata, na Grande Recife, é o palco do jogo para Retrô e 13, o Retrô que precisa vencer, o Retrô que precisa de

0: resultados para chegar à próxima fase. O 3 está confortável ali na liderança do grupo, mas precisa recuperar a confiança do seu torcedor, vencer. Como venceu o Retrô aqui, fez uma grande partida diante do time do Retrô, é voltar a vencer o Retrô nesse jogo da volta, encerrando a fase de classificação. Obrigado pelo carinho, pela tua audiência na MRTV, também na Pop Carinho. Lembrando, estamos no canal 2 no YouTube, estamos nas multiplataformas, na Rocum TV. Vai lá no aplicativo da Rocum TV, você tem a Rocum, a marca Rocum na sua casa, então você vai lá no aplicativo TV da Rocum e bota MRTV, já baixa o nosso aplicativo. Tá aí na tela pra você. Deixa eu virar aqui um pouco para o nosso retorno. O Android.
1: Você tem a Roku em casa, Marcos?
0: Não, eu tenho a minha LG, né? Eu tô na Connect Story da LG, na Smart TV. Tô também na Fire TV. Você tem a Samsung em casa? Você tem Samsung? Se você tiver Samsung, você vai lá no Google TV. Tá lá na sua Smart TV. Você vai já direto com um canal aberto, com uma TV aberta para você nos acompanhar dentro da nossa transmissão. Lembrando, né, que são várias transmissões durante esse festejo junino, nossa equipe dividida para um lado, dividida para o outro, às vezes é sítio Vila São João, Parque do Povo, também a Vila do Artesão. As nossas transmissões, não deixamos de forma alguma o torcedor que acompanha o futebol na MRTV através da MR Esportes ficar longe daquilo que nós estamos fazendo desde nossa chegada aqui em janeiro com o Campeonato Paraibano, que é levar emoção para você que gosta de muito futebol. E aí tá aí, ó. Enquanto você vai vendo os detalhes de como acompanha a nossa transmissão, que daqui a pouco a bola rola para Retrô e 13, né? Décima partida, última da fase classificatória, vai tendo aí o passo a passo com você se conectar conosco em várias plataformas. YouTube, Facebook, Instagram, TikTok, não importa. Também lá nos aplicativos da sua Rocum TV, da sua LG TV e também da Samsung TV. E pelo YouTube, no canal principal, se não é inscrito, inscreve lá também, porque hoje eu estou no canal 2, no canal reserva, na MRTV, canal 2 do blog do Márcio
2: e tem Rangel. Gol.
0: Tem gol?
2: Tem gol, é lá no Lacerdão, Central 2, Laguna 0, Souza 0, América 1, ABC 0 e Maguari também 0.
0: Resultado que enterra ainda mais, né? Joga pá de terra, por enquanto, parcialmente, no Souza, no Dinossauro, outro time paraibano dentro da competição. Vamos ver como também se comporta o próprio Serra Branca. Lembrando que o Serra Branca já está classificado para a próxima fase. E aí fica a nossa grande expectativa para esse galo da Borborema. Vai tendo aí imagens de toda a nossa equipe, está o nosso aplicativo. Já baixa também no seu smart, no seu celular, né? Você baixa lá rapidinho, coloca lá MRTV e já vai estar a um clique da sua mão. São muitas opções de transmissão. Você vai nos acompanhando com vocês na audiência, direto do bairro da Palmeira. Vamos, 13, Dali Galo, é o Flávio Murilo, mandando para nós o seu recado para o torcedor 13 anos. Já tem enquete no ar, agora sim, né? Enquete está no ar, quem vence? 13, 100% dos votos, Retrô, ninguém até agora apostou no Retrô, nem tampouco no empate. Ou seja, o torcedor do 13 está confiante, isso é muito bom, Eduardo.
1: É isso, a confiança do torcedor do Galo da Borborema tá em alta, né, para buscar esse acesso à Série C do Campeonato Brasileiro, né, um passo importante o jogo de hoje, e depois começa a fase do mata-mata. Tomar uma aguinha aqui, viu?
0: Isso, toma tua água. Olha, porque hoje nós estivemos, a MRTV, a nossa equipe de esportes, junto com o blog Márcio Rangel, não transmite apenas futebol, né, nós tivemos hoje, tive o prazer de retornar aos meus pedais, estava lá na belíssima Puxinanã, né, traz imagens pra gente, põe as imagens, meu caro,
1: Você estava então, junto com o secretário Jusenho, né?
0: Estava lá com o secretário de esportes. Está aí, ó. Momento da largada, um pedal que reuniu mais de 40 inscritos. É o pedal junino, a segunda edição lá em Puxinanã, na belíssima Puxinanã. Né? Quem gosta desse esporte são crianças, são famílias inteiras pedalando hoje lá em Puxinanã. Um grande evento. Nós tivemos aí ao lado do secretário Jusenho, da prefeita Eleusa e também do ex-prefeito Felipe, que nos recepcionou muito bem, né? Recebemos o convite lá no final do mês de maio, para que nossa equipe estivesse lá. Sabemos que essa equipe está toda dividida nas transmissões, nas multiplataformas, é o São João em cidades vizinhas, é o São João em Campina Grande, Parque do Povo, Vila City São João, também ali na Vila do Artesão, e claro, eu estive lá presente, conferindo tudo. Foi um banquete, né? Espalhado.
1: Passou bem,
0: Marquinhos. Passei muito bem, né? Fui conferir de perto o tradicional beiju, bom, que coloca Puxinanã como o melhor beiju do Nordeste, do Brasil, né? É o nosso beiju tradicional nordestino, que lá em Puxinanã é um prato, uma iguaria a ser degustado. Eu digo, olha, e o Márcio trouxe trouxe pro chefe, né? Mandaram o seu beiju, viu, Márcio?
1: Mandaram o meu?
0: Tá lá, tá não. Mandaram o de Marx e mandaram o de Márcio.
1: E o meu?
0: Né? Está, o seu não veio. Daqui a pouco você prova se o chefe lhe der. Tá lá na mesa dele, né? Ali na...
1: Chegou algum beiju pra
0: aí
1: você,
0: Camargo? Aí só o momento da largada, né? Na belíssima... chama-se aí o Açude da Pedra, né? Um cartão postal do Puxinanã. E aí a gente vai... E já tava aí no... Aquele primeira imagem que você mostrou, meu caro, o torcedor que tá nos acompanhando, era ali... Aquela primeira imagem que tinha ali, todo mundo se fartando numa mesa muito bem preparada. É, muito bem preparada, né? Pra, pra quem acompanhou. É, claro, eu sou um amante do pedal, né? Todo mundo sabe disso. Nós estamos aí já com a imagem do Genipapo, foi a segunda parada. E aí tinha quadrilha junina, tinha trio de forró. Aí era a segunda parada, todo mundo recebendo água, recebendo ali a nossa tradicional rapadura, né? Da nossa região. Então, assim, um evento para marcar. Parabéns à prefeita Eleusa, parabéns ao secretário Jusenho. E eu falei, além da Eleusa, né? Tem um problemazinho no áudio. Vamos trazer o secretário Jusenho, que agradeceu a nossa participação, a participação da MRTV. E também fala para aqueles que participaram e aqueles que amam ciclismo em todo o Nordeste, especialmente em Puxinanã, na edição 2 do Pedal Junino. Nessas belíssimas imagens da querida Puxinanã, cidade vizinha de Campina Grande. Jusenho, parabéns pelo evento, seja muito bem-vindo.
3: Nos acompanha nas multiplataformas do blog Márcio Angel, pela MRTV, com a equipe MR Esportes. O convite foi lançado lá no final de maio, né? E a nossa equipe dividida em muitas transmissões no mês de julho, mas claro, a equipe de esporte poderia deixar de estar aqui. Nesse segundo pedal junino de Puxinanã, vi a satisfação da prefeita Eleusa, vi também a satisfação e alegria do ex-prefeito Felipe. E agora eu falo com o secretário de esportes de Puxinanã, o Jusenho Gomes, feliz com o resultado, presença de ciclistas, não só de Puxinanã, mas da região vizinha, né?
4: Muito bom dia, Marcos Júnior, agradecer a MRTV Esporte pela presença aqui nesse magnífico evento. É superado, né, as expectativas, mais de 300 ciclistas aqui nos visitando aqui em Puxinanã. Agradecer a todos eles que todos os anos estão aqui nesse pedal junino aqui de Puxinanã, que já é concretizado aqui como uma tradição do nosso município.
3: Segundo ano, superou a expectativa do que foi o primeiro?
4: Superou as expectativas, Marquinhos. Cada dia, cada ano, na verdade, o projeto do Pedal Junino Solidário, ele vem aumentando, né, a procura e, graças a Deus, cada dia só melhorando.
3: Aqui a gente juntou a culinária de Puxinanã com o tradicional e saboroso beiju, que eu já, por sinal, provei, com o clima junino, com muito forró, quadrilha e... um apoio logístico muito grande, né? Vários pontos de apoio para o ciclista, para quem veio, não só aquele que pedala treinando, mas aquele que pedala no final de semana para lazer, e muitas mulheres, crianças, todo mundo participando de uma grande confraternização.
4: Isso aí, Marques Júnior. Nosso prato tradicional, nosso tradicional beiju, o melhor beiju do mundo, todo mundo está vindo ao Puxinanã degustar, né, essa grande guloseima nordestina. Agradecer a prefeita Eleusa, que vem dedicado muito ao pedal, né, a essa categoria de desportista, cada vez mais investindo para que a gente possa melhorar cada vez mais, né, o ciclismo, tanto em Puxinanã quanto das regiões circunvizinhas. E é isso, é só continuar e contar cada vez com parceiros como você e principalmente esses ciclistas que vêm a brilhantar cada vez mais nossos eventos.
3: Então aproveita e faz o convite, né, para o terceiro ano, para 2027, que venha muito mais gente, que seja uma festa ainda maior e vai se concretizando no calendário turístico de Puxinanã.
4: Exatamente, já está todos convidados para 2027, estamos aqui, se Deus quiser, para aumentar ainda mais, para dobrar esse público, Marcos Júnior. E venham todos, ciclistas, Puxinanã está de portas abertas para receber todos vocês aqui no nosso cartão postal, que é Puxinanã, como você mesmo está vendo, uma cidade limpa, maravilhosa, com uma riqueza cultural, esportiva e turística magnífica.
3: Pois é, agora eu já comi do beiju, mas já vou aproveitar e comer um pouco mais, dançar forró, curtir esse som nosso, porque ano que vem vamos estar de volta aqui de Puxinanã. Um abraço a todos, obrigado pelo carinho a todos que fazem a MRTV, você me acompanha no blog Márcio Angel, porque em 2027 vamos estar aqui em Puxinanã para fazermos junto ainda mais uma festa maior. Obrigado a todos.
0: E, né, que tivemos hoje pela manhã, obrigado, voltando ao pedal, obrigado pelo carinho. E daqui a pouco a bola rola às 16 horas para esse Galo da Borborema e Retrô, Retrô e Galo, porque já tem escalações pra você, daqui a pouco escalação na tela, se o Arthur já puder botar também escalações na tela. Vamos à escalação do Retrô, vamos com o mando de campo, com

0: O mandante da partida e quem busca a classificação para a segunda fase do Campeonato Brasileiro. Vem com o goleirão.
1: Camisa, só lembrando, devagarinho. Devagar, né? Devagar para poder anotar aqui.
0: Né? vai anotando. Camisa número 1 para o Paulo Ricardo, é o goleiro da equipe do Retrô. 4 para Rayan. Número 612, o lateral esquerdo, é o Luiz Henrique. Camisa número 10 para o Fernandinho.
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0: 13 é o João Rafael. 14 para 17 é o Daniel Guerra, 19 para Silas, o 26 é o Jonathan, 28 o Gustavo Oliveira e lá na frente o camisa número 29, o Kevin, o time do Roberto Fernandes já pronto para essa partida decisiva para a equipe do Retrô. Vale a classificação para a próxima fase da Série D do Campeonato Brasileiro.
1: Roberto Fernandes assim escalou o Paulo Ricardo com a 1, 4 para Rayan, 6 para Luiz Henrique, 13 para João Rafael, 14 Israel. 17, o Daniel Guerra. 10 para Fernandinho, homem de criação. 19, Silas. 26, o Jonathan. E 28, Gustavo Oliveira. Esse é o time do técnico Roberto Fernandes, que traz no ataque uma esperança de gol com a 29, o Kelvin. Escalada definida na tela para você: Paulo Ricardo, Rayan, Luiz Henrique, Fernandinho, João Rafael, Israel, Diego Guerra, Silas, Jonathan, Gustavo Oliveira e Kevin. Fecha assim o time do Retrô. A Fênix Pernambucana, porque agora sobe no galo, quero ouvir.

0: Que pronto! O Adriano Souza assim define a sua equipe, a escalação principal dos 11, que entra em campo em busca da vitória, de fazer as pazes, retomar as pazes com a vitória do Galo dentro da Série D, última rodada da fase classificatória, o Galo já na próxima fase, apenas aguardando quem será o seu adversário, por enquanto é o Jacuipense da Bahia. Mas o momento é pensar no Retrô, e para isso, quem escalou na titularidade, o Adriano Souza, Eduardo.
1: Adriano Souza definiu o time do Galo com a camisa número 33, goleirão do 13 hoje é o Marcos Davi. 2 para Natan Mazieiro, lateral direito do Galo. 20 para Felipe Santana, 14 para o John Lessa. O 16 hoje, o Fernandinho com a camisa número 16. 25 para Gabriel Feitosa lá no meio campo, camisa número 8, um dos melhores jogadores do Galo da Borborema nessa temporada, o Marquinhos. 17 para Vinícius Bala lá na frente, 11 Brinquedo, 21 Jean Carlos e camisa número 10, Buba. Esse é o time do Adriano Souza para enfrentar o Retrô nessa partida, que vale muito mais pro Retrô, mas pro Galo da Borborema vale a retomada da confiança na Série D do Campeonato Brasileiro.
0: Mudanças aqui logo de cara com o Marcos Davi no gol, né? Volta aí o Marcos Davi, lembrando que também tem goleiro titular do 13, evitando o possível terceiro cartão amarelo. Esse é o motivo da desfalque, né? Você já tinha adiantado para o torcedor do 13, agora há pouco, no início da nossa transmissão.
1: Isso mesmo, Marcos. O goleirão do Galo da Borborema, o Erivelton, poupado hoje por conta para não levar esse terceiro cartão amarelo e desfalcar o Galo aí numa partida decisiva na próxima fase da Série D do Campeonato Brasileiro. Então hoje, o goleiro do 13 é o 33, Marcos Davi, quem vai defender o gol da equipe alvinegra. Marcos.
0: Felipe Santana, John Lessa fazem aí o setor defensivo. No lateral esquerdo, vamos ter a presença do Fernandinho, mas essa é a escalação do 13. Marcos Davi no gol, Natan na lateral direita, veste a 2, 20, Felipe Santana, 14, John Lessa. Na esquerda, Fernandinho com a 16, no meio de campo, Gabriel Feitosa, Marquinhos e também o Jean Carlos. O ataque com o Brinquedo, o Vinícius Bala e o Buba. Ele tem a 10, mas joga um pouco adiantado ali na frente. É o homem gol, ou pelo menos a esperança de gol do Adriano Souza, que assim escalou e definiu seus 11 titulares. Porque daqui a pouco a bola rola.
2: Tem gol.
0: 15 horas e 54 minutos. Tem gol na Central do Esportes com você.
2: Oi, tem gol, e é lá no Marizão. Matheus Regis faz América 2, Souza 0.
0: Ou seja, a cada minuto que o tempo avança, resultados que vão deixando o Souza pelo caminho na saudade em relação à próxima fase dentro da Série D do Campeonato Brasileiro. Um paraibano ficando pelo caminho, dos três que começaram a competição, 13 e Serra Branca já classificados. E aí, a gente vai viver as emoções daqui a pouco desse time do Adriano Souza. Como será que deve se comportar o Roberto Fernandes, hein? Roberto Fernandes, que foi o técnico do 13 no Campeonato Paraibano de Futebol e que não traz boas lembranças, né, para o torcedor 13 anos.

0: Eduardo Souza, será que vamos ter a lei do ex comandando uma equipe contra o Galo da Borborema, Eduardo? Rapaz, espero que não.
1: Se for o Roberto Fernandes e o Campeonato Paraibano, tá ruim as coisas pra equipe do Retrô, né? Mas ele deu uma melhorada lá na equipe do Retrô, né? Que antes tava até ninguém acreditava mais nessa classificação do Retrô, e hoje chega pra esse jogo decisivo buscando ainda, quem sabe, sonhando com essa classificação. Então deu pra dar uma organizada, mas se for o Roberto Fernandes, que foi o treinador do Galo aqui no Campeonato Paraibano, as coisas estão ruins de verdade para a equipe do Retrô.
0: Tô nem aí para você, Roberto Fernandes. Tô com o Galo e não abro. Tô com esse Galo que tem o comando do Adriano Souza, que tem o Marcos Davi no gol hoje. Tô também com esse Galo que tem o Natan, que tem o Felipe Santana, o John Lesso, o Fernandinho, o Gabriel Feitosa, o Marquinhos, o Brinquedo, o Vinícius Balo, o Jean Carlos e o Buba. Copa do Mundo e o futebol na Série D não para, Eduardo Souza. Ontem teve o Brasil apenas empatando contra o Marrocos, hein? Pra você, valeu a pena acompanhar ontem a seleção brasileira com empate de 1-1 diante do Marrocos, Eduardo?
1: Claro, sempre vale a pena acompanhar a nossa seleção. Primeiro jogo, né? A equipe da seleção brasileira ainda precisa ali de alguns ajustes. Aquele meio campo ali não dá daquele jeito. O Carlos Ancelotti com certeza deve trazer muitas mudanças para o jogo contra o Haiti. Acho que ainda o pessoal tem que ter um pouquinho de calma, né? Já está cornetando a seleção brasileira. É muitos treinadores, né? Todo mundo vira treinador na Copa do Mundo. Tem que ter um pouquinho de calma aí. Eu acho que próxima partida contra o Haiti, o Brasil já dá uma respirada melhor. Vai dar tranquilidade, né? Tem ansiedade do primeiro jogo da Copa do Mundo. Não fez um bom jogo ontem, é verdade, né? Contra o Marrocos. O Marrocos foi superior aí praticamente todo o primeiro tempo, né? O Brasil conseguiu lá um empate, né? Quando tava até melhor nessa fase do primeiro tempo. Enfim, ó, pode chamar já quem? Já tem Gustavo Alvarez já, ó. Vamos de Gustavo Alvarez lá na Arena Pernambuco para trazer as informações, trazer as notícias.
0: Vem com o Vietinho em tudo, né? O Gustavo Alvarez. Hoje o Eduardo Souza tá aqui te substituindo nos comentários. Não é a primeira vez, né, que o garoto prodígio faz esse papel também de comentarista. Essa equipe aqui é completa, daqui a pouco a bola rola. Enquanto não rola, eu vou com você, direto da Arena Pernambuco. Alvarez, seja muito bem-vindo.
1: Eita!
2: Fala, Mark Júnior, estamos aqui na Arena Pernambuco com o Joba para falar um pouco sobre a expectativa desse jogo em que o 13 briga ainda para ser líder, né? Matematicamente ainda não é o líder da competição, mas que vem para um jogo em que o adversário também tem pretensões importantes, né, Joba? Boa tarde.
3: Boa tarde. Não resta dúvida, é uma competição muito acirrada, né? A gente não tem a garantia que está em primeiro lugar, a gente tem que fazer a nossa parte, não depender de outros resultados. Então o time entra focado, o time entra bem concentrado para que a gente já consiga o resultado por nossos próprios meios e já garanta esse primeiro lugar na classificação, que vai nos ajudar muito. Além de mais, somar pontos na Série D sempre é importante.
2: Ô, João, os dois últimos resultados não foram bons, talvez a pior sequência do 13 na Série D. Essa semana foi de ajustes técnicos, mas também psicológicos, assim, conversar com o jogador, né, entender que o momento não é fácil, mas que a Série D também é uma competição difícil, então é comum que aconteça isso?
3: Não é comum e nem é normal, mas como ocorreu, cabe a nós que temos parte na gestão, juntamente com o treinador, mudar essa situação, né? Voltar a jogar o futebol que vinha jogando, voltar a concentração, voltar o comprometimento. E tudo isso foi trabalhado com muita intensidade. Já chegou um reforço aí, um jogador que vem para nos ajudar. A gente está no mercado tentando trazer mais outras peças, até pela questão quantitativa, né? Houveram dispensas, houveram rescisões e a gente precisa repor essas peças.
2: Tá certo, João. Obrigado, então. Boa sorte aí.
3: Obrigado.
2: Um abraço, pessoal. Daqui a pouco eu volto com mais informações aqui. Inclusive, eu vou trazer a expectativa da torcida daqui a pouco aqui, direto das arquibancadas da Arena Pernambuco.
0: Valeu, Gustavo Alvarez. Imagens aí do torcedor das arquibancadas. Imagens exclusivas da MRTV. Gustavo Alvarez dando um show de transmissão também conosco. Ou seja, essa equipe é muito bem dividida. Se o Eduardo não pôde viajar, que não deixaram ele viajar, né? Eu tô sabendo, mas não foi aqui não, viu? Foi em casa. O Gustavo Alvarez teve que ir, ele veio aqui assumir a posição do Gustavo Alvarez. Tem imagens pra você, daqui a pouco expectativa também, porque a bola vai rolar. Arbitragem, Eduardo Souza.
1: Isso mesmo, vamos pra arbitragem da partida. O Daniel Alejandro, quem vai apitar o jogo de hoje. O auxiliar número 1, Alexandre Fontão. O auxiliar número 2, Eduardo Nunes. A bola tá rolando.
0: Apita o árbitro Daniel. Ao meu ouvido, começa o jogão de bola, a Série D, última rodada da Série D, da fase classificatória para esse 13 líder, mais líder do que nunca. O 13 que foi aí tendo aquela gordura necessária durante a competição nessa fase de grupos, chega à liderança, mesmo com empate e uma derrota nas duas últimas rodadas. O torcedor vai interagindo, né? Vai chegando conosco na audiência, obrigado pelo carinho. Movimentação do 13, que tem o Marcos Davi no gol hoje. Abrindo aqui já pelo lado esquerdo, chegando na boa para o Fernandinho. Na devolução um pouco mais atrás, trabalhou com o Felipe Santana. Felipe Santana devolve a bola novamente para o Marcos Davi. Marcos Davi que substitui, né? O bom goleiro. Você me frisou agora, pô. Olha o 13, hein? Se complicando lá na saída. Tem paciência. Ô, João Lessa. Isso, gira, põe de lado, vai buscar lá pelo lado direito com o Natan. Ficou no chão, pediu a falta veio, o jogo parou. Não, ele apenas deu arremesso manual. A primeira deu falta, né? A primeira falta do jogo com 1 minuto e 9 segundos passados aí do primeiro tempo de jogo. Tá só começando pra você. E o gramado, Eduardo?
1: Gramado 100% na Arena Pernambuco, pelo menos por aqui nas imagens, 100% gramado, que até o Adriano falou sobre isso, né? Não sabia as condições lá do gramado, mas aqui tá tudo ok com o gramado da Arena Pernambuco. E o John Lessa quase entregava a paçoca, viu? Quase ia se complicando ali o zagueirão do Galo da Borborema, mas a bola já tá rolando lá em Pernambuco.
0: E o 13 vem pro jogo buscando a jogada pelo outro lado, na boa com o Vinícius Bala. O Bala não teve domínio, a bola tocou por último no lateral direito da equipe do Retrô, o Luiz Henrique. Ela foi para fora, é apenas arremesso manual pro time do 13. Bem ali na linha divisória, marcatória do campo de jogo. Ali bem próximo de tudo começa. Já bateu na mina branca, já tocou ela o Fernandinho, tocou no meio. Vem trabalhando o time do 13. Abre no grande círculo, do lado esquerdo da gola, para o Brinquedo. Para cima dele, Brinquedo. Isso, traz na perna canhota, rola de lado, botou na boa. Com o Jean Carlos, pedalou, levantou no segundo pau. Forte demais, ela passou para todo mundo, hein? Foi para fora, não deu. Ali para a jogada do próprio Vinícius Bala, tava do outro lado. O Natan ali acompanhou também o lance, ela foi para fora fácil aí, para o Paulo Henrique colocar a bola em jogo pro time do Retrô, onde são passados aí de momento 2 minutos e 10 do primeiro tempo de jogo, segue o placar de 0-0. Tem mudanças no placar por aí, Tamar, na Central de Esportes?
4: Continua do mesmo placar, mas, Max, ABC 0, Maguari 0, Central 2, Laguna 0, Souza 0, América 2.
0: Que chega o jogo, vem o time do 13 buscando na tentativa de chegar no campo de ataque, time do Retrô na boa, revolução pelo meio, já abriu na boa com o Fernandinho do outro lado, no meio, botou na jogada, quem pediu foi o Vinícius Bala, foi pro chão, 17 às costas, o time do Galo ficou no chão, pediu a falta veio, o jogo parou no momento que o 13 tentava mais um ataque ali pela intermediária, no meio de campo, falta sobre o Bala, o Eduardo.
1: Isso mesmo, falta sobre o Bala, é falta de ataque ali, o Galo da Borborema já cobra a falta rapidinho e lá vem o 13 no ataque, segue 0-0.
0: Olha o 13 tocando bola lá pelo outro lado, agora no lado esquerdo, recebeu, dominou, botou na boa, o Buba fez a filtração pelo meio, o Marquinhos abriu os braços ali, Marquinhos jogando adiantado, deu certo, olha o cruzamento do Vinícius Bala, buscava o Marquinhos dando de atacante, nem deu pro Buba, nem deu pro Marquinhos, ficou na mão do goleiro Paulo Henrique, que dá um pontapé na bola, ela viaja sobre o tapete verde da Arena Pernambuco, vai pra fora. É somente arremesso manual pro time do 13 lá pelo lado esquerdo, com 3:20 e quase 3:30 passados, jogados do primeiro tempo de jogo, segue o placar de 0-0, tá na tela da MTV pra você. Tá também você se ligando conosco pela Pop Cariri na 101.1. É rodada 10, última da fase classificatória. Para esse 13 mais líder do que nunca. Por enquanto, não muda nada, né? O 13 vai enfrentando o Jacuipense, Tamar.
4: Isso aí, Max. Jacuipense.
0: E aí conversando, bem na minha frente, eu sou esperto, eu sou mais rápido que você, né? Aqui cedo do Marquinhos pelo lado
1: é
0: esquerdo,
1: isso.
0: Pediu a falta veio. É, fica esperto, Tamar. É, fica esperto.
1: Hoje ele tá, elétrico hoje, Marquinhos. Ele tá muito
0: pedaleiro desse jeito. Tá muito vem trabalhando bola Lessa. Abre lá pelo lado esquerdo, toca mais atrás pra saída do Marcos Davi, goleiro do 13. Pra colocar a bola em jogo, colocar o Galo da Borborema no campo de ataque. Ele prefere abrir lá pelo lado esquerdo, né? Toca na cabeça do Fernandinho. Fernandinho no meio chega pro Jean Carlos. Ele faz o giro, toca bem na jogada com o Vinícius Bala. O Vinícius Bala na devolução com o Fernandinho pelo lado esquerdo. Costurou, trouxe pelo meio. Busca o corredor central. Abriu pro Natan na entrada da grande área. Bateu pro gol. O camisa 2, Natan deslocado como atacante, né? Abriu espaço para ele, bateu pro gol. A bola veio. O camisa 2 do Galo bateu na jogada, explodiu na defesa. Tocou ali no João Rafael, ela foi para fora, arremesso manual. chega o Galo, Eduardo.
1: Agora é interessante destacar o posicionamento hoje do Marquinhos. Tá jogando ali como um centroavantão ali, tá avançando muito na área.
0: Ele o camisa tá número 8 do Galo. Fazer isso com o Marquinhos. Nas muitas vezes que a gente está ao lado aqui do Gustavo Rovaes, nesse 13 kamikaze, como a gente gosta de chamar, que o Marquinhos joga muito bem adiantado, ele está usando o Marquinhos ao lado do Buba. Por enquanto, a visão que nós temos é Marquinhos e Buba sempre juntos, ali rondando a grande área. Ele deixa mais aí o Jean Carlos e também o Brinquedo querendo mais pelo meio. Mas o Marquinhos muito bem adiantado. E aqui é falta pro 13. Falta pelo lado direito.
1: Jean Carlos na bola.
0: O Natan sai da jogada. O Jean Carlos vai pra bola. Dentro da grande área pedindo a jogada também já tá o Brinquedo. E vamos ver quem vai pra cobrança. Jean Carlos, homem da bola parada. 21 as costas, vai levantar no gol do Paulo Ricardo, que orienta o setor defensivo. É lance perigoso. Jogada em cena, bateu a minha altura. O corte é feito, afasta o perigo. Faz o corte, né? Tira dali Israel, põe pra fora, arremesso. Manual pro time do 13. Segue no ataque o Galo, hein? Com 5,50, daqui a pouco sobe o campo da informação. Só deixar o 13, a gente respirar por aqui. Remesso manual pelo lado direito pro Natan. Cobrou pro Marquinhos, dando uma de atacante. Tá posicionado como atacante o Marquinhos. Dois em cima dele, também chegava o Rafael na marcação. Saiu com bola e tudo. Marquinhos, remesso manual, enquanto aqui eu dou um tempo na bola. Pra você ficar ligado comigo no tempo e no placar de jogo, torcedor do meu Brasil. Série D do Brasileirão, 10ª rodada, fase classificatória e última. O 13. Tem zero, o Retrô também não marcou, tudo igual, 0-0.
4: Campeonato Mundial de Clubes, Mundial, Copa do Mundo. Tivemos às 1 hora da manhã, Austrália 2, Turquia 0, Alemanha 7, Curaçao, é isso?
0: Isso. Aqui vai descendo o Jonathan pelo lado esquerdo, tentava a proximidade, botou mais à frente, quem vem buscar a bola foi o Kelvin, bola não chega, o Kelvin vem buscar, já toca no meio, quem impede, recebe, quem passa tem preferência do lance, soltou na boca com o Jonathan abriu lá pelo lado direito o campo de ataque, não a entrada da grande área, vem um retrô de pé em pé, tocando a bola, botou pro Jonathan na batida, ela explodiu ali no Jean Carlos, vai buscar a bola, hein? Vai atrás dela, correu o Brinquedo, toca no Jean Carlos novamente, no meio, busca a jogada, chegou um Gabriel Feitosa, aparece pro jogo, Gabriel. Isso, o Gabriel apareceu, foi pro jogo, a bola foi jogada mal pelo próprio Gabriel, na recuperação da jogada, ficou no meio, o Luiz Henrique dominou, toca um pouco mais atrás, para começar no setor defensivo, tranquilizando todo o time do Retrô mais atrás com o João Rafael. No tempo e na hora certa, o meu relógio traz para você a hora certa em Campina Grande. Isso, são 16 horas 7 minutos na terra do maior São João do Mundo, futebol aqui na MRTV e na Pop Cariri.
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0: 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Pela esquerda, o Galo tenta vir pro jogo. Abriu com o Fernandinho, ele deu um toque mais atrás para o Felipe Santana. O Felipe Santana buscava o Vinícius Bala, não deu pro Bala, recuperação. Olha o Retrô chegando, entrada da grande área para a batida de bola, hein? Ela subiu demais, foi para fora. No toque ali, sobre a meta do goleiro Marcos Davi, tocou na mina branca, foi para fora, a bola mal jogada pelo Bruno Marques, ela subiu demais, mas chegou o Retrô, Eduardo.
1: Chegou o Retrô, a primeira tentativa de ataque de fato da equipe do Retrô, dessa vez com camisa número 22, o Bruno Marques, mas o Galo é melhor na partida, por enquanto 0-0.
0: Tá gostando da movimentação do 3, do time do Adriano Souza?
1: O time tá bem, o time do Galo da Borborema, tá chegando bem no ataque, né, principalmente ali com o camisa número 21, Jean Carlos, né, mas tá chegando bem até aqui, apenas 9 minutos de acréscimo, o Fernandinho é quem saiu, o Fernandinho que tava na escalação da equipe do Retrô, mas fazendo a correção, o Fernandinho não tá no jogo, quem tá no jogo
0: sai, né?
1: É o camisa número 22,
0: estranho, né?
1: Bruno Marques.
0: Pronto, né? Bruno Marques, faz a mudança aí, Fernandinho, passaram errado aí pra você, ainda bem que não tem nem chamado você, tem nem aparecido. Nem o Fernandinho, claro, não está jogando. O Bruno Marques fez sua primeira participação nessa batida de bola sobre a meta do goleiro Marcos Davi. Ela foi para fora. Bruno Marques no jogo. Será que é meu primo, hein? Da família, né? Aqui, tiro de meta pro time do 13, Marcos Davi. 33 às costas com 9, quase 10 jogadas. Daqui a pouco sobe o canhão da informação para você ficar sabendo tudo o que acontece pelo futebol brasileiro e também pela Copa do Mundo. Olha o 13 buscando a jogada aqui pelo lado direito. A jogada em cima do Jean Carlos. Ele foi pro chão, pediu a falta. Opteu apenas saída de bola pro time do Retrô, né? Vai pra cobrança, vai trabalhar a bola pelo lado esquerdo aqui. O Luiz Henrique, ele tem as 6 às costas, faz a cobrança. Pouco mais à frente, vem o Retrô. Trabalha na boa, na chegada de bola. Tenta
1: aproximação.
0: Acorda, Marquinhos. Tenta aproximação pelo meio, o corte é feito. O Terzi tenta afastar a bola, afasta parcialmente e volta na jogada, abriu com o Jonathan. O Jonathan domina no meio, a recuperação de jogada. Olha o Daniel Guerra, dominou, molhou, trabalhou na perna da canhota, já botou na boa pro Jonathan. O Jonathan em profundidade, linha de fundo, olha o Tetro chegando. Atirou-se na bola, vai pra fora, escanteio. É o primeiro do jogo num ataque aqui pelo lado esquerdo. Na profundidade do lance, chegou por ali o Bruno Marques. Na batida seca da bola jogada pelo Jonathan, ele tentou o cruzamento, buscava o miolo da defesa. A bola desviada no Gabriel Feitosa, foi para fora, escanteio, Eduardo.
1: Agora, falha de marcação do setor direito do Galo da Borborema. O Felipe Santana e também o Jonathan Mazieiro ali acabaram se embananando com a bola. O camisa 22, o 26, aliás, o Jonathan, quem ajeitou a bola pro Bruno Marques. Quase o retorno abre o placar, escanteio.
0: Escanteio já cobrado, ela vem da esquerda, centrada na grande área, o corte é feito no desvio, o Arthur mandou voltar, disse, olha, espera o apito, ninguém, eu não apitei, ninguém autorizou, tem que voltar a jogada. Mesmo assim, era um novo escanteio pro time do Retrô, né? Escanteio, vamos para um replay do que foi no primeiro lance, 0-0, segue o jogo, com 10, quase 11 jogados, levantamento, a bola viajou no segundo pau, do Davi, hein? Marcos Davi deu aquela catada de borboleta de ponta de luva, ele jogou para fora. A bola foi lá no segundo pau e vai atravessar toda a extensão da grande área. Ali o Daniel Guerra para fazer a cobrança. Ele tem a 17 às costas, vai caminhando para a bola enquanto segue o placar de 0-0. O Retrô parece que começou a apertar com 11 e 20 jogados desse primeiro tempo, Eduardo.
1: Terceiro escanteio seguido da equipe do Retrô, começa a gostar do jogo, onde o 13 estava bem, estava melhor nas jogadas de ataques, mas o Retrô está começando a reagir, o jogo está ficando bom.
0: Bruno Marques, todo mundo se movimentando na grande área, orienta por ali o setor defensivo Davi, a cobrança é feita, tentou a meia bicicleta, ou seja...
1: Essa é a bicicleta que você andou não, hoje não, lá em Coxinã, não, foi essa aí.
0: Eduardo Souza. Aqui eu dou um tempo na bola para você ficar ligado comigo no tempo e no placar de jogo, torcedor do meu Brasil. Série D do Campeonato Brasileiro, última rodada, fase de classificação, o placar tá lá. O Galo não marcou, tem zero, o Retrô também, tudo igual, 0-0.
4: Brasileirão, Série D, jogos em andamento, ABC e Maguari 0-0, Central 2, Laguna 0, Souza 0, América 2, Atlético Baiano 0, CSA 1, Gás 0, Manaus 0, Manoara 0, São Raimundo também 0, Jacuípeense 0 e Asa 1.
0: Aqui segue tudo igual, 0-0. E na hora padrão dos esportes, meu relógio traz para você a hora certa. 16 horas, 12 minutos na terra do maior São João do mundo. 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
0: Ali o Redão fez a prova.
1: Rapaz,
0: 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Olha o 13 chegando, fala a emoção, toca no meio, já fez a jogada, sai da marcação. Isso, vai pelo meio, conduzindo a bola, saindo, escapando da marcação, ficou no chão, pediu a falta veio. Falta sobre o Jean Carlos, né? E reclama com o senhor Daniel Alejandro, né? Daniel Alejandro. Ele queria um cartão amarelo
1: ele
0: ali.
1: Ele reclamou por conta
0: 13, né?
1: Por conta
0: o João Rafael foi um pouco mais forte em cima dele. Ele apenas deu falta. Era lance para cartão, Eduardo?
1: Não, na minha opinião, não. Ele reclamou mais por conta da bolada ali, que o camisa número 17, o Daniel Guerra, acabou chutando a bola, dando um chutão e bateu nele. Depois pediu desculpa, o juizão deixou passar. Era isso que ele pediu, o cartãozinho amarelo. Falta para o Galo, quem está na bola ali, me parece o Natan Mazieiro. Tocou ali para o Jean Carlos.
0: O Jean Carlos fez levantamento da grande área, a bola viajou na direção do Gabriel Feitosa, ela foi sobre a meta também, o Felipe Santana brigava de cabeça, o desvio foi feito, chega pelo meio do caminho, afasta a defesa, tocava nela o Bruno Marques, hein, colocou pra fora, escanteio pro time do Galo, Eduardo.
1: Mais um escanteio na partida, escanteio para o time do Galo. Agora quem tá chegando ali, se encaminhando pra bola, é o camisa número 2, Natan Mazieiro, também o Jean Carlos vai chuveirar na área do Retrô.
0: É o homem da bola parada, é o Jean, né, ele toca rapidinho na jogada enseada, voltou na evolução do Natan pro próprio Jean Carlos. Jean Carlos busca no meio, buscou bem a jogada, apareceu para o Fernandinho, recebeu, tocou do outro lado, vai girando bola com o Gabriel Feitosa. O Gabriel Feitosa botou da direita para a esquerda, fez o giro forte demais na direção do Marquinhos, que hoje não é volante, é atacante, né? Foi forte demais, ela foi para fora, é tiro de meta. Aqui eu dou um tempo na bola para você ficar ligado comigo no tempo e no placar de jogo, torcedor do meu Brasil. Na Série D do Campeonato Brasileiro, fase classificatória, uma rodada, o placar tá lá. Não marcou, tem zero.
1: Sentiu, hein?
0: O Retrô também não marcou, tudo igual, 0-0.
4: Brasileirão Série B, jogos encerrados. São Bernardo 0, Sport 0, Juventude 3, Ponte Preta 0. E pela Série C, Brasileirão Série C, jogo encerrado. Brusque 0, Santa Cruz 1.
0: E na hora padrão dos esportes, meu relógio traz para você a hora certa. 16 horas 15 minutos na terra do maior São João do mundo. 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
0: 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Quem sentiu por aí, o Eduardo, acho que foi o Jonathan, né? Camisa 26. Ele deu aquela arrancada aqui pelo lado esquerdo, setor de ataque, sentiu e ficou batendo, esmurrando a grama. Você não pode ter acontecido isso comigo, né? Mas está aí para atendimento, jogador do time do Retrô, por enquanto, com um a menos em campo.
1: É isso, Marcos, camisa número 26 da equipe do Retrô, acho que não vai dar mais para ele, pro Jonathan, deve ser substituído, tá sentindo muito ali. Quem me parece que tá aquecendo por ali na equipe do Retrô é o 23, o Fabrício, daqui a pouquinho na equipe de Pernambuco, Marcos.
0: Daqui a pouco mexida, né, por parte do Roberto Fernandes, é aquela mexida forçada, alguém se machuca e aí é obrigado a mexer na equipe o Roberto Fernandes. Daqui a pouco vem... Já passamos de 15 minutos, para você dar o seu panorama geral, né? Isso mesmo, Eduardo, você tem um olho de lince, que sai aqui na Arena Pernambuco o camisa 26, o Jonathan, né? E entra no lugar dele com a 23, Fabrício, aqui pelo lado esquerdo da equipe da Fênix. 15, 16 e 40, já foi para a conta, Eduardo.
1: É isso, Max. O time do Galo da Borborema estava melhor no começo do jogo, né? Deu uma cansada, deu uma relaxada o 13. O Retrô tá melhor nesse momento na partida, mas nenhuma das equipes, se for para colocar aí, nenhuma das equipes mereciam esse primeiro gol nessa partida aí da saída do Campeonato Brasileiro, né? Por enquanto, jogo bem truncado aí, mas as melhores jogadas de ataque da equipe do Retrô. O 13 tem que dar uma melhorada nesse primeiro tempo.
0: Olha a jogada aqui pelo lado direito, o Natan fez a cobrança rápida, buscava o Marquinhos, que está ao lado de Buba, dando um de atacante, né? O Marquinhos não. E o Buba, né?
1: Ainda não consegui entender esse posicionamento do Marquinhos hoje, o que é que o Adriano Souza pensa desse time do Galo, porque ele está acabando com a linha defensiva do 13 ali no setor do meio campo.
0: Vacilada no campo de defesa do Luiz Henrique, a bola sobrou para o time do 13, chegou na boa jogada com o Bala, a bala um pouco mais atrás, começa com o Fernandinho, fazendo parte na linha divisória marcatória do campo, quem pede recebe, quem passa tem a preferência do lance, soltou na boa, buscou o Jean Carlos deslocado lá pelo lado esquerdo, foi para o chão, pediu a falta veio, não, ele não marcou, né? O senhor Daniel Alejandro não marca a falta e vem um Retrô para o campo de ataque. Vinha na destruição do ataque, chega o time do 13, recuperação na intermediária, campo defensivo lá pelo lado esquerdo, toca a bola, Fernandinho tem ao seu lado o Felipe Santana, bola para você, Felipe, isso, trabalha, busca no meio, vem para a jogada, acionou com o Gabriel Feitosa, Gabriel soltou para o Marquinhos, agora sim, passa o Buba pedindo, ele tem livre pelo lado direito com o brinquedo recebeu na jogada, Giancarlo ao lado, ele costurou por dentro, tentou a jogada individual e aí, hein, a reclamação por parte do Jean Carlos foi tremenda, né? Tinha um Jean Carlos passando com a avenida livre para ele e agora cartão pintou o cartão para o próprio Jean Carlos por reclamação. Talvez o árbitro não entendeu o que dizia ali o Jean Carlos, que reclamou.
1: Vinícius Bala.
0: Né? Vinícius Bala, é isso? Isso, por Vinícius Bala, perdão.
1: Foi reclamação dele aqui no lance, na jogada de falta aqui, que o juizão não deu falta, ele ficou reclamando o tempo todo, o juizão chegou lá. Cartãozinho amarelo para ele, pro camisa número 17.
0: É o Jean Carlos que gritou aqui, desesperadamente, pedindo a jogada. Ele tinha condição de entrar aqui pelo lado direito, costurando na defesa. E o Bala e o Vinícius Bala não tocou, né?
1: Amarelou também pro camisa número 4.
0: Da amarelado do mais um, né? E um show de cartão amarelo por parte aí do senhor Daniel Alejandro. Tá tentando segurar o jogo do cartão na conversa.
1: Querendo aparecer mais do que os jogadores, o juizão aí também complica, viu? Ele já tá dando uma bronca ali na equipe do Retrô por conta de cera.
0: E é o capitão da equipe, o camisa 4, né? Que foi amarelado, o Ryan, né? Foi amarelado e dá um chutão na bola, tenta lá pelo lado direito na profundidade com o Israel, a bola ficou na proteção. Na marcação não foi falta não, a bola fica pro 13. Aqui eu dou um tempo na bola pra você ficar ligado comigo no tempo e no placar de jogo, torcedor do meu Brasil. 15 passados, jogados decorridos de um primeiro tempo de jogo, onde o placar tá lá. Na Série D do Campeonato Brasileiro, fase classificatória com a rodada, o 13 não marcou, tem 0.
4: Copa do Mundo, hoje ainda teremos mais três jogos, às 17 horas Holanda e Japão, às 20 horas Costa do Marfim e Equador e às 23 horas Suécia e Tunísia.
0: O Retrô também 0x0, meu caro Itamar. Hoje ele tá um jatinho, né? Aqueles jatos internacionais.
1: Levanta, levanta.
0: Levanta,
1: hein?
0: Itamar, a bola vai sobrando aqui enquanto eu dou enquanto aqui trago pra você a padrão dos esportes, meu relógio marca. 16 horas 20 minutos na terra do maior São João do Mundo, futebol aqui na MRTV e também na Pop Cariri.
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0: Gabriel Feitosa, faz isso não, hein, feio. Eduardo Souza olhou pra mim com a cara de quem não gostou, nem eu gostei, nem o torcedor do 13 tá acompanhando também gostou, né? Quase entrega ali para o time do Retrô, olha o 13, não quer saber disso, vai para o contra-ataque com o Marquinhos, acelerou, buscou o jogo pelo lado direito, ganhou, saiu da marcação, para invadir a grande área, para tocar no Buba, na direção do Vinícius Bala, a bola não chega, o corte é feito, afastou para o Luiz Henrique, voltou na boa para você, Natan, fica atento no lance, Natan, recebeu um presente agora, Natan, para progredir aqui pelo lado direito, ele que saiu cometendo a falta, pediu o lance, pediu a falta, viu, o jogo parou, está parado, falta em cima do João Rafael. Tem que aproveitar essas jogadas do time do 13, né? Jogo muito aberto, Eduardo.
1: É, tem que aproveitar essas jogadas aí que tá... O Marquinhos tá jogando de todo lado do campo. Ele aparece na direita, aparece no meio, aparece lá no ataque. O Marquinhos tá bem no jogo até, mas tá jogando em toda a área do campo. Daqui a pouquinho vai dar uma cansada o Marquinhos. Agora que essas saídas de jogo do Galo da Borborema tá complicado hoje, viu, André?
0: Ele tá errando passes ali de 2 metros, né? Tentou uma jogada pro brinquedo agora. Brincadeira o que ele fez com o brinquedo. Olha, retrocedendo pro jogo, não vale mais nada. Pediu pra parar, parou. O Kelvin colocou o braço na bola. Na frente ali do senhor Daniel Alejandro, né? Cometeu a falta, ver o jogo, parou, tá parado pro time do 13. Junto à linha divisória e marcatória do campo, pelo lado direito, setor defensivo pro time do Galo, né? Com 21:50, quase 22 jogados, segue tudo igual 0x0, Eduardo.
1: 0x0, tudo igual por aqui, o 13 precisa, o Natan não faz um bom jogo, viu? O lateral da equipe do Galo da Borborema não faz uma boa partida, as saídas de jogo ali com ele, sempre muito nervosa, perdendo muita bola o Natan Mazeiro, camisa número 2, vai acabar se complicando a defesa do 13, se continuar com essas jogadas curtas aí, agora com o Vinícius Bala por ali, vai terminar complicando, ó, né, já errou Bala. A bola por aqui, o goleirão do Galo da Borborema.
0: O Marcos Davi, tem que aprender, né, sair com essa bola, tá aí jogando, né? Fez uma jogada ali meio feia também.
1: Deu um ataque de graça.
0: Bala, né? E aí, jeitou girar do outro lado. Ficou fácil aí. Deixou só a bola sair. O Fabrício. E vem pro jogo o time do Retrô. O próprio Fabrício fez a cobrança. Recebeu, dominou, tocou na boa. Quem pediu ao lado dele foi o Daniel Guerra. Daniel ficou na marcação. E aí, tem falta cometida. E tá dizendo ali o árbitro. É a segunda falta sua, viu, Natan? Natan ali cometeu a falta. Pedindo um pouco de calma, mas é falta. O jogo tá parado pro time do Retrô. Com 22:50, quase 23 minutos jogados, agora sim do primeiro tempo de jogo, segue o placar de 0x0. Para cobrança, perto de você está o Daniel Guerra e também está o camisa 6, o Luiz Henrique. Quem vai para a cobrança aí, Eduardo?
1: Quem vai é o camisa número 17, Daniel Guerra, vai chuveirar na área do Galo da Borborema. Roberto Fernandes já está nervoso com a partida. Imagens agora da torcida alvinegra lá na Arena Pernambuco.
0: Tá aí para você na tela da MRTV, imagens exclusivas. Tá aí o Gustavo Rovares, já trouxe também para a gente o torcedor. Fez, ou melhor, trouxe pra gente a fala daquele que é o responsável por montagem desse elenco, né? Que tem toda a experiência, todo o trabalho feito ao lado do Galo da Borborema, é a seu retorno para o Galo, e falou pra gente do compromisso, da responsabilidade de hoje do time do 13, né? Será que vai valer essa máxima da recuperação do Galo dentro do Campeonato Brasileiro da Série D, que vem de um empate e de uma derrota? Aqui é escanteio para o time do Retrô, bola levantada do lado esquerdo, bola viajou de cabeça, tocou nela por ali. Quem tocava era o Silas, 19, né? O Silas estava na entrada da grande área, na marca da meia-lua, da linha central da grande área, colocou de cuca legal da bola sobre a meta do Marcos Davi, ela foi para fora. Segue 0x0, Eduardo.
1: Segue 0x0, mais uma tentativa de ataque da equipe do Retrô. Sem sucesso dessa vez na jogada aérea, né, de cabeça aí. A bola ficou tranquilona pro goleirão do Galo, o Marcos Davi, que já repõe a bola, segue 0x0.
0: O Luiz Eduardo, também a Cauane aqui conosco na transmissão. Obrigado pelo carinho da audiência. E olha só, a enquete, por enquanto, 88% tá dando que vitória do Galo, né? Tá confiante o torcedor do 13, 6% da Retrô, 6% da empate. Afinal de contas, futebol, como eu digo, é feito de torcedores e secadores. Claro que tem alguém secando aqui o Galo da Borborema, mas é isso. Por enquanto, Tá aí o placar de 0-0, se aproximando de quase 25. Aqui o Retrô vem pelo lado esquerdo, trabalhando a bola com o Luiz Henrique, hein? Pra colocar a bola em jogo. Se aproxima, buscando a jogada do Davi Guerra. Bola pra ele, 17 às costas, solta rápido. Busca um jogo mais atrás com o Kelvin. Kelvin vai fazer a inversão, ela sai da esquerda pra direita, encontra do outro lado o Luiz Henrique, vai fazer o domínio, colocou a bola no chão, recebeu, dominou, buscava jogadas, infiltração pelo campo, lá pelo lado direito, não deu, recuperação da boa. Pra você, sair com ela dominada, limpa, clara e transparente, o Felipe Santana, e soltou com o Marquinhos. Marquinhos já começa a recuar um pouco mais, né, Eduardo? Aquele Marquinhos lá do ataque do primeiro tempo, que do início do primeiro tempo já não tem mais. Pro Marquinhos faz a jogada de bola, toca lá pelo lado direito, recebe aqui do lado esquerdo, toca na direita, buscou com o brinquedo no meio pro Natan, na boa jogada pro Buba, pro Marquinhos, entrada da grande área antes dele, o corte é feito, o Rayan tocou na bola, hein? Nem deu para o Marquinhos, nem tão pouco ali para o Bala, a bola foi desviada pelo Rayan, camisa 4 da equipe do Retrô, que assim como esse lance garantiu o empate parcial, né? A bola ia com açúcar ali pro Marquinhos, dentro da pequena área. Na minha opinião, o Paulo Henrique, goleiro do Retrô, já tinha ficado no lance. É escanteio pro time do 3 com 26 jogados, Eduardo.
1: Escanteio para a equipe do Galo da Borborema, jogada perigosa. Se não tem esse desvio, o Galo abre o placar com camisa número 17, o Vinícius Bala. Escanteio pro 13, Jean Carlos na bola.
0: O Jean Carlos fez o cruzamento, levantou na grande área, foi fechada demais no segundo pau, não passa ali na cabeça do Vinícius Bala, que teve a chance junto com o Marquinhos nessa desviada de bola do Rayan. Para mim, o melhor lance do 13 de momento, a melhor chance clara de gol que o Rayan salvou, Eduardo.
1: E a melhor chance até aqui do jogo, né? O 13 ficou perto aí de abrir o placar na Arena Pernambuco, mas por enquanto 0-0.
0: Por enquanto 0-0, Marcos Davi coloca a bola em jogo, aqui eu dou um tempo na bola pra você ficar ligado comigo no tempo e no placar de jogo, torcedor do meu Brasil. Na Série D do Campeonato Brasileiro, o placar marca 0, Retrô não marcou, tudo igual, 0-0.
4: Série B, jogos em andamento, Atlético e Goiás 0-0. Na Série C, Paysandu 0, Inter de Limeira também 0. Na Série D, ABC 0, Maguari 0, Central 2, Laguna 1, Souza 0, América 2.
0: Aqui tentativa do time do Retrô lá pelo lado direito, e fez o cruzamento, buscou a jogada, tentativa de lance com o Bruno Marques, não deu pro Bruno, bem atento, setor defensivo, John Lessa faz a proteção e sai pro jogo aí, e já abre, botando ali no visório, marcatório, campo de jogo aqui pelo lado direito, dominou, recebeu o Jean Carlos, toque de lado, botou com o Marquinhos, nada, evolução com o brinquedo, pra você Marquinhos, já encarou, já foi pra cima pro Luiz Henrique, já ganhou a primeira, ganhou novamente, soltou com o brinquedo, vai pro jogo, em cima dele o Kelvin, coloca a bola pra fora, toca
1: pro baixo. Tá maluco, hein, à beira do campo ali, reclamando muito com seus jogadores, o treinador da equipe do Retrô, que o 13 vai gostando da partida, né? Nesses 30 minutos aí do primeiro
0: deu
1: tempo,
0: aquela equilibrada, o 13
1: tá melhor. Deu equilibrado,
0: aquela
1: e o 13 tá melhor.
0: Né? Isso é muito bom. Aqui arremesso manual pro time do 13 pelo lado direito. Na hora padrão dos esportes, meu relógio marca pra você, hora certa. 16 horas 28 minutos na terra do maior São João do mundo, futebol aqui na MRTV e na Pop Cariri.
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0: 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Na Série D do Brasileiro, o placar segue de 0-0, 13 tem mais uma chance, Eduardo. Só que ela foi desviada na entrada da grande área, escanteio pro time do Galo, hein?
1: Mais um escanteio para o Galo da Borborema. Quem tá chegando ali na bola é o camisa número 21, Jean Carlos. Joga essa bola na área, Jean Carlos. Joga sempre a jogadinha.
0: Joga de seada com o Natan. É a terceira jogada de seada. Agora sim, né? Curto ali a jogada, a entrada da grande área, faz o domínio. Olha o 3 chegando na boa. Fernandinho tocou, a bola foi desviada. Foi na mão do goleiro do Retrô. Ele fecha os braços com aquele sinal assim de X no corpo, mas já estava na frente ali do Daniel Alejandro, né? Que marcou, é lance de perigo lá pelo lado esquerdo, a 3 metros da linha frontal da grande área, né? Foi de braço aberto, igual um pavão de asa aberto. O toque foi em cima dele. Tocou na boa ali, no braço. E é lance de perigo pro time do 3. Quem sobe nessa bola parada pro time do Galo? Eduardo Souza que vai pra cobrança, hein? Com 29, quase 30. 29, 20 passados jogados. Muita gente do Galo por ali. Tá o Jean Carlos, tá também por ali. O Fernandinho, Natan Mazieiro. Todo mundo deslocado pra essa cobrança. São 4 homens do 13. Enquanto a gente ver o Paulo Ricardo orientar o seu setor defensivo, hein? É é lance de perigo. Bola lá dentro da grande área, o bala também já foi para a grande área, rondando a entrada da grande área, o brinquedo. E aí, quem sabe nessa bola parada, com 30 minutos, quase 30 passados jogados, né? Segue 0-0. Quem será que vai para a cobrança, Eduardo?
1: Parece que quem vai para a bola ali é o Jean Carlos com a 21.
0: O Jean Carlos, homem da bola parada, já fez gol daí, né? Aí é mais no jeito, na bomba, o Jean Carlos vai pro lance, não, ele deixou passar, bateu pro gol, voltou pro Marquinhos, olha o gol, pra fora do gol! Ah, Marquinhos, na batida de bola, o Paulo Henrique soltou na pequena área um lance cruzado de falta perigosa, 3 metros da linha frontal, lá pelo lado esquerdo, soltaram a bomba. Aí o Paulo Ricardo fez a defesa parcial, olha a cobrança. Pra você, quase o Marquinhos, Marquinhos acerta esse pé, né? Guardou 13, né? Duas chances claras de gol, um aí aos 26 minutos e agora aos 30, o 13 quase chega ao gol, abriu o marcador aqui na Arena Pernambuco, Eduardo, 30 minutos, parada técnica, daqui a pouco tem mais futebol pra você, você analisa 30 minutos de bola rolando nesse primeiro tempo, Eduardo.
1: 13 melhor nessa segunda parte do primeiro tempo, né? O Retrô tava começando a gostar do jogo, o 13 equilibrou e agora tá melhor, né? Nesse lance aí quase o Marquinhos abre o placar, se tivesse com o pé calibrado ali, tinha aberto o placar na Arena Pernambuco, camisa número 8 do Galo da Borborema, após a falta, né? Mas o 13 vem chegando, vem gostando do jogo, o Adriano deve fazer alguns ajustes aí no Galo da Borborema. Acho que o Marquinhos tem que recompor mais aí, porque o 13 tá pecando muito nas jogadas de contra-ataque, né? O Retrô, quando pega um contra-ataque, quando acerta os contra-ataques, tá levando muito perigo para o Galo da Borborema, também por conta do Marquinhos ali, não tá recompondo tanto ali no meio-campo, né? Vai acabar cansando aí o Marquinhos, o treinador Adriano Souza aí, jogando ele lá pra frente aí, tá jogando até de centroavante aí em muitas jogadas do Galo da Borborema. O Marquinhos foi quem chegou com mais perigo até aqui, foi ele, o camisa número 8 do Galo, Roberto Fernandes, que tá muito nervoso com a sua equipe, tá cobrando muito por enquanto o
0: Retrô. É o padrão Roberto Fernandes de ser, né? Aquele Roberto Fernandes de um campeonato paraibano que levou o 13 não chegar nem entre os 4 principais na competição estadual e que deixou o Galo aí pra entrada aí do Adriano Souza, pra chegar o Adriano Souza sobre o comando técnico, tá aí desde o início da Série D do Brasileirão. É, o Marcelo Araújo tá dizendo o seguinte, o Marcelo Linhares tá dizendo o seguinte, olha só, como é que o 13 tem um lateral dessa forma, tá falando do Natan, né, que não consegue acertar um passe, ele também diz, o goleiro do 13 também não acerta uma bola, nas falhas de reposição de bola do próprio goleiro do 13, o Marco Davi, tá substituindo o goleiro titular do Galo da Borborema. O Chico Casado, equipe Emoção da MR Esportes, nota 10 da MR TV, obrigado Chico pelo carinho da audiência. O Chico tá lá usando o seu notebook, o seu telão, a sua Smart TV, todo mundo na audiência conosco, né? E aqui o torcedor do 13 continua confiante, né? 13, 89% vence o jogo, o Retrô 6% vence, 6% empate, e aqui a falta pro Retrô, ali próximo, o grande círculo de jogo, tá no chão, pediu a falta, o Israel ficou no chão, a falta veio, o jogo parou, tá parado e tem pressa, o Retrô vem pro jogo, né? Acho que o Roberto Fernandes queria isso, mais movimentação, mais pressa. Ficou no chão, já foi feita a cobrança. Agora sim recebeu, dominou, tentou aproximação lá dentro da grande área. Buscava com o Bruno Marques, não deu. Prício na direção da área e o Natan tocou na bola, jogou para fora. Arremesso manual, Eduardo.
1: É, escanteio para a equipe do Retrô ali. Mais um escanteio para a equipe do Retrô. A bola foi desviada pelo camisa
0: próximo, né? Saiu
1: número
0: próximo.
1: 20, o Felipe Santana, quem desviou a bola. Escanteio para a equipe do Retrô. Vai chover a bola na área.
0: Aquele lance de perigo recuperado com imagens nossas da MRTV. Olha só. Na tela para vocês, não perde seu lance. Aqui escanteio para o time do Retrô. O cruzamento bateu para o gol. Adivinha! Gol! Da Fênix, é do Retrô. Gol dele,
1: Israel.
0: Israel, camisa número 14, na cobrança de escanteio, enquanto a gente analisava o lance perdido pelo time do 13. A resposta do Israel veio com juros e correção para torcedor do 13. Israel na cobrança, escanteio aqui pelo lado esquerdo, a bola foi centrada. Israel 14 subiu de cabeça. O Daniel Guerra fez o cruzamento, encontrou a Cuca legal na bola. Ela foi jogada lá dentro da grande área. Eduardo Souza. O toque de cabeça, hein?
1: Falha de marcação total da defesa alvinegra, o camisa número 14, o Israel, chegou ali sozinho, ele mais três jogadores, sem marcação ali no cruzamento do camisa número 17, o Daniel Guerra. Tava ali o Israel com a 14 e outros dois jogadores da equipe do Retrô chegaram sozinho ali, o Israel quem desviou de cabeça, gol do Retrô, 1-0 o Retrô em cima do Galo da Borborema.
0: Com 35 agora jogados passados do primeiro tempo de jogo, você dizia o 13 estava melhor em campo, né? Tomou as ações, tinha perdido dois gols claros. Novamente com o Marquinhos e com Bala, na outra com o Marquinhos batendo cruzado, ela passou perto, rente o poste esquerdo do goleiro Paulo Henrique. E no ataque, a bola foi para fora, na construção do ataque, o escanteio, a cobrança e a bola foi na cabeça do Israel, onde ninguém acompanhou na marcação e o 13 vai perdendo o jogo pelo placar de 1-0, Eduardo.
1: É isso, o 13 estava melhor na partida, como eu falei, né? Mas após a pausa ali para a hidratação, o time, que jogada, tá horrível essa saída de jogo do Galo da Borborema na partida. Mas enfim, voltando, né? O 13 era melhor, mas deixou a equipe do Retrô chegar no ataque, sempre chegando ali no setor direito do 13 hoje, né? O Natan, como eu falei, não faz um bom jogo hoje.
0: O torcedor está na bronca, né? O torcedor já mostrou que está na bronca com o Natan.
1: Perdeu outra bola o Natan.
0: Olha, o Retrô está gostando do jogo agora. O Natan foi para cima, foi a marcação, recuou nos pés do Marcos Davi, que vem para o jogo. Toque errado. Isso, recuperação. Tem que acertar também, né? Toca no Bala. Do Marquinhos pro Bala. Mais atrás, pro Bola, o Gabriel Feitosa. Pro Gabriel, abre daqui pelo lado direito. Para o brinquedo, na devolução, no peito, no chão. Foi para o chão o Jean Carlos. E aí, mais uma falta cometida pelo Kelvin. Quando o Jean Carlos pega na bola, né, o Kelvin já vem para a pancada. É a terceira falta do Kelvin em cima do Jean Carlos, pelas que eu anotei aqui, nesse primeiro tempo só, né? E o placar de 1-0 para o time do Retrô, com 36,50 jogados. Vem o 13 para o campo de ataque com o Natan. Acha o espaço, gira do outro lado, botou com o John Lessa. João domina, toca de lado, vem pro jogo, pisa na bola, acha um espaço lá pelo lado esquerdo, botou pro Fernandinho, atento, apareceu a marcação, sobrou pro 13, no meio do caminho, pra você, Bala. Isso, faz o lançamento, colocou lá dentro, buscava o brinquedo, chega atento de cabeça, afasta bem o João Rafael de cabeça, bola cai pelo meio, busca a jogada com o Fabrício, Fabrício faz o giro, já botou com o Israel, autor do gol, camisa 14, ele dominou, olhou, trabalhou, botou na perna esquerda, trabalhou com o Luiz Henrique tinha um lado ali pedindo a bola, estava o Bruno Marques, né, no desvio foi do jogador do 13, o Natan botou para fora, arremesso manual. 37 minutos jogados, Eduardo, que tem que fazer o Adriano Souza, né?
1: Tem que mexer principalmente nesse setor direito do Galo da Borborema, não tá dando ali, a marcação tá falhando muito, errando muitos passes ali, também nessa saída de jogo vai terminar se complicando, o Marques, nessa saída de jogo aí vai terminar perdendo uma bola e a equipe do Retrô vai chegar com perigo, né? Ainda não aconteceu nessa partida, mas tá, já umas quatro bolas aí que o 13 perde logo na saída de jogo, vai terminar se complicando.
0: O Retrô joga muito pra esse lado esquerdo, por incrível que pareça, foi onde construíram a jogada no escanteio aqui pela esquerda, onde saiu o gol do time do Retrô da partida agora. Agora sim, invertiu lá pelo lado direito pra batida de longe. Rapaz, quase se complica o Marcos. Marcos Davi espera essa bola chegar, né? Ele cai primeiro que a bola chegar. Quase complica a vida e salta de lado. Vem pro jogo. Trabalhou a jogada, botou com o Felipe Santana. Devolveu ali um lance perigoso pro Marco Davi. Tinha dois em cima da marcação em cima dele. Retrô vem pro jogo, recupera a bola, toca no meio. Na boa jogada, dominou com o Daniel Guerra. Fez o giro, botou na frente, ficou no chão. O ato manda seguir. Agora sim, ele vai parar. Ele quis dar a lei da vantagem pro time do Retrô. A falta cometida por ali em cima do Silas. Silas foi pro chão, pediu a falta veio. Ele tá gesticulando muito, Eduardo. Ou será que ele marcou aí? Ele levantou a mão, não, ele deu impedimento do ataque, impedimento, ele não deu a falta em cima do Silas e com isso o 13 vem pro jogo. Toca na bola, buscou na boa, com o Felipe Santana, toca mais atrás do Felipe Santana, ela chega com o Marcos Davi. Marcos Davi faz o giro com o John Lessa lá pelo lado esquerdo, daí pro Fernandinho. Vai pro jogo, Fernandinho, já ultrapassa ali o desvio marcatório do campo. Põe pro ataque, toca no meio, boa jogada, olha o 13 chegando, buscando com o Buba. Buba soltou de primeira por ali com o Vinícius Bala. Recuperação do Bala, quase perto da jogada, passa o Marquinhos, ele prende o lance, orienta a jogada pelo meio com o Natan. Recebe Natan, vai pra cima, né? Faz o giro, toca na perna direita, traz pra canhota, põe de lado, volta com o Fernandinho. O 13 vai construindo de passo em passo, o time do 13 vai chegando na grande área, o corte. Rapaz, bombeou por ali, hein? Tava ali o Luiz Henrique, quase ele complica a vida do Paulo Ricardo e vem o time do Retrô pro campo de ataque. No contra-ataque na jogada de bola, isso, no peito, no chão. Gostei de ver. Ô, Felipe Santana, já solta pro Marquinhos. o brinquedo, quase se atrapalha, solta na boca o Giancarlo, na devolução para o Marquinhos, bem marcado, em cima do Marquinhos o Kelvin, né? Quando o Kelvin não faz a falta em cima do Marquinhos, ele usa a jogada um pouco mais forte, agora em cima do próprio Vinícius, do próprio Giancarlo, que pediu ali a falta, e ele não deu, ele deu apenas falta de ataque do time do 13, deu falta de ataque do Marquinhos na jogada em cima aí do Kelvin. E vem pro jogo o time do Retrô. Aqui eu dou um tempo da bola para você ficar ligado comigo no tempo e no placar de jogo, torcedor do meu Brasil. 40, eu digo 40 passados, jogados, decorridos do primeiro tempo de jogo na Série D, onde o placar tá lá. Não marcou, tem zero. Retrô marcou, tem um com Israel. Tá na frente e a Fênix.
4: Campeonato Brasileiro com a vitória do Retrô por enquanto. O grupo A9 não muda nada. 13 em primeiro lugar, Sergipe segundo, Serra Branca terceiro, Largato quarto.
0: E aqui o 13 vai para o campo de ataque, segura a informação. O Natan fez o giro e buscou no lado direito com o jogador que é o Brinquedo. Brincadeira esse lance do Natan, né? Por isso que eu estou toda bronca com ele aqui, né? Não pode um lateral como esse, está dizendo aqui o Marcelo Araújo. E fala também dos erros do goleiro do 13, o próprio Marcos Davi. Na hora padrão dos esportes, meu relógio marca para você a hora certa. 16 horas 41 minutos na terra do maior São João do Mundo. 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
0: Isso, mexendo com o teu cardio, fazendo valer a tua emoção, torcedor e torcedor ouvintes de futebol no Brasil. Parece que teve mudança na fase classificatória, né?
1: Isso, o Retrô tá na quarta colocação, ele chega a 12 pontos com esse resultado aí, vai se classificando para a próxima fase do Campeonato Brasileiro da Série
4: Ou
1: D.
4: Ou seja, você,
1: vai tirando
4: quem,
1: o Largato.
4: Quem, o Largato? Isso. Não, mas o Largato tá vencendo, né? O Largato tá vencendo, 1-0 decisão. Por isso não mexe nada na classificação.
1: Beleza, então
4: tá
1: beleza, certo, isso, né? Mesmo, então, isso
0: Ou
1: mesmo.
0: Ou seja, não tá valendo de nada essa vitória parcial, só mais um jogo negativo pro time do 13 nessa reta final de classificação. Olha o 13 chegando. Quem sabe agora o Fernandinho bateu pro gol. Ele deu aquela trivela. Bola sobrada na mão do goleiro Paulo Henrique. Na devolução chega o próprio Fernandinho, dá um toque de calcanhar com estilo ali. Buscava a jogada com o jogador que é o Vinícius Bala. Não chegou, chegou a marcação em cima dele. O Leizinho que dava um toque, né? A bola foi desviada. Tocava ali também o Israel ajudando o setor defensivo. Olha a jogada, né? O 13 tem essas coisas. Trabalha a jogada, mas não consegue. Com a batida de primeira, uma batida seca em direção ao goleiro Paulo Henrique, só que não mexeu no placar, segue o placar de 1 a 0. 42 já foi para conta, Eduardo Souza.
1: 13 precisa melhorar muito nesse segundo tempo, Adriano Souza tem que mexer aí, talvez até algumas mudanças. Não dá para deixar o Marquinhos lançando bola para o Marquinhos, o camisa número 8, ele não tem velocidade de jogar numa ponta, jogar no meio, aí o lançamento para ele no meio aqui na esquerda, é impossível o 13 conseguir jogadas de ataques com o Marquinhos, prestando do Marquinhos para a velocidade. Tem que mexer o Adriano Souza, esse esquema dele aí jogando com três zagueiros, às vezes aí complica muito a equipe do Galo da Borborema. O Adriano, acredito que ele deve mexer aí, deve vir com mudanças para o segundo tempo.
0: No lado esquerdo, no lado direito, solta com o Brinquedo, né? Passa na bola, acionava ali o Jean Carlos Santos, Jean, ficou no Buba, dominou o Buba, encarou a marcação, fez o cruzamento fechado. Obrigado, Paulo Ricardo. Fazer uma defesa ali perigosa, colocando quase contra o seu gol, colocou para fora, escanteio pro time do 13, com 43 minutos passados. Já subiu a placa, Eduardo? Não.
1: Ainda não, Max. Mais um escanteio para a equipe do Galo da Borborema. Na boa jogada do camisa número 10, o Bulba vai chuveirar agora sim na área. Quem está com a bola ali é o Jean Carlos e também o Natan Mazieiro, camisa 2.
0: Essa jogada iniciada, eu não entendo isso, Natan. Levantou a minha altura na entrada da grande área. Corte é feito, afasta o perigo de Cuca. Legal na bola, tocou o Rian. O Rian afastou a jogada, vai sobrar o lado direito no campo de ataque do 13. Ela passou a linha lateral. Volta com o Brinquedo, encara a marcação. Deixa para trás já o Silas. Faz a finta. Ele está reclamando que a bola tocou no Silas, se tocou arremesso manual para o time do 13. O Natan vem para a cobrança aqui pelo lado direito do campo de ataque. 44 e 15, né? Não subiu a placa ainda, ele fica no aguardo. Olha o toque, botou no meio pro Buba, já tá deslocado da grande área aqui, mais pelo lado direito. O Marquinhos mais centrado lá dentro. O Vinícius Bala também. Aqui arremesso manual pro time do 13, no bate, rebate, voltou pro próprio Natan para fazer a cobrança. Isso, quem sabe, no apagar das luzes do primeiro tempo, para vir pro intervalo com empate, para descer pro vestiário com empate. Chegava o Buba, buscava o próprio Marquinhos, a marcação em cima dele. Afastou ali de qualquer maneira o perigo, tirando a equipe do Retrô. Silas dá um toque na bola. O que ele marcou aí, hein? Marcou bola pertencendo ao time do Retrô, é isso, Eduardo?
1: É isso, bola pertence à equipe do Retrô, para repor ali o goleirão da equipe do Retrô, o Paulo Ricardo, quem vai repor mais 3 minutos de acréscimo na Arena Pernambuco.
0: Isso, o Alexandre, ou melhor, o Daniel Alejandro, né? Deu aí 3 minutos, até 48 minutos nesse primeiro tempo. 45 já foi para conta, né? Tem mais 3 minutos para o tentar descer para o vestiário com empate. Paulo Natan se jogou na bola, o lance ali um pouco mais faltoso, foi pro chão, deu a falta veio. O jogo parou para começar o time do 13 lá no setor defensivo. O Felipe Santana apareceu, também tá por ali o João Lessa. O setor defensivo do 13 fica atento, toca um pouco mais atrás. Marcos Davi, tem que sair com os pés, né? Aquele lance perigoso pro goleiro do 13. Sai pelo meio, sai errado, vai dificultar a saída do time do 13. Levou sorte no lance. E aí, ó. Aí perdeu a bola, né? Um lance despretensioso.
1: O 13 não consegue na saída de bola dar 3 passos corretos. Ele sempre perde a bola ou rifa a bola pra área. Tá difícil o setor de criação do 13 hoje.
0: Nas minhas contas aqui, 3 finalizações ao gol. Finalizações certas ao gol pro time do 13. Uma apenas do time do Retrô foi aquela bola que foi pro gol, né? No toque de cabeça ali do Israel, que marcou, abriu o placar, o único do jogo até aqui. 13 domina, toca a bola com 46 minutos. Ele deu até 48. Tem mais 2. 1 minuto de acréscimo já passou. Bala, dominou, tocou de lado, buscou com o Jean Carlos, faz o domínio, põe no gramado, já abre boa pro brinquedo aqui pro lado direito, velocidade brinquedo, pra costurar, pra partir pra dentro da grande área, isso, deu certo, tocou no meio, olha o 3 chegando pra bater pro gol, que é isso?
1: Aí não dá não, aí complica.
0: Não faz isso, Buba! Na linha da pequena área, numa jogada do brinquedo, eu disse invade a grande área, bate pro gol, ele deu voltando. A zaga estava desconcertada.
1: Não existe.
0: Olha, né? O Buba, torcedor, o Buba fez um jogo, a coisa mais difícil na jogada, foi perder esse gol. Não tinha marcação, o goleiro já tinha caído no lance, já estava adiantado para fazer a defesa, ele tinha um lado esquerdo inteiro para fazer a jogada e colocar lá dentro. Se o 13 já tinha tido 2 grandes oportunidades, pode botar na conta a terceira grande chance do jogo. E o 13 não faz. Agora, o Bubo que ele fez é brincadeira, Eduardo Souza. Não pode, na pequena área, sem goleiro, sem defesa.
1: E a bola redondinha para ele, a bola redondinha.
0: Ele fez o mais difícil,
1: o toque,
0: foi perder, né?
1: O toque do brinquedo foi toque de mexe. Ele rolou a bola rasteirinha. O camisa número 10, Bubo, conseguiu fazer o impossível. Ele fez o impossível na Arena Pernambuco e acabou perdendo até Arthur Vinícius faria esse gol.
0: É, aquela gordura que o 13 tinha foi a sorte, né? Que tinha para chegar na liderança do grupo. Tá por enquanto, nada mexeu, né, Itamar? O adversário do 13 por enquanto ainda é a Jacuipense, né?
1: Acabou o primeiro tempo.
0: Aqui o senhor Daniel Alejandro apita, né? Com o apito dele ao meu ouvido, final do primeiro tempo, o placar do Retrô 1, 13-0. A Fênix vai vencendo. Última rodada da fase classificatória. Eu vou aqui ficar de pé. Eduardo Souza, dá uma pincelada rápida aí. Merecendo por aqui o Retrô esse primeiro tempo de jogo, ou sair com o placar, né? Ou não?
1: Merecendo pelos erros do 13, né? O Retrô não vinha fazendo um bom primeiro tempo, ele começou muito bem o Retrô, depois o 13 conseguiu administrar o jogo, estava melhor na hora que levou o gol, principalmente por erros individuais, erros na saída de bola ali. O 13 está errando muito hoje na saída de bola. Tanto o goleirão Marcos Javi, como também o camisa número 2, Natan Mazieiro, o 13 não consegue acertar 3 passes certos ali na saída de jogo. E acabou que com isso, né, o Retrô foi gostando do jogo, perdeu a bola aqui com o Natan Mazieiro, que gerou o escanteio, né, o gol da equipe do Retrô, quando o 13 estava melhor até na partida, mas o Retrô sai de forma merecida com 1-0 no placar nesse jogo aí na Série D do Campeonato Brasileiro. O Retrô 1-0 final do primeiro tempo, e daqui a pouquinho a gente, claro, tem que terminar, acabar a partida, mas o 13 não vem fazendo bons jogos aí.
0: O 13 teve 4 grandes oportunidades no jogo, o Retrô teve apenas uma e conseguiu colocar lá dentro, ou seja, 100% de aproveitamento, né? O 13 que não soube aproveitar as boas chances, e aí o Retrô sai na frente na cobrança de escanteio pelo lado esquerdo, né? Que o Israel subiu de cabeça, o número 14 colocou lá dentro, sem chances para o Marcos Davi, fazendo assim o único gol da partida daqui. A gente vai para o intervalo comercial, volto daqui a pouco, é rapidinho, não sai de não, para então bater bola aqui no intervalo, junto com a MRTV e também com a Pop Carolina 101.1. Eu volto já, não sai daí. É 2 minutinhos só, a gente tá de volta com o intervalo campeão da MRTV, das plataformas do blog do Márcio Rangel.
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0: Voltando, né? Voltando com o nosso vestiário, nosso intervalo campeão da MRTV, nas plataformas máximas, olha, YouTube, Instagram, Facebook, TikTok, não importa, né? Tem também aí na sua Smart TV, põe pra gente na tela, quem pode acompanhar, já deixar o aplicativo, né? No Smart TV, você vai lá na sua loja de aplicativos do Smart TV, já baixa lá o aplicativo MRTV. Na Roku TV tá aqui pra mim, ó. Na Android TV, na LG, na Connect Story, são as lojas de aplicativos aí da sua Smart TV. Na Samsung, a Google TV, no Google TV, e também a Connect Story na LG e a Fire TV. Então são muitas plataformas. São mais de 12 você nos acompanhar e também no YouTube, né?
1: Vai na nossa conta reserva.
0: Isso, o YouTube 2 da MRTV. E agora você vai como baixar no seu smartphone, né? Já tá no seu celular, Eduardo Souza? Claro, já?
2: Martinho. No
0: já
2: meu tá celular, ali, na minha Fire TV. Tá em todas as plataformas, só não tá na Roku TV, porque quem tem.
0: Você não tem
2: a Roku. É você quem casa. Tem a Roku lá na sua casa, tem, né, tem. Meu querido Mark Júnior? Então ainda não tá, mas na minha Fire TV também já está a MRTV.
0: Isso! Aqui, obrigado pelo sua audiência. Olha, você que não tem ainda, você não tá inscrito no nosso canal 2, que é o nosso canal reserva, vai pro nosso canal reserva e aí você vai. Também tá aquela força, né? Subiu o nosso canal 2 também, são mais de 32 mil inscritos já no nosso canal 1 da MRTV, que é o nosso canal principal no YouTube, e o nosso canal 2, que é o canal reserva, com quase 10 mil inscritos já para você, que o torcedor está acompanhando hoje, né? O torcedor está aqui confiante, vamos ver, vai só aumentando aqui a votação, e mesmo com a derrota parcial, o 13 aumenta aqui a sua expectativa, o torcedor com a sua expectativa de vitória do time do Galo, aí para a partida contra a Fênix, por enquanto vai vencendo, né? O placar de 1-0, Eduardo Souza, 4 oportunidades claras, chances claras de gol para o time do 13, não fez, e aí, lá depois dos 35 minutos, o Israel de cabeça numa cobrança de falta pelo lado esquerdo, ele colocou lá dentro das redes do goleiro Marcos Davi, a única chance do Retrô, ela foi ali, finalizada com gol para a equipe da Fênix, Eduardo.
2: É isso aí mesmo, Marcos. O Galo da Borborema acabou se complicando, perdeu um primeiro tempo para ele mesmo aí. Muito confusa a defesa do 13, né? Claro, com alguns desfalques, mas bem confusa a defesa do 13. Começou o jogo com um Retrô bem melhor do que o Galo da Borborema, né? Depois o 13 conseguiu equilibrar, ficou melhor no jogo, né? Mas quando estava melhor, o Retrô conseguiu, com esses erros da defesa do 13, conseguiu escanteio, e com escanteio o gol do camisa número 4, e mais um erro, porque entrou 3 jogadores da equipe do Retrô sozinho no gol do Retrô, né? Era o camisa número 14, quem desviou de cabeça, o Israel, e abriu o placar na Arena Pernambuco. O Retrô segue vencendo aí por 1-0, né? E o Souza, só para falar sobre o dinossauro, o Souza mais uma vez eliminado, terceira desclassificação na primeira fase do Souza seguida, viu? Já pode pedir música aí, o Souza, terceira vez que o Souza não consegue a classificação na primeira fase do Campeonato Brasileiro, né?
0: Você tem aí os suplentes do Galo da Borborema, será que deve mexer o Adriano Souza, né? Mesmo com um número grande de jogadores aí pendurados que podem entrar e quem sabe levar um cartão amarelo, não participar do próximo jogo do Mata-Mata. Por enquanto é isso, né, Itamar? É Jacuipense, né? 13, Jacuipense, 13 mesmo com a derrota, continua líder. Daqui a pouco tem jogos também complementares. Tem alguma coisa já também do Sergipe por aí, né? Daqui a pouco ele dá uma parcial nesse grupo. Deixa eu acionar aqui o nosso, nesse nosso vestiário. Itamar, diz pra gente a classificação de momento dentro do grupo A9, esse grupo do Galo da Borborema.
3: A classificação, no momento, 13 em primeiro lugar com 17 pontos, Sergipe 15 pontos, segundo colocado, o Serra Branca também 15 pontos, é o terceiro colocado, e o Largato com 13 pontos, o quarto colocado. Eliminados já no grupo A, os classificados em primeiro, ABC, segundo América, terceiro Maguari, e quarto o Central. O Souza terminou em quinto lugar com 10 pontos, 3 vitórias.
0: Por enquanto é isso, né? É 13 líder, tem aquela gordura que foi conquistada no início de um 13 que chega nessa reta final classificatória, não consegue render como esperava o seu torcedor, não consegue render o que vinha rendendo na competição. Isso é preocupante, né, Eduardo? Porque precisa de uma vitória para recuperar a confiança. O problema não é salário, né? Tá todo mundo com a geladeirinha cheia, né? Assim nós já recebemos informações. A SPE toma conta definitivamente do 13 agora, dinheiro não falta. Essa informação que não chega de lá. Mas o 13 mesmo com geladeira cheia, com esse time que vinha encantando no início da competição, até no meio ali da fase classificatória, desanda de uma maneira que preocupa para a próxima fase. Essa é a grande verdade.
2: É isso, Max. Vem caindo de produção o time alvinegro, né? O time do Galo. É, nesses últimos dois jogos aí, jogou muito mal, né? A partida contra o Lagarto, principalmente, né? A derrota, depois contra o Decisão. Todo mundo esperava aí uma vitória, o 13, um empate, um jogo também horrível do Galo da Borborema. E esse primeiro tempo também não foi bom, viu? O Adriano Souza tem que mexer nessa equipe já pro segundo tempo. Quem sabe aí botar o camisa número 9, o Dioran, para dar uma mexida no ataque alvinegro, né? Porque tá sem jogadas de criações, né? O 13 até chega. O Buba, o gol que o Buba perdeu também, vou te contar, viu, Max? Nesse primeiro tempo, o cara, a bola sozinha ali, a jogada bonita do brinquedo, e o Buba sozinho, a bola rolada para ele, e conseguiu perder esse gol, camisa número 10 da equipe do Galo da Borborema. Eu já voltava, tirava o Buba, sacava o Buba e já voltava aí com camisa número 9, o Dioran, para ter um jogador referência lá no ataque, para jogar essa bola na área, e quem sabe o 13 consegue aí esse empatezinho.
0: E aqui fica, deixa eu agradecer que está conosco na audiência, né? Tem uma turma grande na escuta, meu irmão, abraçado aqui o Edson Pereira, o Edson Veículos, turma do Racha Papagaio, rapaz. Tá todo mundo com a audiência com a gente, ele já mandou aqui, olha. Isso prova que a gente não está só no YouTube, né? São muitas plataformas, inclusive também pela Pop Carina 101.1. E o pessoal lá do Racha do Papagaio está nos ouvindo através da 101.1. Tem umas também que estão ligadas, já botaram aqui a foto do smartphone, né? Ouvindo também pelo nosso MRTV Canal 2 no YouTube. E sim, vai seguindo a nossa audiência nessa última rodada da Série D do Brasileiro, fase classificatória. No visual, Eduardo Souza, eu acho que o Adriano Souza, que não é o mesmo seu, né? Mas parece que visivelmente não houve mudanças, né?
2: É, tô mudanças vendo ali por enquanto. Tô vendo ali o Natan, no retrô.
0: Tô vendo o Buba, né? Vamos ver se ele mora. Agora parece que me assistindo.
2: É o Danilo. Ter
0: aí na equipe do retrô. Você me confirma daqui a pouco, né? Parece que vai entrar o Danilo na equipe do Retrô. Vamos ver quem sai para a entrada do Danilo. Lembrando, né? 13 precisa vencer para retomar a confiança. São três partidas consecutivas sem vitória. Uma derrota para o Lagarto em casa. Aquele jogo em atraso da quinta rodada contra o Decisão não saiu do empate lá em Goiânia, em Pernambuco. E agora, parcialmente, uma derrota para o Retrô, para a Fênix, aí na belíssima Arena Pernambuco. E o gramado se recuperou em tempo hábil, né? Tá muito bem o gramado aí da Arena Pernambuco, em São Lourenço da Mata, região metropolitana de Pernambuco, Eduardo.
2: É, o gramado tá 100%, a mudança no Retrô, daqui a pouquinho já confirmando, saiu camisa número 28, o Gustavo Oliveira, para a entrada do 16, o Danilo, na equipe do Retrô, é quem vem com mudanças para esse segundo tempo. O 13 é o mesmo do primeiro tempo, pelo menos é o que eu estou vendo por aqui. O Galo da Borborema sem mudanças, outra mudança na equipe do Retrô, é o camisa número 26, é quem vai saindo ali na equipe do Retrô, não, é o camisa junto, 16, né? É quem vai entrando. Camisa 16, Danilo.
0: Era aquela trocada, né? Por isso é mais rápido do que a própria transmissão, né?
2: É o Danilo.
0: O Gustavo Oliveira também, 28, sai.
2: Pra entrar do Danilo com a 16.
0: E aí sai o Danilo com a 16. Duas mudanças, né?
2: Não, uma mudança na equipe do Retrô foi. Foi o pessoal lá da transmissão quem.
0: Tá corrigindo, né? Então, Gustavo Alvarez também na Arena Pernambuco. Já trouxe aí o Joba conosco na transmissão. Já trouxe imagens do torcedor do 13. Põe aquela imagem apreensiva do torcedor do Galo da Borborema. Vamos lá colocar para o torcedor poder entender. Daqui a pouco a bola volta a rolar. Não mexe o Adriano Souza e quebra a sua expectativa de mudança, até mesmo com relação ao Buba, né? Que pouco fez no primeiro tempo. Perdeu um dos gols feitos, além do Marquinhos, do Buba. Vimos gols do Vinícius Bala também perdido. Vimos gols do Jean Carlos também perdido. Ou seja, quatro gols claros, a imagem do torcedor do 13, né? Mais da Arena Pernambuco para você. Foi em grande número, Eduardo. Mesmo com esse 13 que de momento vem numa queda parcial, podemos assim dizer, de rendimento dentro da competição.
2: A torcida do 13 comparecendo na Arena Pernambuco nesse jogo e a bola já tá rolando, meu querido Marcos.
0: É com o apito do Daniel Alejandro ao meu ouvido. Isso, bola rolando, segundo tempo de jogo, Série D do Brasileiro, décima rodada, fase classificatória e última, para que o 13 continue aí com aquela gordura, o 13 queimando ainda aquela gordura conquistada até na metade da fase classificatória, vai perdendo para frente, mas vem pro jogo o time do 13, vai tocando bola, vai buscando o lance, o Vinícius Bala trabalhou pelo lado direito, corrigiu, colocou pelo meio, busca um grande ciclo de jogo na marca da Cal, tudo começa, troca com o John Lessa, Felipe Santana, devolução pro John Lessa, abriu na esquerda pro Fernandinho, levantamento na grande área, forte demais, passa por toda a extensão, vai buscar do outro lado a marcação o João Rafael, não deu ali para a chegada pelo lado direito do Natan, a bola correu demais, ela foi para fora, é arremesso manual, a primeira saída de bola de jogo nesse segundo tempo, com um pouco mais de 50 segundos jogados, já que não mexeu, como tem que se comportar o 13 com esse mesmo time que desceu perdendo pro vestiário, Eduardo?
2: Tem que propor mais jogo, né? A equipe alvinegra tem que propor mais jogo e principalmente acertar essa saída de jogo, né? O 13 ainda não apresentou uma boa saída de jogo. Vamos ver agora nesse segundo tempo se o Adriano deu uma conversada com a defesa dele.
0: É, tem mudanças na classificação. Citamos aí o Sergipe em segundo e o Serra Branca em terceiro. O Serra passa aí na classificação geral desse grupo A9 para a vice-liderança. Hoje temos o 13 líder do grupo, continua líder mesmo com a derrota, com a queda de rendimento nessas últimas três partidas, e agora o Serra Branca chega à vice-liderança do grupo. Tem mudanças aí nos resultados parciais do grupo A9, daqui a pouco você traz pra gente, Itamar. Olha o 13 chegando aqui pelo lado esquerdo, trabalhou a bola, foi o Fernandinho, quem veio buscar com ele foi o jogador do time do Galo, pedindo a jogada, buscando o jogo, o Marquinhos fez a jogada, fez a infiltração, foi pro lance, aí caiu o Vinícius Bala, pegou a bola, queria a falta, o árbitro deu a falta parte do Vinícius Bala, né? Ele colocou a mão na bola e queria que o árbitro desse a falta na jogada aqui pelo lado esquerdo do campo de ataque do time do 13, só que o Daniel Guerra não foi na dele, né? Não cometeu falta nenhuma para reposição de bola do goleiro o Paulo Ricardo, colocado na branca em jogo. Dá um pontapé na bola, viaja sobre o tapete verde, cai lá na intermediária, campo de ataque. Recuperação do time do 13, se joga na bola, busca o jogo, Gabriel Feitosa. O Retrô recuperou, trabalhou a jogada pelo lado esquerdo, invadiu a grande área, o Retrô chegando para boa chegada também do Felipe Santana, vai pro jogo. Tenta ali o Matheus sair pro jogo, o Natan, né? O Natan Lanceiro tentou sair pro jogo, foi puxado pela camisa e é falta para cartão amarelo, né? E também amarelado o camisa 17, o Daniel Guerra está amarelado no lance, numa jogada clara, objetiva, na frente aí do seu Alex, ou melhor, do Daniel Alejandro, né? A da partida foi na frente dele, não tinha outra opção, não dar cartão amarelo. Bem aplicado, Eduardo.
2: Bem aplicado, ele foi parar a jogada de ataque do Galo da Borborema, jogou com muita vontade ali o camisa número 17. O Daniel Guerra foi amarelado pelo juizão, que já falou que era a última dele lá no primeiro tempo. Então,
0: ou seja,
2: cartãozinho amarelo
0: para ele. Não valeu como última, foi a penúltima, né? Porque ainda continua em jogo. Ele que fez muitas faltas no primeiro tempo de jogo. Olha o Marquinhos, vem dominar o jogo. Aqui na intermediária, campo de defesa, toca um pouco mais atrás, já busca o setor defensivo, toca no meio, quem pede é o Gabriel Feitosa. Gabriel Feitosa rola de lado aqui pelo lado esquerdo, tentava uma aproximação no campo de ataque, ela foi forte demais, vacilou no lance o time do 13, o Fernandinho, ela foi para fora. Segue o placar de 1-0 para o time do Retrô, que tem arremesso manual no campo de defesa aqui pelo lado direito, setor defensivo. Vai pro jogo, né? Toca um pouco, falta marcada de uma defesa. E tá parado pro time do Retrô. Segundo tempo de jogo, mesma coisa do Souza.
2: É, um jogo com pouca criatividade agora nesses 4 minutos iniciais do segundo tempo, né? O Retrô tentando controlar a partida. Já deve estar sabendo o resultado, não tá servindo de muita coisa para ele, né? Mas é aquela. Vai buscar.

0: buscar a vitória, né? Vai buscar.
1: PST.com.
0: Tá fazer sua parte, pelo menos no jogo em casa, a equipe do Retrô, e o 13 está precisando se organizar aí. O Adriano já deveria ter vindo com mudanças para o segundo tempo.
2: Guerra fez a cobrança curta, colocou na entrada da grande área, faz o lance, tenta chegar ao time do Retrô. Levantou, a bola foi desviada, bateu ali no Vinícius Bala, foi para fora, remesso manual. Tem pressa, o time do Retrô vem para o jogo, trabalha a jogada com o Danilo, acabou de entrar, toca de lado, buscou com o Danilo Guerra. O Guerra dominou, olhou, trabalhou, conduziu a bola lá, do lado direito, colocou na esquerda e vem pro ataque o time do Retrô, trabalhando a bola, levantou, entrada grande, era, viajou de cabeça pro gol, adivinha? Gol! É da Fênix!
3: Silas!
2: Numa bobeira do setor defensivo, a bola levantada lá do lado esquerdo, na jogada trabalhada de pé e pé, ela saiu da direita para a esquerda, foi infiltrando, foi buscando a jogada no lado esquerdo, o levantamento do Israel, ela viajou na cabeça do Silas, sem perdão, cruel, perverso, maldoso, isso é o que você é, Silas, com o torcedor do Galo, camisa 19 às costas. No levantamento, na entrada da grande área, em direção do Silas, não tinha impedimento não, ninguém marcou o Silas, o Marcos Davi deu uma de zagueiro, só que é goleiro, chegou atrasado no lance, já que ninguém marcou, buscou no ar borboleta, não tem nada a ver com isso, o Silas colocou lá dentro. Agora a Fênix tem um, tem dois, condução passada, jogado 5:50 do segundo tempo de jogo. Eu disse, não mudou o futebol do 13. Cozinhava o 13, o Galo, o time da Fênix, né? E chega o segundo gol, Eduardo Souza.
0: Mais um vacilo defensivo da defesa do Galo da Borborema. Ficou na dúvida ali quem ia, se era o João Lessa, se era também o camisa número 20, o Felipe Santana. Ninguém foi na bola. Quem saiu foi o goleirão Marcos Davi, saiu de uma forma terrível, o Marcos Davi saiu todo errado na bola, quem desviou de cabeça foi o camisa número 19, o Silas, ampliando o placar na Arena Pernambuco. Agora o Retrô tem um, tem dois, o Galo da Borborema não tem nada, Marques.
2: Ficou passageiro da agonia, né? Um caçador de borboletas por ali, o Marcos Davi, ele foi fazer a defesa, chegou tarde no lance, também ele foi dar uma de zagueiro, porque o Felipe Santana e o Júlio, e o John Lessa, viram o Silas sozinho entre os dois, ninguém fez a aproximação, o Marcos Davi saiu atrasado no lance, e aí de cuca legal na bola e colocou.
0: Agora
2: no
0: sim,
2: fundo do
0: o
2: gol.
0: 13, o 13 classificado há algum tempo já nessa Série D do Campeonato Brasileiro, né? Jogou esses últimos dois jogos.
2: Então, classificado. Tá. A preocupação nossa é esse rendimento.
0: Justamente isso que eu ia chegar. Nesses últimos três jogos, o rendimento do 13 só vem caindo, só caindo pelas tabelas. O rendimento do Galo da Borborema não faz um bom jogo hoje, não fez um bom jogo na rodada passada, o jogo contra o Decisão. Também na última partida contra o Lagarto, que perdeu aqui, não fez uma boa partida, tá difícil. Criou-se um clima que não deveria para esse primeiro mata-mata da Série D. Vai se criando esse clima de pressão, de por que está caindo o rendimento, de cobranças por lado do Adriano Souza, que não deveria ter sido
2: preocupante
0: criado.
2: O preocupante é o que vem pela frente na fase classificatória. Se você vai, chega a três jogos com rendimento péssimo, como vê o 13, caindo de rendimento, como você muito bem frisou. Nós discutimos isso desde aquela partida contra o Lagarto em casa, né? Tá aí, 13 líder, 17 pontos, tem 5 de saldo. O 13 ele não perde essa primeira colocação, isso aí é óbvio, né? O Serra Branca já ultrapassa o Sergipe, tá vencendo o Serra. Daqui a pouco, ô Itamar, mãe preta os placares de 0-0. Como tá a situação do Sergipe? Porque eu acho que todo, também terceiro, mas como tá o jogo lá do Sergipe? Porque só tem dois jogos, tá errado? Então a gente vai corrigir a classificação, Eduardo Souza. Abre a classificação.
4: A classificação
2: vamos lá,
4: geral
2: momento,
4: é o seguinte, 13 entender, com 17
2: né? Tá preocupado aqui, o Reginaldo, na nossa transmissão, é o seguinte, vai acabar perdendo o primeiro lugar. É muito difícil, só se for um desastre maior do mundo para o 13 perder essa primeira colocação. Tem muito jogo ainda, estamos com 8 minutos, quase 9 passados do segundo tempo. Dá para buscar um empate? Tá. Agora, tem que se acordar o que não vem fazendo essas 3 partidas. Então, classificação Marcos, geral, Itamar.
4: 13 em primeiro lugar. 17 pontos, 5 vitórias e 7 gols de saldo. Sergipe, 15 pontos, 4 vitórias e 2 gols de saldo. Serra Branca, 15 pontos.

0: três vitórias e quatro gols de saldo. E o Largata é o terceiro é o quarto colocado com 13 pontos e três vitórias.
1: Tá aí, Eduardo Souza, né? Não muda muita coisa, mas muda o pensamento do torcedor com relação a essa equipe. Já tá dizendo aqui, ó. Pelo jeito, não passa. Passa da primeira fase, mas não passa do primeiro mata-mata. O Reginaldo, que estava confiante até agora. Ou seja, o 13 vai caindo em rendimento e isso vai acendendo o sinal vermelho, porque o amarelo já foi aceso há muito tempo, no momento que tem mudanças no time do Galo da Borborema. Com 10 passados do segundo tempo de jogo, aí o Buba agora vem para o chuveiro mais cedo, né? O Eduardo Souza também está mudança do seu primo Adriano Souza, né? Que mudou, demorou mudar, Eduardo?
2: Demorou muito a mudar, já era para ter mudado no início do segundo tempo, né? Agora fez essas mudanças aí, mas demorou muito. Como eu falei, ó, entrou com agora o Diorão, camisa número 9, para a saída do 17, Vinícius Bala. Saiu Vinícius Bala com a 17, entrou o 9, Diorão. Também saiu o Buba, que perdeu um gol sozinho no finalzinho do primeiro tempo, com a 10 para a entrada do 7, Pedro Maicon. Entra Pedro Maicon, sai o camisa 10, Buba. Também saiu camisa número 25, Gabriel Feitosa, para a entrada do estreante, o Vinícius Michelon, na equipe do Galo da Borborema. Saiu 25, Gabriel Feitosa, entrou 5, Vinícius Michelon no Galo.
1: Vamos lá, para o torcedor entender. Gabriel Feitosa estava ali no meio de campo, sai para o Vinícius Michelon, ou Michelon, né? E também o Dorian entra no lugar do Buba, que se cobrando já a saída do Buba, já no intervalo, não foi o que fez o Adriano Souza. Aqui eu dou um tempo na bola para você ficar ligado comigo no tempo e no placar de jogo. Torcedor do meu Brasil. 11 passados, jogados, decorridos aí do segundo tempo de jogo, onde o placar da Série D tá lá. 0. A Fênix mexeu no placar duas vezes, tem 2.
0: Classificação da Série A, 13 em primeiro lugar com 17 pontos, Sergipe, segundo colocado com 17 pontos, Serra Branca é o terceiro colocado com 14 pontos e o Largata é o terceiro colocado com 13 pontos, o quarto colocado com 13 pontos.
1: Aqui vai o 13 tentando buscar os trancos e barrancos, briga pelo meio, busca a jogada, o Jean Carlos não deu, hein? Tentava a premiação um pouco mais à frente, já pro Dioran, que entrou no lugar do Buba, a bola não chega e vem pro contra-ataque, o time do Retrô na velocidade, abre lá pelo lado esquerdo, constrói pelo corredor central, traz um grande ciclo de jogo, na marca da calda e tudo, começa quem pede e recebe, quem passa tem a preferência aberto, do lance, Israel, o autor do segundo gol, já deixou de lado, já fez a jogada, já buscou na boa com o Silas tentava, foi de Sila para Israel, né? Os dois homens que marcaram contra o 13. E vem para recuperação aqui do Galo. Isso, pelo meio, buscou a jogada, já faz a finta. O brinquedo traz aqui da esquerda para a direita, faz a jogada, vem buscando com o Marquinhos. Para você, Marquinhos. Ah, aí já deu corpo, já pediu a falta. E o senhor Daniel Alejandro não marca, né? O Marquinhos vai para a bronca, né? E a bola sobra aqui atrás para começar tudo novo. O Marcos Davi para a equipe do 13, que vem para o jogo tentando buscar a jogada. Lado direito, campo de jogo, tenta fazer a tentativa correta, busca no meio, quem pede, recebe, quem passa, tem a preferência do lance, soltou com o Fernandinho no meio, pra você, Jean Carlos, aparece pro jogo, Jean, isso, faz a finta, já deixou um marcador pra trás, já deixou também ali na marcação quem aparecia fazendo a jogada era o Bruno Marques, a jogada olha o 13 na grande área, dominou, olhou pra você, tentar chegar Dorian, que é isso, hein, se sai
2: e é
1: o Buba,
2: difícil, viu, Pedro
1: entra o Dorian,
2: o Pedro Maicon agora,
1: é, né, e aí complica a coisa, volta o time do 13 na jogada do Michelin, bateu pro gol, entrou agora, tá fresquinho no jogo, na defesa do Paulo Henrique, a bola voltou pro 13 na grande área, levantamento, tenta o time do Galo, vai pro jogo, tenta buscar a jogada, não deu, ficou na marcação, todo mundo agora no topo de ataque, né, pra você, Vinícius Michelin, toca de lado, 13 vem, costurando a jogada, já faz a finta, já chega no domínio do Diego Carlos pro meio, deu um 360 graus, saiu da marcação, só que o Luiz Henrique cometeu a falta, né? E tá marcando falta perigosa na intermediária, campo de ataque pro time do 13, lá pelo lado direito, Eduardo Souza.
2: Mais uma falta de ataque, aliás, mais uma falta da equipe do Retrô no ataque do Galo da Borborema, falta em cima do Jean Carlos, que é o único que procura jogo na equipe do 13, viu? O camisa 21 faz uma boa partida, falta em cima dele e é ele quem vai cobrar a falta, vai chuveirar na área do Retrô, Marques.
1: É, o Doriano na movimentação lá dentro. É pra você, Jean Carlos, hein? Caprichado aí, garoto. Acertar lá dentro, trava na movimentação na grande área. apareceu por ali o Felipe Santana, dono de atacante. Já movimenta também o Marquinhos, tem altura. O Marquinhos já fez de cabeça nessa Série D do Brasileiro para o time do 13. Chega também se apresentando o Dioran, Marquinhos, o Felipe Santana. Quatro homens do 13 na grande área, bola levantada, viajou na marca do Pedro, subiu de cabeça por ali o John Lessa, zagueirão do atacante, ela foi para fora, sobre a meta do Paulo Ricardo. Aqui eu dou um tempo na bola para você ficar ligado comigo no tempo e no placar de jogo, torcedor do meu Brasil. 14:30 passados, jogados decorridos de um segundo tempo de jogo, onde na Série D o placar tá lá. 0, Retrô tem 2.
0: Brasileirão, Série C, jogos em andamento, Paysandu 0, Inter de Limeira 1, Itabaiana 1, Ituano 0, Série D, Sergipe 1, Serra Branca 0.
1: Na hora padrão dos esportes, meu relógio traz para você a hora certa, 17:21 na terra do maior São João do mundo, futebol aqui na MRTV e na Pop Cariri.
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1: Mexendo com o teu cardio, acelerando o teu coração, fazendo valer a tua emoção, torcedor e torcedor ouvintes de futebol do meu Brasil, Série D, olha o 13 tentando, só tentava, né? E agora tá no contra-ataque, olha o Retrô, pintou o terceiro, fez a fita, foi pro chão, pênalti, será que ele marcou? Marcou pênalti no contra-ataque fulminante e mortal do time do Retrô. Não adianta reclamar de nada, ô Vinícius Michelin. Mais um erro de defesa do 13, aberta e exposta para o contra-ataque. O toque magnífico do Silas, autor do segundo gol, deixou na cara do gol por ali o Bruno Marques. O Bruno fez a finta e o Marcos Davi fez o pênalti. Está marcado pelo senhor Daniel Alejandro, né? A bola foi colocada agora na marca da Cal. Para o pênalti, pode ampliar o Retrô com 15 passados, Eduardo.
2: E não tem o que reclamar a defesa do 13. O time está muito desorganizado. O Adriano Souza se desesperou totalmente, botou o time todo para frente ali. Está todo mundo jogando na frente e ninguém recompõe a defesa. O 13 só tinha dois marcadores na defesa, dois toques de bola da equipe do Retrô. Tava de cara pro gol, camisa número 22, o Bruno Marques. Na hora que foi fazer a finta no goleirão, não tinha também o que ele fazer. O Marcos Davi não é o culpado por esse pênalti. Deu uma puxada ali, pênalti para o Retrô. Pênalti claro, pode fazer o terceiro gol a equipe do Retrô em cima do 13.
1: Se a coisa tava feia, começa a ficar horrível, né?
2: E cria um clima de crise que não deveria existir.
0: E o problema...
1: dentro de campo, né?
0: O problema, Max, agora, antes do pênalti, o Galo hoje tem 5 gols de saldo e o Sergipe 3. Se sofrer o gol agora, cai para 4. Se o Sergipe fizer mais um gol no Serra Branca, empata no saldo de gols, 4-4. E também em vitórias. E aí, qual o próximo critério para ver quem é o primeiro colocado?
1: Complica-se. Eu dizia no início da transmissão, e falamos durante todos os nossos programas, no Boleiros, no Trivela, de terça a sexta, aqui na MRTV, nas multiplataformas do blog do Márcio Angel, de que só um desastre tiraria essa primeira colocação do 13.
2: Está acontecendo o desastre.
1: Está acontecendo. Está caminhando, né? Mas tem muito tempo aí, 17 minutos. Daqui a pouco traz pra gente contar o tempo também lá no jogo do Serra Branca e Sergipe, meu
2: caro. Bruno Marques na bola.
1: Vamos Bruno Marques, o homem que sofreu o pênalti, né? Na jogada do Silas, na arrancada, a defesa do Galo aberta, totalmente exposta, e agora tem que fazer o milagre o Marcos Davi, ou então começa a virar goleada. Um diz que 3-0 não é goleada, 4-0
2: é goleada sim.
1: Vamos lá, sou mais você, Marcos Davi. Para se recuperar do Pedro, bateu pro gol, foi pra bola, tá lá dentro. Adivinha, é gol do Retrô. Gol! É da Fênix! Bruno Marques, de pênalti, camisa 22. O Marcos Davi adivinhou o canto, ele bateu no lado esquerdo, ele foi. Mas quando foi, já era tarde, bateu com força, meia altura, colocou lá dentro e partiu pro abraço. A Marcos Davi, esse lance pra ti já era. A perversidade, a maldade do Bruno Marques com o torcedor do 13. Coloca 3 no marcador, sinal vermelho, alerta também para a classificação, Eduardo Souza.
2: Pênalti muito bem batido pro camisa número 22, o Bruno Marques. Bateu rasteirinho com força ali, o goleirão O Márcio Davi ainda tentou ir na bola, mas não deu pra ele não. O Retrô amplia o placar na Arena Pernambuco. Agora tem um, tem dois, tem três. O Galo da Borborema não tem nada. Um dos piores, uma das piores partidas do Galo da Borborema nessa Série B do Campeonato Brasileiro.
4: De três partidas horríveis pra se apagar da memória do torcedor do 13. Mas se levar cinco, seis aqui, né, com esse futebol medíocre que está apresentando o time do 13, né, o que que tem a acontecer? Alerta ligado lá atrás, sinal amarelo, e agora o vermelho foi acionado. Olha o 13 chegando no meio, colocou na boa, fez a finta, vai pro jogo. O Diorã solta mal, costura mal na entrada da grande área.
2: E todo isso, mundo na jogada de ataque. Se perde a bola aí,
4: dominou, aí todo mundo escorrega, todo mundo cai, não dá certo, fica fácil lá atrás para o goleiro Paulo Ricardo. Sabe o que nos preocupa? É a sequência do 13 na Série D do Brasileiro. O Itamar diz que tá ali por dois gols de saldo agora, né, Itamar? Pela sua matemática, deixa aberto aí esse
0: o 13 agora tá com 4 gols de saldo. O Sergipe tem 3. Se o Sergipe tiver mais um gol no Serra Branca, empata. Empata, já era.
4: Empata em saldo.
0: E se fizer mais um,
4: gordura de saldo e gol foi. E aí o 13 perde nos critérios, é isso? É.
2: Tem quantas vitórias o Sergipe,
0: Itamar? O Sergipe tem 5 vitórias, 13, 5 vitórias, 13.
2: Lá vem o Retrô.
4: Olha o Retrô chegando, pintou o quarto. Marcos Davi opera o milagre e faz a defesa. Põe pra fora, não vale mais nada. Ele deu alguma coisa, irregularidade no setor de ataque do time do Retrô. Na jogada daquele que fez o terceiro gol de pênalti por ali, o Bruno Marques colocou novamente na cara do gol, o Silas, que já marcou o seu.
2: Sinceramente, esse estilo de jogo do Adriano Souza, a gente elogia muito esse estilo de jogo do Adriano. É um estilo de jogo que vai pra frente, mas não tem condições. Não tem condições de você jogar
4: o time todo desfacelado.
2: O time todo no ataque, sobra dois jogadores na defesa. Toda jogada de contra-ataque da equipe do Retrô é perigoso por conta desse esquema. O Marquinhos está jogando na frente. O Marquinhos não é jogador de velocidade. Ele não é um camisa 9. Como é que o Marquinhos ainda continua jogando na frente com a entrada do Diorão? O Marquinhos tem que recompor o meio campo. 13, quando
4: não é porque está perdendo de 3. Ele começou com o Marquinhos, mais uma vez, jogando como
2: atacante.
4: Olha
2: o Marquinhos,
4: né?
2: Onde está. Olha o Marquinhos.
4: Olha o Marquinhos, dominou de costas para o lance. Fez a jogada, botou na boa com o Jean Carlos. Tentava jogar no meio para o Diorão, que entrou no lugar do Buba. Né? Mas nada fez até agora, igual o Bubba. E tem jogador do 13 no chão. Fernandinho aqui pelo lado esquerdo recebeu a falta, foi pro chão, pediu a falta veio. O jogo parou, tá parado e tem cartão amarelo pro jogador do Retrô, Eduardo Souza.
2: É isso, Marcos. Tem cartão amarelo pro jogador da equipe do Retrô. É o camisa número 29, o Kevin, quem levou cartãozinho amarelo.
4: Kevin,
2: chegou com muita vontade.
4: Ele é aquele cão de guarda, né? Ele marca o Marquinhos, ele vai pra cima também do Giancarlo. Foi assim no primeiro tempo, fez várias faltas. Agora o senhor Daniel Alejandro, o árbitro do jogo, né? Parece que perdeu a paciência com ele e aplicou o cartão amarelo. Bem arbitragem, Eduardo?
2: Até aqui não comprometeu, né? No primeiro tempo ele queria dar uma reclamada ali com os jogadores, mas até aqui não comprometeu em nada no placar. O Retrô vai merecendo essa vitória por 3-0 e cabe mais.
4: Aqui é falta pro time do 13, cobrado a longa distância, jogada ensaiada, fez a saltada de bola, bateu pro gol, na trave voltou. Olha a batida. Era o 13 tentava e quem bateu na bola foi aquele que acabou de entrar agora há pouco, né? O Vinícius Michelin. Na jogada ensaiada, o camisa 5 veio como elemento surpresa a longa distância, ela bateu. Tá balançando até agora o poste do Paulo Ricardo, goleiro da equipe do Retrô. Mas não marca o 13, vem pro jogo. Vai com o Fernandinho, domina, olha, observa, toca no meio, bota pro atacante, volante atacante, o Marquinhos. Que nada faz ali com a defesa do Paulo Ricardo. Aqui eu dou um tempo na bola para você ficar ligado comigo no tempo e no placar de jogo. Torcedor do meu Brasil. São passados jogados 22, 23 agora do segundo tempo de jogo do placar na Série D. Tá lá. Não marca, não consegue marcar. Tem 0. Retrô tem 3.
0: Classificação do grupo A, em primeiro lugar, 13, 17 pontos, 5 vitórias, 4 gols de saldo. Segundo colocado, Sergipe, 17 pontos, 5 vitórias e 3 gols de saldo. Serra Branca é o terceiro colocado, 14 pontos, 3 vitórias, 3 gols de saldo. E o Largato é o quarto colocado, com 13 pontos, 3 vitórias e menos 2 gols de saldo.
4: Aqui vem o time do Retrô, não vale mais nada, o jogo tá parado, hein? Hora de você confirmar comigo o tempo e placar de jogo, ou melhor, hora certa, né, do esporte, meu relógio marca pra você. Mas que é enrolado, pensando aqui em outra coisa, com relação à classificação do 13, né? São 17 horas e 30 minutos, tá indo pra conta, né? Vamos caminhando, já passamos da metade do segundo tempo de jogo, onde o placar tá lá, 3 para o Retrô, 0 para o 13, na terra do maior São João do Mundo, futebol aqui na MRTV e na Pop Cariri.
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4: Mexendo com o teu cardio, acelerando o teu coração, fazendo a tua emoção, torcedor e torcedor ouvintes de futebol, nesse passeio, né, que está levando o time do 13. Não é que esteja jogando bem o Retrô. O Retrô não faz uma grande partida, é o 13 que permite o Retrô a jogar. Me corrija, Eduardo Souza, o comentarista é você. Mas a visão de nós que temos, estamos narrando o jogo, você não vê um jogo diferente do que o Retrô foi até o momento nesse...
2: Parece que o 13 está com competição, né? Parece que o 13 está com um jogador a menos, né, na partida. E agora teve algumas mudanças na equipe alvinegra, né? Duas mudanças no Galo. Saiu camisa número 11, o Brinquedo, para a entrada do 22, Juninho Piancó, no 13. Também saiu o 21, que era o melhor do 13 até o momento, o Jean Carlos, para a entrada do 3, Diego Clemente. Saiu o Jean Carlos com a 21, entrou o 3, Diego Clemente. Também saiu o Brinquedo com a 11, para a entrada do Juninho Piancó com a 22.
4: É. E você vai tendo aí, né, o torcedor do 13, né, demonstrando aquela apreensão e uma preocupação. O sinal amarelo foi ligado lá atrás, o vermelho já está acionado, e essa é a visão que temos da imagem do torcedor do 13 aí, não gostando nada do que está vendo o torcedor do Galo da Borborema, Eduardo.
2: É isso, e não tem que gostar mesmo. O 13 já é a terceira partida, e essa é uma das piores do Galo da Borborema. O jeito que o Adriano Souza veio para essa partida, esse jogo contra o Retrô, sei lá, não sei se ele veio testar algumas coisas, mas ó, lá vem o Retrô de novo.
4: Olha o Retrô chegando no campo de ataque, colocou na grande área pro Fabrício, entrou no segundo tempo, o Fabrício já chega fazendo, levando perigo, né, pro goleiro Marcos Davi, no desvio, ela foi para fora, escanteio, Eduardo.
2: Mais um escanteio para a equipe do Retrô, que vem chegando e já vem merecendo até o quarto gol, viu, nesse jogo de hoje. Quem vai para a bola ali, o camisa número 23, Fabrício, mais uma complicação para a área do Galo.
4: Aqui eu já sento, aqui eu já levanto, não aguento mais. Olha o Retrô chegando na pequena área, na marca da pequena área. O corte é feito, afasta, perigo, subiu de cabeça o Felipe Santana. A bola cai no campo de ataque para o time do Retrô, lá pelo lado esquerdo. Domina, toca um pouco mais atrás, quem pede, recebe. Quem passa é o Rian. Pediu a jogada, colocou lá dentro. Deu certo na grande área, aí não vale mais nada. Pediu para parar, parou, estava na contramão do ataque. O time do Retrô segue o placar. De 3 para o Retrô, 0 para a equipe do 3, Eduardo.
2: É, e mais uma vez, um erro da defesa do Galo, viu? A sorte foi que marcou o impedimento ali, estava à frente o camisa número 23 da equipe do Retrô, o Fabrício, quem estava à frente ali, mas se não, era mais uma jogada de perigo aí do Retrô. Lá vem o Galo no ataque, tentando alguma coisa.
4: Olha o Marquinhos jogando, soltando a bola pelo lado direito, recebeu o Natan, fez o levantamento, a bola viajou na direção ali do Dioran. Bola não chega, o corte é feito, corta de cabeça, o Rayan, hein? Colocou também para o Luiz Henrique, sobrou para o time do 3 na recuperação. Para o Vinícius Michelin, domina, toca, observa, busca de lado o jogo, ela sai lá da direita para a esquerda, vai buscando o jogo, vai construindo o João Lessa. Todo mundo agora virou atacante, né? O Lessa tocou na boa com o Fernandinho pelo lado esquerdo, na devolução com o Michelin, tocou no peito, ele cria um lançamento mais à frente, ficou ali na proteção, na entrada da grande área, o time do 13, e vem para o jogo, abrindo a jogada lá pelo lado direito, para dominar o Natan, tocou no meio, se movimenta como pode. O 13 tenta chegar, tenta agora esmagar, ou tentar pelo menos impor, né? Dizer assim, olha, eu também tô no jogo. Eu também tenho que jogar, eu quero partir pro campo de ataque. Agora todo mundo retorna no setor defensivo. Ou seja, tá valendo aquela coisa do ex, né? Se não é jogador, mas é o Roberto Fernandes, ex-técnico do Galo. Olha o 13 chegando, botou no meio na boa jogada. No domínio ela foi pra fora, hein? Colocou forte demais no devido escanteio pro time do 13, Eduardo.
2: Escanteio para o Galo, agora os jogadores do Retrô já estão ganhando aquele tempinho ali, já caem ali no gramado, mas também não tem muito o que fazer o Retrô também, porque a equipe do Lagarto está vencendo, está se classificando, o Retrô está sendo eliminado, um dos maiores orçamentos dessa Série D do Campeonato Brasileiro, e está sendo eliminado a equipe do Retrô, e vem mudanças por aí, vai sair o camisa número 29 no Retrô para a entrada do camisa número 20, o Bruno Henrique entra para a saída do Kevin com a 29.
4: É, tá difícil, hein, Reginaldo, hein? Quanto mais treina, mais fica ruim, né? É o torcedor preocupado a cada momento com essa queda do 13, momento em que vem mudanças no time da Fênix, no time do Retrô, nesse segundo tempo. Vai vencendo, 3-0. E aí, já virou goleada? Muitos dizem que goleada é a partir de 4 agora. No meu tempo, goleada é a partir de 3. Mas independente de goleada, a preocupação nossa do torcedor do 13, como está dizendo aqui, né? Como está dizendo aqui o Reginaldo, quanto mais treino, mais fica ruim. Então fica difícil, né? Vamos ver o que acontece. Eu tô ainda com 13, né? Eu tô com 13. Tá difícil. 29. Vamos chegando aí na reta final dos 15 minutos finais da partida. Escanteio pro time do 13, a bola é desviada, ela foi pra fora, uma alta, um escanteio, né? Alguém botou um pezão na bola, foi o Rian. Mais um escanteio pro time do Galo, pro Natan ir pra cobrança. Lateral direito, time do Galo na invertida de bola aqui pela esquerda. Fazer levantamento, ela viajou no segundo pau, corte é feito, fasta por ali de cuca, legal na bola. O Paulo Ricardo, na dividida de bola, ele foi com a toca da bola, colocou pro Michelin, dominou no grande ciclo de jogo, na marca da calma, tudo começa, toca novamente no Natan, ele começou a jogar no escanteio. Atento o setor defensivo, Daniel Guerra faz a proteção, sai pro jogo, Marquinhos briga, é leão, é valente esse Marquinhos. Um daqueles, a gente pode dizer, é valente o Marquinhos. Se bota ele como ali no meio de campo, ou joga ele como atacante, ele vai pra luta. Olha a recuperação, Michelin dominou, tocou de lado, Marquinhos já pediu, soltou no próprio Marquinhos. Na devolução, pro Natan, passa aqui na esquerda pedindo a bola o Fernandinho. Foi pro chão, pediu a falta veio, o jogo parou, tá parado. E vem o time do 13, tem pressa, aproveita, eles deram brecha. Fernandinho capricha, levantou na grande área, a bola viajou pro toque de cabeça, ela passa à esquerda do Paulo Ricardo, tirou tinta do poste esquerdo, foi o Dioran, hein? Subiu de cabeça, o camisa 9 colocou pra fora, Eduardo.
2: O Fernandinho quem buscou no cruzamento, o camisa número 9, alvinegro, o Dioran, que entrou pra isso, entrou pra essas jogadas de ataque levantada na área, quase o 13 diminui na Arena Pernambuco, mas por enquanto segue 3-0 o Retrô.
4: É, o torcedor tá apreensivo, né? Tanto na Arena Pernambuco, como aqui na nossa transmissão, como nos acompanhando pelo YouTube, Facebook, Instagram, TikTok, nas multiplataformas da sua TV, na Rokun TV, na Samsung TV, na LG, onde temos nossos aplicativos lá. Então são muitas plataformas que nos acompanham, né? Hoje estamos no nosso canal 1, nosso canal principal do YouTube, estamos com a conta reserva para você na nossa transmissão. Que acompanha, que gosta de interagir no YouTube, hein? Que é isso?
2: Aí complica. Aí um erro de passe desse.
4: Não faz isso, o John Lessa. Mas também meteram um osso pro John Lessa,
2: não,
4: né?
2: Não, nem ele. Foi o Natan Mazieiro ali quem errou. Que...
4: Inverteu da direita pra esquerda. A bola também não tava tão distante, mas ele colocou ali a 5 metros de distância do corpo do John Lessa. Saiu com bola e tudo. E vê um Retrô construindo a jogada no setor defensivo. Obrigado a voltar. Já parte pra cima na marcação de Oran. Bola fica ali, o time do 13 na linha divisória marcatória do campo de jogo. Já vai para a jogada o jogador que é o Vinícius Michelin. Domina, toca mal da bola. Não dá nada certo, né? Não vem dando nada certo desde aquele jogo contra o Lagarto, né? Depois do Lagarto, depois daquela jogada, aquele empate contra o Decisão lá em Goiânia, Pernambuco. E agora, contra mais um pernambucano, a coisa não vai dando certo. E vai tocando bola o 13, vai tentando chegar, não vale mais nada. A marcação em cima ali do jogador do Daniel Guerra foi marcada a falta. Falta marcada aí pelo Daniel Alejandro, né? Árbitro da partida, falta pro time do Retrô que começa no setor defensivo. Aqui eu dou um tempo na bola pra você ficar ligado comigo no tempo e no placar de jogo, torcedor do meu Brasil. 32 e 20 passados, jogados de um segundo tempo de jogo, onde o placar na Série D tá lá. 13 tem 0, o Retrô tem 1, tem 2, tem 3, a Fênix está vencendo.
0: Brasileirão, Série D, jogos em andamento, Lagarto 1, Decisão 0, Sergipe 1, Serra Branca 0.
4: E na hora padrão dos esportes, meu relógio traz para você a hora certa. Aqui são 17 horas 39 minutos na terra do maior São João do mundo. Olha o 13 chegando, buscando o jogo, a bola recebeu, dominou com o Marquinhos, colocou lá dentro, fez a finta, faz a proteção, vai pra dentro Marquinhos, costura essa jogada, isso, soltou na boa no Fernandinho, no despio, ela bateu ali no Luiz Henrique, foi pra fora, e sai arremesso manual, não sai nem escanteio, né? O Marquinhos, ele chama, ele vê alguém jogar comigo, não chega ninguém, todo mundo é atacante, mas ninguém se aproxima, teve que vir lá de trás na jogada, o Fernandinho pra onde é atacante, o lateral esquerdo, né? Na jogada, o Marquinhos vai na individualidade do lance, faz o lance, faz a finta, vai para a linha de fundo, só que a bola foi desviada, tocada. É escanteio pro time do 13, hein? Escanteio pro time do 13, tá no chão. Vem aquela hora, né? Com 33 e 40 jogados do segundo tempo, 3-0. Foi pra conta, Eduardo? Podemos assim dizer?
2: Aí já era, viu, meu querido Marcos? 33 minutos, aí já era. Talvez o 13 dê uma diminuída no placar, mas questão de empate, alguma coisa do tipo. O poder de reação do 13 hoje tá zero. E desse jeito aí, com esse tipo de cruzamento na área, as coisas começam a se complicar pro time alvinegro e cria uma instabilidade, cria um clima que não deveria o time do Galo da Borborema.
4: É, aí eu pergunto, né, se a questão... Tá dizendo aqui o Reginaldo, o torcedor se ilude pensando que esse time era bom. Calma, Reginaldo, também não é assim, né? Vamos...
2: Mas já é esse tipo de mensagem aí que o torcedor vai começar a mandar.
4: Tô aqui criticando tipo mensagem. Ou não a mensagem do torcedor, apenas a gente pede um pouquinho de calma, mas realmente, olha lá, imagens exclusivas da MRTV para você, né? Tem imagens nossas aí já mostrando também, torcedor que foi até a Arena Pernambuco, é para tirar foto, achar bonita a Arena Pernambuco. Realmente é muito linda ali dentro da mata, né? Eu tive o prazer de narrar várias vezes aí na Arena Pernambuco. Mas o torcedor do 13, ele realmente é o reflexo do que está acontecendo. Olha o 13 chegando! A batida pro Marquinhos, hein? Valeu, Marquinhos! Pelo menos daí, né? Mas chega para a defesa o Paulo Ricardo nas poucas chances de gol do 13 no segundo tempo. Enquanto o Retrô fez 1-0, para a memória do torcedor que acompanha desde o início da transmissão, o 13 tinha perdido 3 gols claros. Poderia ter feito 1, 2, 3 no Retrô. E perdeu gols na marca da pequena área. E o Retrô, na única chance que teve, né, colocou lá dentro. Né, colocou com o Israel, fez o primeiro gol do jogo. E daí, então, só deu o Retrô. No segundo tempo, agora que o 13 chega, na marca de 35. Enquanto eu dou um tempo na bola para você ficar ligado comigo no tempo do placar de jogo, acompanha comigo aí o placar para você, torcedor do meu Brasil. Isso, 35... 35 e 30 passados jogados decorridos, segundo tempo no placar tá lá. Não marcou, tem zero. Retrô já fez 1, fez 2, fez 3.
0: Brasileirão, Série B, jogos em andamento. Atlético 1, Goiás também 1, Cuiabá 0, Vila Nova 0.
4: E na hora padrão dos esportes, meu relógio marca e traz para você a hora certa. 17 horas 42 minutos na terra do maior São João do mundo. 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
4: Marques Júnior. É, o torcedor aqui já começa na bronca, né, Eduardo? Quem tá interagindo conosco, cai aquela questão da vantagem de... da confiança do 13, que era de 89, 98%, que era para 79% aqui na nossa enquete. Você já disse que o placar foi para conta, né? Não quero nem mais mexer com a emoção do torcedor, tá impossível, né? O Ione Araújo está dizendo o seguinte aqui, ó. Vergonha, time sem vergonha, né? Queremos jogar. E aí, Adriano, pede para sair. Parece que a coisa começa a desandar, como você disse. Começa a chegar esse tipo de mensagem.
2: Que, né? Que não deveria se criar. Imagina aí numa situação...
4: Imagina não tivesse classificado, né?
2: E numa situação do 13, nesse primeiro mata-mata aí, quem sabe é uma situação hipotética, não consegue um resultado positivo nesse primeiro jogo. Consegue um empate ou até uma derrota lá de 1-0, enfim, que dá para reverter aqui no Amigão. O torcedor já não comparece nem no Amigão. Com um desempenho desse que o 13 vem tendo nesses últimos 3 jogos. É o que eu tô falando.
4: O que me preocupa é o seguinte, para o torcedor entender. Nós aqui estamos querendo fazer o possível para que você entenda o que está acontecendo. É a queda de rendimento do Galo da Borborema, não é outra coisa. Classificado? Tá. Passa a próxima fase? Passa. Tem aí a Jacuipense da Bahia como seu adversário. Por enquanto é o quarto lá no seu grupo e deve continuar nessa mesma posição. Deve ser o adversário realmente do 13. Né? Mas aí é como alerta, o sinal fica ligado, já o sinal vermelho, já sai do amarelo pro vermelho. Olha o Retrô chegando, mas sem chance, né? Não vale mais nada. Para por aí porque tava na contramão do ataque, né? Não adianta nem chutar essa bola ou Danilo pro gol, porque a bola tá, o lance tá parado, né? Segue o placar de 0-0 com 38, vamos até 45, daqui a pouco deve saber também quanto ele vai subir.
2: Mudou.
4: E acresce uma placa, mudou? Quem mexeu, hein?
2: A equipe do Retrô, com a última mudança, sai o Silas com a 19 para a entrada do camisa número 9, William Lira. Saiu 19, não, Silas, entrou William Lira na equipe do Retrô.
4: Não enrole a língua, William Lira, né? Pra gente finar é complicado. Então veio o camisa 9, William Lira pro jogo, e saiu dos que fez um dos gols da equipe do 13, que é o Silas, deixa o campo de jogo. E aí, conseguiu o Roberto Fernandes dar um nó no Adriano Souza, que nada pôde fazer. Olha o 13 chegando, só um minuto, vem pra jogada, trai no meio, vem pra proteção. O Dioran recebeu, fez o giro, traz na perna direita, faz a fita, costura, bateu pro gol, ela foi para fora. Nas poucas chegadas do time do 13, aí a bola foi levantada, jogada para fora, na mais tentativa do time do Galo, da Balbrena. Parece que começa a chegar um pouco mais na reta final, mas, né, mas nada adianta, mas nada adianta pro time do 13, né, Eduardo?
2: Isso mesmo, o 13 chega mais uma vez, camisa número 7, dessa vez o camisa número 7 que acabou de entrar, ele, o Pedro Maicon, tentando ali mais uma vez, mas hoje nada tá dando certo pra equipe alvinegra.
4: É, rapaz, aqui o tá dizendo, ó, vocês têm que saber que o narrando, vocês não podem duvidar de nada, de tragédias no futebol, claro, aqui não duvida de nada, mas um tsunami para poder tirar o 13 dessa primeira posição é muito difícil, apesar que está caminhando para isso, mas a culpa é do próprio 13, não tem nem culpa do Retrô, está jogando feijão com arroz, que não jogou a competição toda, está jogando hoje, que o 13 está deixando o Retrô jogar, a verdade é essa, acho ruim, torcedor ou não, olha o Retrô novamente,
2: tá chegando de ataque,
4: já está impedido, né? Eles entram impedido, que é brincadeira, para sorte aí do time do 13, que se essas bolas, se ele entrasse um segundo, milésimo de segundo atrasado, você entrava na cara do Marcos Davi, né? E aí, a gente vai observando as coisas acontecendo. Olha, uma coisa é certa. Essa SP entra no 13, tem um domínio absoluto do 13, financeiro. Lá não é problema financeiro, pode adiantar a vocês. Existe um problema interno que a gente vai jogar no ar. Eu não tenho papa na língua, eu tenho que soltar, né? A SPE toma o controle absoluto do 13, tem o dinheiro, mas parece que agora não vem funcionando desde a chegada do anúncio dessa SPE. Vai dar certo fora de campo? Beleza, na parte estrutural, beleza. SPE, eu só sei que trata do estrutural, né? Mas não da forma também de tomar conta do futebol. E desde a chegada, coincidência ou não, o 13 vai começando aí cair pelas tabelas em termos de qualidade e de futebol sendo apresentado, Eduardo.
2: Vem caindo nesses últimos três jogos aí, o 13, que não dá para explicar essa queda do time do 13. O time do 13 que vinha tão bem nessa Série D do Campeonato Brasileiro, depois que conseguiu a classificação de forma antecipada, que já era líder de forma antecipada também, né, que vai se confirmando isso, caiu muito de produção nesses últimos três jogos a equipe alvinegra.
4: É, tá aí, vai trocando bola, vai buscando o jogo, o time do Retrô. Conduzindo agora com 41-40, tá difícil, tá complicado pro time do 13. Complicou de vez, o torcedor aqui. Pode falar do torcedor, dizendo. E a gente vai naquela coisa, Eduardo. Lamentável que vem acontecendo com o 13. É queda notória de rendimento. Não tô preocupado mais com a classificação, tá classificado. A gordura foi pro espaço. Já pensou se o 13 não faz um primeiro, um jogos de ida, né? Como fez na primeira etapa, né? E esse não conseguisse reverter nada no retorno dessa fase classificatória, o 13 poderia hoje estar fora da classificação. Todos os outros aqui, me iludi. A questão não é se iludir, é saber onde o 13 quer chegar a partir de agora na competição. A gente vai discutir isso aqui, goste ou não, o torcedor do nosso intervalo. 42-20, hein?
2: É só esperar o juizão.
4: É, só esperar.
2: Apitar e acabar essa partida. E esquecer esse jogo. A equipe do Adriano Souza vai ter muito trabalho nessa semana com esse time alvinegro para enfrentar esse primeiro mata-mata na Série D.
4: Segue a Jacuipense como seu adversário, que lá é o quarto colocado. Isso influi em alguma coisa? A gente diz assim: é bom você ser primeiro do grupo, você tem a vantagem de jogar as partidas de volta em casa, decide diante da sua torcida. Mas para o torcedor aí tem que estar muito bem, né? Com o seu torcedor. E essas três partidas do 13 jogam um balde de água fria. Joga um balde de água fria no torcedor do Galo. Olha o Marquinhos dominando. Vem para o jogo, Marquinhos. Quem sabe diminuir, né? Para tirar o perigo aí de uma possível perca de primeiro lugar. Na questão do saldo de gols. Domina. Toca a bola. Que é isso aí. Ô, meu caro Fernandinho. Vem para o jogo, né? Já soltou mal, já vai fazer a marcação do outro lado, já parte ali para a jogada do Dioran, todo mundo tenta se recompor e vem pelo meio, trabalha a bola, busca a jogada, o Daniel Guerra.
2: Tá impedido de novo, como fica em posição irregular?
4: Ou sorte que parece que são engessados esses jogadores.
2: Camisa número 9 da equipe do Retrô, que acabou de entrar, ele não acerta um posicionamento não.
4: Graças a Deus, menos mal, se já tem acertado aí esses lançamentos na cara do gol do Marco Davi, já tinha levado mais três, já tinha ido a conta de saldo de gol pro espaço tem uma confusão ali dentro de campo, temporária, e pintou o cartão amarelo, Eduardo.
2: Pintou...
4: Vai pintar para um, vai pintar para outro.
2: Confusão ali,
4: atacante,
2: né?
4: E zagueiro do time do 13, né? Estão ali cartões amarelos, a gente confirma já pra gente. Houve aquela confusão, aquele bate-boca, e o senhor Daniel Alejandro, árbitro do jogo, para acalmar, colocou ali.
2: O Marquinhos também, o cara...

0: está acontecendo em campo. Agora,
1: três minutos,
0: vamos até 48. A gente vai discutir daqui a pouco. Alguém tem que chamar a atenção. Ah, tirar os poderes da diretoria executiva do Galo, os poderes é da SPE, alguém tem que chamar a atenção. Porque isso não pode acontecer, lamentável, e a gente fica na expectativa do que pode acontecer com o 13 já na próxima fase. É um jacuipense, é o quarto colocado. E se perder, Eduardo, se complicar lá para tirar aqui com esse futebol, fica difícil. Daqui a pouco, não pode enganar de forma alguma, né? De forma alguma, esse mau desempenho do 13 no jogo de hoje.
2: Lá vem o 13 no ataque. Tá difícil esses ataques alvinegros hoje.
0: Tá complicado pro time do 13.
2: Mudou alguma coisa na classificação em relação ao Retrô, Itamar?
3: Não, continua o Retrô.
0: Esse jogo não importa mais pro Retrô. Isso é a grande verdade. Ou seja, o Retrô veio pra mais uma vez ser o adversário do 13.
3: O Retrô só classifica se o Decisão empatar.
0: É, aí tá
3: mais difícil. 1x0 pro Largato.
0: Isso. Aí de empatar lá tá complicado com o time lá em Sergipe, né? E vem o time do Retrô pro campo de ataque, deram espaço, vai conduzindo a bola. Tá impedido, né? Daqui eu já vi. Mais um. Pra sorte, porque se essas bolas são mantidas.
2: É o quarto impedimento seguido do ataque do Retrô.
0: Realmente é lamentável pro time do 13 o que tá acontecendo, né? Aqui o senhor Daniel Alejandro nada comprometeu, né, no jogo.
2: Não, tranquilo, a arbitragem nada comprometeu. O 13, quem foi se perdendo durante a partida, até fez um começo ali de jogo bacana, mas depois desandou e a equipe do Retrô tomou conta do jogo e vai vencendo com méritos 3-0.
0: Dá para destacar alguém, destaque para esse jogo de hoje no time do 13, Eduardo?
2: Eu, dois destaques aí, é o Jean Carlos, jogou bem quando teve na partida, e o Marquinhos, não existe o que o Marquinhos joga de bola, viu? Até na posição errada,
0: né?
2: O cara...
0: O Marquinhos, ele é um líder, né?
2: O cara roda, time, né? Não dá pra botar ele pra correr ali atrás da bola.
0: Olha a bola pra ele, pra Marquinhos, merece o seu Marquinhos aí pra defesa do Paulo Henrique, ele bateu pro jogo. 47, vamos até 48, né? Tem um minuto ainda de sofrimento, de agonia. Isso, faz a finta na... assim não, Natan, peraí, aí você quer... tirar a paciência do torcedor que está lá na Arena Pernambuco, e é nossa, né? Não adianta mais nada, o jogo está parado. Que marcou aí o senhor Daniel Alejandro? Gostou da pronúncia do Alejandro?
2: Achei, né? Seu espanhol está em dia. Acompanhando a Copa, né, Marcos? Você vira bilíngue.
0: É, acho que tem muita gente assistindo a Copa, porque não dá para ver esse jogo do 13 que está acontecendo em campo, dentro das quatro linhas.
2: Você vai assistir o Roberto Carlos hoje?
0: Não. Tá bom. Não gosto de dinossauros. É tanto que eu não torço pelo Souza. Então vai tocando bola, vai buscando o jogo, toca no meio. Aquela coisa, agora vai cozinhando o jogo, o time do Retrô, né? Cozinhando o galo, podemos assim dizer. E aí, 48 pode acabar, ô Daniel?
2: Tá na hora de acabar.
0: Vai pedir a bola, né? Vai pedir a bola, vai ecoar o meu ouvido o apito do Daniel Alejandro, árbitro da partida. Vamos chegando ao final de jogo. Mais uma derrota na conta pro time do 13, a terceira na fase classificatória. Foram duas derrotas para o time do Lagarto e foi uma derrota agora crucial para o time do Retrô, que leva perigo e deixa aceso o sinal vermelho, Eduardo Souza.
2: É isso, Marcos, deixou o alerta ligado, o 13 criou um movimento que não precisava a equipe alvinegra, poderia ter vencido uma dessas três partidas, nem ter vencido, né? Porque o futebol se decide, não tem como essa de falar que poderia ter vencido, empatado, enfim, mas dava para ter feito bons jogos, porque você pode até perder, mas fazer bons jogos, já que já estava classificado, poderia ter feito alguns outros testes, mas hoje, nesse jogo, o Adriano Souza entrou completamente
0: errado. Tem aquela questão de cartões amarelos para poupar um ou outro jogador, né? E poupou, sim, alguns jogadores do time do 13, mas não corresponde ao que o 13 demonstrou em campo hoje. Essa é a grande verdade, né?
2: É isso, o rendimento bem abaixo, muito abaixo do time do 13 aí. Eu destaco o negativamente o Natan Mazieiro, o goleirão que veio substituindo aí, mas pouco teve culpa, mas ali na saída do gol dele, no segundo gol da equipe do Retrô, falhou, camisa número 33, o Marcos já viu, setor defensivo hoje do 13 não funcionou de jeito nenhum.
0: Olha o que diz o Berg aqui, né? O 13 possivelmente

0: irá enfrentar a Jacuipense da Bahia, jogando assim, perto dos dois jogos, dá show no mata-mata, né? Dá show no mata-mata. Fica sem calendário. Aí você tem aí também...
1: Ó, a torcida lado, na bronca, olha só. Torcida na bronca, né? o Adriano foi agradecer a torcida e a torcida vaiando, vaiando e muito na bronca. Acho com
0: vai
1: o treinador.
0: Pedir calma ali agora.
1: Vai pedir calma.
0: É, vai pedir calma, porque o momento é de ter pouco de paciência, né? Quero acreditar que o time nessa segunda fase vai mudar, tem que mudar. Não tem explicação para essa queda de rendimento. Olha, eu vou adiantar para o torcedor do 13. SPE assume o 13 desde daquele momento que o 13, não sei se é coincidência ou não, tá? Além de assumir agora, eu tenho informação direto do Galo da Borborema de que a SPE, que é uma sociedade, né? E que vai tomar conta, já está tomando conta do Galo, passa a ter controle absoluto também no que diz no futebol. SPE nós vimos no Fortaleza, né? Que é para a parte estrutural, para a parte patrimônio, enfim. E aqui vem com uma proposta diferente. Ah, todo mundo aí está com salário em dia, essa é a grande verdade. Todo mundo está com salário em dia. Geladeira cheia, foi pago desde a última quarta-feira, né? Desde o último dia. Que dia é hoje? Hoje 14, né?
1: 14.
0: Foi pago desde o dia 10, né? Todo mundo aí com salário em dia. Como nós costumamos dizer, geladeira cheia. Então não tem do que ter essa falta de rendimento se o problema for financeiro. Agora, nem o que nós estamos vendo no 13. Me corrija, Eduardo Souza. De que dizíamos que o Adriano, ele tinha o controle da equipe, ele tinha...

0: na Série D. A Série D é um campeonato muito injusto, é um campeonato muito curto. O 13 tem que organizar as coisas, o Adriano Souza tem que organizar as coisas essa semana para fazer um bom primeiro jogo, uma boa primeira partida. Porque você imagina, com esses últimos três resultados do 13, principalmente não os resultados, mas principalmente o desempenho do 13, a forma como jogou o 13, você imagina ele não conseguindo um resultado positivo, ele não conseguindo um empate, ele perdendo esse jogo. Se ele perde esse jogo contra a Jacuipense, né, já acabou lá, Itamar, daqui a pouco o Itamar confirma, mas que seja contra a equipe da Jacuipense, se ele perde o jogo, o torcedor nem comparece no Amigão aqui para a partida de volta. O torcedor do 13 já estava na bronca aqui, no jogo que perdeu aqui no Amigão. Eu vi, eu tava lá, o torcedor da Sombra saiu xingando todo mundo. O torcedor do 13 não tem a paciência que deveria até ter com o time do 13, né? Pela classificação antecipada, pelo bom desempenho na Série D. Imagina agora. Agora se criou aqui um clima que não deveria.
1: A gente entrou aqui já no nosso pós-jogo, né? O Berg tá dizendo o seguinte: no 13 já se formou as panelinhas, né?
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1: Jogadores, não duvido nada se com os salários atrasados e divulgados por aí. Não, não tem nada atrasado, Berg. Eu posso te garantir isso, eu tenho informações direto lá do Galo da Bobrema. Tem gol, Itamar?
3: Só... Tem gol, é no Batistão, Sergipe 1, Serra Branca também 1.
1: Sergipe 1, Serra Branca também 1. Daqui a pouco vamos ver se tem mudanças ou não aí na questão de classificação. Porque agora foram investidos de imediato por parte da SPE, claro, não é só para o futebol, mas também por questão de negociações de dívidas e tal, 80 milhões, né? E com isso, os salários também estão sendo pagos rigorosamente em dia. Naquele jogo contra a equipe do Lagarto, houve aquela história de que estava atrasado, foi pago na sexta-feira, né, um dia antes da partida, a SPE entrou, pagou o salário, tudo bem, mas o time não rendeu. E agora, mais uma vez, salários em dia, isso aí eu posso garantir. Como posso garantir também que a SPE hoje, ela toma conta também do que diz respeito ao futebol do 13, né? A SPE, que vai garantindo assim o controle total do que seja na parte de investimentos e na parte também do futebol do Galo da Borborema. E o rendimento, essa queda de rendimento é que nos preocupa no momento que o 13 aí vê uma esperança de reestruturação no final do túnel, principalmente financeira, mas precisa demonstrar algo dentro das quatro linhas, né? É, até o Serra Branca tá o quê? Tá dizendo aqui o
0: Reginaldo tá dizendo que o Serra Branca tá melhor que o 13.
1: É, o Serra Branca que fez a gente discutir aqui no nosso boleiro, no nosso Trivela, diariamente, e que a gente não entende como joga o Serra Branca. Que o Guzmão, ele traz para si aquilo que pede a diretoria do Serra Branca. É, não, é, Série D não se vence, né? Se joga. E é isso que está fazendo o Serra Branca, está jogando. E está passando também a próxima fase, como está passando o 13. Da Paraíba ficando só pelo meio do caminho, já ficou, né? O Souza deu adeus.
0: Terceira vez consecutiva.
1: É, terceira vez consecutiva que o Souza...
0: Pedindo música mais tarde, Aldeone.
1: Não segue, é.
0: Será que o Aldeone vai fazer música agora mais tarde?
1: Não vai.
0: É a terceira eliminação seguida, pode pedir
1: ele
0: música,
1: sumiu,
0: viu, Aldeone?
1: Ele sumiu e desapareceu com essa sua parte artística. Essa
0: também,
1: é a grande verdade.
0: Também não tem, só pra, claro que a gente tá falando do 13, mas só pra abrir um parênteses, vai falar muito sobre isso no Boleiros amanhã, mas só pra abrir um parênteses sobre o Souza. Tem que ter cobrança também da imprensa lá de Souza. A imprensa de Souza aceita muito essa forma como o Aldeone faz esse gerenciamento do Souza, de só jogar o primeiro semestre, só jogar o Campeonato Paraibano e as competições que dão dinheiro ao Souza, né? Que é a Copa do Brasil e o Campeonato Paraibano, que garante a Copa do Brasil e o calendário da Série D. Uma terceira eliminação seguida numa primeira fase de Série D do Campeonato Brasileiro.
1: Deixa eu colocar na tela aí a classificação. Estou aqui com a classificação. 13 é o líder com 17 pontos, Serra Branca é o vice-líder com 15, Sergipe é o terceiro com 15 pontos, o Lagarto é o quarto com 13 pontos. Retrô ficou pelo meio do caminho, já tá definido aí, né? 13, Serra Branca, Sergipe e Lagarto. Essas quatro equipes avançam à próxima fase.
0: Retrô já era.
1: Retrô e Decisão ficaram pelo meio do caminho. Retrô ficou, Decisão também ficou. E o 13 garante. Mas olha só. O 13, ele garante pelo número de vitórias, porque o Serra Branca também foi para os mesmos quatro saldos de gols que o 13 também terminou essa fase de classificação. Eduardo Souza, complicado, hein, a situação do Galo, hein? Complicado.
0: Mas o 13 com 17 e o Serra Branca com 15.
1: Em termos, claro, classificado, primeiro do grupo, mas o

0: rendimento é o que mais nos preocupa de momento.
1: É, o que preocupa é só esse rendimento e que o 13 deu uma melhorada nesse rendimento e que o professor Adriano comece a parar com essas invenções dele de armar o time sempre de uma forma. Eu acho que também tem essa gordura de fazer esses testes aí, de ver como é que o time chega. O time vai estar preparado, eu acredito, para esse primeiro jogo do mata-mata contra a equipe da Jacuipense.
0: É, rapaz, preocupante no momento que tem o 13 agora sob o controle de um SPE. Né, um modo novo, diferente de gerir futebol. Eu digo gerir futebol porque se gerir apenas no que diz respeito ao patrimonial, né, do clube, passa a gerir o futebol também. E no momento que chega a SPE com todos esses investimentos, o time não consegue render dentro de campo. É muito preocupante, muito preocupante. Como aqui, aí você está brincando comigo, né? Ô Edson, Edson Pereira, Edson Veiga, que está aí mandando um abraço para a gente. Ele postou a foto aqui. Ele está ali degustando nesse momento. Não vou nem dizer o que ele está... Já me fez inveja aqui, né? Né? Pois é. É. Vai mandar a foto? O Edson Pereira está aqui. Vou mandar a foto.
1: O Gustavo Rovares também mandou um conteúdo aí.
0: Mandou
1: já,
0: um conteúdo?
1: Já a gente...
0: Tem o Rovares. Para botar você também no conteúdo do Rovares já chegando para a gente. Deixa eu mandar aqui. Olha só, o torcedor nos acompanhando nas multiplataformas, como diz o Márcio, não é só YouTube, gente. A gente está sendo o nosso YouTube 1, né? Seu nosso YouTube principal. O torcedor nos acompanhando e mandando pra gente. Aí você quer brincadeira, Edson. Você tá brincando comigo quando você manda algo dessa natureza pra gente. Tá aí, você tá acompanhando na Rucum TV. Você tá acompanhando também nas multiplataformas através da Samsung e da LG. Porque o torcedor aqui nos mandando. Que pena que é só imagem, né? Assim eu não posso sair do ar ainda.
1: Vou lhe acompanhar nessa Roku TV, viu, Marquinhos?
0: Vai me acompanhar? Pô. Acompanha. Né? Deixa eu pegar aqui. Tá chegando mais imagem do torcedor mandando pra gente, acompanhando, né, a nossa transmissão. E tá chegando imagem aí da degustar. Aí, botou no ar? Bota pra gente aí. Dá pra botar? Daqui a pouco eu volto com... Isso, que o torcedor tá fazendo inveja, né? O torcedor do 13, se tá insatisfeito com o rendimento da equipe... Né? Infelizmente essa é a grande verdade, mas também vai aí aproveitando, acompanhando as transmissões, vai passando pelos bares e aí trazendo pra gente imagens como essa que eu vou botar na tela pra você, né? Já tô com fome aqui, eu tô com a fome que o 13 não demonstrou em ter, né? Tá aí o pessoal do Racha juntamente com o Edson Pereira, o Edson Veículos, tá lá ouvindo a gente, o pessoal do Racha Papagaio, estão todos ouvindo a nossa transmissão, acompanhando, colocando a gente aqui no nosso privado as imagens que estão degustando nesse momento. A gente faz a inveja, né? Eduardo Souza, o que tem que fazer aí, o 13 daqui pra frente? Olha só, como é que eu posso ir?
1: Favinha, hein?
0: Você traz uma favinha, né? Com direito a tudo, até ovo de codorna. Eduardo Souza não tá podendo degustar,
1: já voltei.
0: Não, porque estou dizendo o seguinte, Souza tá sendo roubado na academia que ele está. Não quero nem saber qual é, porque não tá servindo nada. Ele está com a barriga sendo apresentado na telinha.
1: Eu acho muito bom, porque você não faz essas críticas ao Gustavo Rovares, né? Porque eu tenho...
0: Tá falando aí, Gustavo Rovares?
1: Calma, você tá muito nervoso, calma. Gustavo Rovares, daqui nervoso. A pouquinho, você tá muito...
0: Com o Galo. Vamos
1: tá
0: analisar, muito eufórico. Eduardo Souza, vamos o que lá. Mais... O que tem que fazer o 13 daqui pra frente? Essa é a pergunta que eu lhe faço no nosso pós-jogo de hoje.
1: É o Adriano Souza sentar e organizar a casinha ali. Organizar a defesa do 13, organizar essa saída de bola. Acredito com a volta aí, o 13 perde muito sem o Petrocelli, né? Perde muito, então nesse primeiro jogo do mata-mata, ele já volta o Petrocelli, né? Pelo menos pelas informações que eu tenho por aqui, é que ele volta na equipe alvinegra e sente muita falta dele nesse meio campo alvinegro, né? O Marquinhos está se doando ali, mas o meio campo sente falta dele, então ele deve voltar e deve melhorar esse time do 13, que precisa se organizar, criou um clima que não precisava o Adriano Souza, não precisava dessa conversa com a torcida agora, era para ter saído.
0: Saiu na bronca, né? O torcedor ficou na bronca, era o momento de você... Você sabe a hora de você avançar e recuar, tinha que avançar em campo. Não é que ele foi ali agradecer, claro, a presença do torcedor, mas no momento o torcedor não está satisfeito. Como está dizendo aqui o Berg, olha, concordo com vocês, de fato houve uma grande queda de rendimento do 13. Se não há salários atrasados, a diretoria deve cobrar sérias explicações do Adriano e cobrar dos jogadores vontade em campo.
1: aí a confusão.
0: Imagens exclusivas da MRTV para você, para subir os nossos recortes nas plataformas, olha só. Daí o jogador do Galo, torcedor ali apreensivo, deixa eu ouvir essa discussão. Daqui a pouco ele traz para o torcedor entender que ninguém está querendo enganar o torcedor ou dizer inverdades. O reflexo é esse, né? Era a preocupação que nós dizíamos agora há pouco, falávamos agora há pouco. Eduardo Souza, me preocupa não o resultado. O Retrô, com todo respeito, não jogou nada. O 13 deixou o Retrô jogar. O 13 ajudou o Retrô a construir esse placar. O 13 deu esperança de sobrevida o decisão. O 13 colocou o Lagarto com expectativa de avançar a próxima fase.
1: Classificou o Lagarto.
0: Classificou o Lagarto. Pô, pega aí a situação do Lagarto, porque as duas derrotas, agora sim a terceira, mas dessa aí que você tá vendo, o Adriano. Olha só, pressão do Marquinhos nessa imagem. Ele tá saindo ali, tentando conversar com o torcedor. Todo mundo tentando dar uma explicação, porque foram cobrados, né? Foram ali xingados.
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0: O próprio Adriano Souza, hein? Tu via no áudio agora há pouco, de que o torcedor chamava ele de burro. O torcedor dizia, você é burro. Mas ele não quer, de forma alguma, tentar iludir o torcedor ou enganar, dizer que o que nós estamos aqui criticando o 13 não é apenas invenção, coisa de nossa cabeça. Ele é o reflexo do 13 e esse momento. Lagarto, quantos pontos, Eduardo?
1: Lagarto com 10 pontos e...
0: por incrível que pareça. Ou seja, duas vitórias. O Lagarto tira o Retrô dos 10 pontos conquistados.
1: Ah, não. Não, eu que tô enganado aqui, a classificação acabou me enganando. Vou procurar a classificação. Pronto. Correto,
0: mas a grande classificação não está correta, não. O que eu quero dizer é o seguinte: dos pontos que o Retrô construiu, 6 foram em cima do Galo da Borborema. Lá e cá. No turno e no retorno, deu esperança ao Lagarto avançar à próxima fase. Você vai buscar o grupo A9, né, para o torcedor possa entender. A gente tá querendo passar da melhor forma possível, o torcedor busque.
1: Bom, tá aqui repetir meio... novamente aí pro torcedor que tá em casa.
0: Olha só.
1: Ver essa
0: Ou
1: confusão.
0: Seja, o elenco foi onde tá a torcida, o Adriano Souza como líder, comandante desse elenco.
1: Agora né? sim
0: a classificação. O Marquinhos ali como líder em campo, você muito bem frisou. Agora sim, vamos pra... Ou seja, 13 pontos o Lagarto, já me mostrou aqui. Lagarto
1: tem... 3 vitórias.
0: 13 pontos... 3 vitórias.
1: 2 contra o Galo.
0: 2 contra o Galo. Ou seja, quase metade dos pontos, né? Quase metade dos pontos construídos do Lagarto, que avança a próxima fase e deixa esse Retrô que venceu o 13 por 3-0 sem avançar. Eu dizia ao Gustavo Rovares que o 13 não, que o Retrô, pelo que vinha desempenhando, não avançaria a próxima fase, né? Parece que quem coloca o Retrô na próxima fase é o Galo da Borborema.
1: Sim, concordo com você. Quem colocou o Lagarto nessa fase foi o 13, completamente. Aí perdeu essas duas partidas, perdeu essa também para a equipe do Retrô, dessa forma, 3-0. Você está acompanhando aí o Adriano Souza, que foi lá falar com a torcida na bronca com esse time do 13. Ele está correto, a torcida do 13 tem que estar na bronca mesmo, porque hoje não apresentou um bom futebol. Está cobrando ali também o Bubo, o camisa 10 do 13. Quem perdeu aquele gol feito, imagina se ele tem feito o gol do empate ali no final daquele primeiro tempo.
0: Poderia mudar a história, né? Ou se tivesse o 13 feito aqueles 3 lances claros na pequena área. O torcedor que acompanhou com imagem está sabendo o que eu estou dizendo. O torcedor que está nos acompanhando nossa narração sabe, eu disse que foram os melhores lances do jogo onde estava 0-0. O 13 teve três grandes oportunidades. Duas praticamente com o goleiro vencido. Bola de um lado, goleiro de outro. Aquela batida do próprio...

0: Torcida do Galo aqui no nosso canal do YouTube, o José Ventura tá falando, ó, só se for estratégica para a próxima fase. Eu acho
1: não,
0: difícil.
1: Não tem, porque já estava definido. Você tá falando em estratégia classificatória para pegar a Jacuipense, né, que é o quarto colocado lá do grupo, que vai se cruzar com o grupo do 13. Para mim não é estratégia, porque o 13 já sabia. Se for estratégia, se ele quisesse, sei lá, perder uma posição no grupo para tentar outro adversário, mas não. Você pega justamente o quarto colocado no grupo, no seu cruzamento. Ou seja, teoricamente, é o time mais fraco entre aqueles que avançaram à próxima fase. O 13, como melhor equipe, aquela gordura que construiu lá atrás, consegue, mesmo assim, com o mau desempenho nesses três últimos jogos, consegue ainda se manter na liderança, né?
0: Tem mais comentários aqui, o Felipe César tá falando, ó, o problema do 13, perde gols incríveis, concordo com você, hoje foi um pior do que o outro, B aqui, escalação equivocada do goleiro, errou o Adriano, porém também errou o Aranha. E outro problema do 13, segundo ele, é a zaga cheia de falhas, eu concordo com você, o amigo Felipe César, quem comentou por aqui.
1: Agora, cobrávamos na imprensa, cobrávamos diariamente, essa questão do 13 contratar um zagueiro, um atacante e um camisa 10, um homem de criação. Aí o 13 traz o Vinícius Michelin, né? O Petrocelli é Petrocelli ou Petrocelli, depende da pronúncia, né? Mas aí traz alguém justamente para suprir talvez essa questão de problemas físicos do Petrocelli, né? Mas mostrou mais uma vez. Nesses três gols, a zaga hoje foi uma mãe de leite. Os três gols do Retrô, me corrija ou não, Eduardo Souza, foi mais por desmérito da defesa do Galo da Bamburema.
0: Três falhas.
1: Ô, Arthur, abre essa tela cheia pra gente ver, pro torcedor que tá em casa também entender, que esse é o reflexo do 13, que chega líder à próxima fase do seu grupo, classificado, mas que a insatisfação por parte do torcedor é imensa. Deixa essa imagem aí, deixa percorrer essa imagem. Porque a gente não está falando bobagem. O torcedor disse que a gente... Não é? Vocês são línguas felinas, vocês estão secando. Não é secar, é a realidade. Ache ruim quem achar. Verdade tem que ter dita. Agora, cobrar da diretoria, mas não, né? Não cobrar da diretoria, é cobrar agora da SPE, que volta a dizer, tem o controle tanto da parte administrativa do futebol e também da parte do que diz respeito ao estrutural do Galo da Borborema, né? A diretoria executiva com o João Paiva, com os seus, né, com os seus vice-presidentes,

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1: Tá nos acompanhando, né, três jogos que o Adriano tem que se explicar muito aí, porque os últimos três péssimos jogos do 13, né? Um pior do que o outro e terminou com essa derrota aí, 3-0 para a equipe do Retro, time totalmente desorganizado, após levar o terceiro gol. Só não levou mais porque por conta do posicionamento da equipe do Retrô, que ficou impedimento aí umas quatro jogadas, eu contei umas quatro jogadas de ataque.
2: Milimétricos, né? Pelo menos assim, se eu espero meio segundo, aí o 13 tinha levado mais. Poderia, aí eu concordo, não poderia. Claro, se. Do se para a realidade, isso é uma distância muito, muito grande, né? Muito grande. Mas se acontecesse de encaixar mais dois ataques desses, que a arbitragem de passagem se avaliou muito boa na partida, o senhor Daniel Alejandro, o Alexandre Fontão, o Eduardo Nunes, auxiliares também não comprometeram em nada, mas poderia ter sido pior o prejuízo, o 3 poderia ter, quem sabe, perdido até. Abre essa tela completa aí, só para a gente ver essa imagem. A gente vai ter que encerrar com isso. A gente vai ter que mostrar realmente essa imagem, que é o que nos preocupa de momento. Um 13, que praticamente lidera a fase classificatória do seu grupo a 9, chega classificado em primeiro lugar, e os confrontos aqui já estão definidos, tá? Os confrontos já definidos para a próxima fase. 13 e Jacuipense, Sergipe e Asa, Juazeirense e Serra Branca, CSA e Lagarto, certo? São os times da primeira coluna, decidem em casa. Ou seja, 13 decide em casa, Sergipe decide em casa, Juazeirense decide em casa e o CSA decidem em casa. E não deu outra, né? Aquilo que nós vimos e não mudou muito desde do final do turno para o retorno, que vinha se desenhando 13 em Jacuipense. Esse é o confronto do Galo da Borborema. Para esse torcedor que está aí apreensivo, para esse torcedor que está chateado, para esse torcedor que foi até a Arena Pernambuco, para o torcedor que está aqui acompanhando a nossa transmissão, o reflexo disso, viu, são os comentários do torcedor do 13 com relação a aqui o nosso chat no YouTube, você que nos acompanhou através do YouTube, né? Se perder lá, pode esperar o amigão vazio. É isso que nos preocupa, Eduardo. Você falava antes de terminar a partida, né? Se perde lá, pode não ter a força do seu torcedor, dessa incredulidade que está tendo o torcedor com relação a esse elenco. Divide a tela.
1: Realmente, se perde lá, se não consegue um resultado, eu acho que até um empate lá, o torcedor vem muito desconfiado. O torcedor quer essa vitória de toda forma contra a equipe da Jacuipense e é um jogo dificílimo, né? É um jogo lá na Bahia, o 13 vai ter que viajar aí, vai ter que... todo um clima diferente essa semana que sem condições, enfim. Mas é um jogo muito difícil pro 13. Um resultado de empate lá é uma vitória pro Galo da Borborema. É uma vitória, um empate lá para decidir aqui. Mas a torcida vem muito desconfiada desse time.
2: A confiança.

0: mudança que tínhamos daquele 13 de 2024, foi isso? A gente veio comentando que foi que subestimou o Itabaiana, né, naquela partida, que perdeu ali a chance de o acesso à Série C. Vinha comparando muito, e com diferencial. Ali tínhamos jogadores estrelas dentro do 13, né, que decidiam, que eram aqueles mais que eram.
1: Era principalmente destaque. Era o Thiaguinho e mais 10, né?
0: Era o Thiaguinho e mais 10. E o 13 não tem isso, a gente vinha destacando isso. Mas parece que agora a coisa desandou. Aí, o torcedor é o seguinte: precisa de goleiro. Acho que precisa de um zagueiro. A zaga, mais uma vez, nesses três jogos, já vinham preocupando antes. Já no turno, não foi diferente no retorno. Nessas três últimas partidas, uma lástima, não se acharam em campo os zagueiros do time do Galo. Precisa de um zagueiro, o xerifão urgente. Precisa de um camisa 10 e de um homem gol. Não tem. Ah, Marcos, tem o Buba, tem o Dioran, que nada. Tem a presença deles, gol não faz. Gol não sai, né? Não é usar o Marquinhos o tempo todo como atacante se o Marquinhos é volante, né? O Marquinhos pode ser o líder dentro desse grupo, mas não tem bagagem para isso. E aí, vamos esperar. Agora a cobrança é o seguinte: não vão aqui atrás de presidente. Vou deixar isso muito bem claro para vocês. Talvez a imprensa não comentou isso. Eu vou comentar. Olha, a responsabilidade agora de contratações é do Raul Pequeno. É do CEO da SPE, que se comemorou. O próprio presidente João Paiva, seus vice-presidentes comemoraram, a diretoria. Também comemoraram aqueles que fazem o Conselho Deliberativo do Galo da Borborema. Mas agora a cobrança é para ir para cima do CEO, né? Da SPE, daqueles que estão à frente a partir de agora, não só da parte estrutural, financeira e também do futebol do 13. Olha, tem dinheiro? Ou vocês contratam, ou a gente vai ficar pelo caminho. Invadam as sedes sociais do 13, como estão invadindo aqui agora, né? Não precisa nada mais do que isso, de cobrança, né? Cobrem da SPE do Galo. Cobrem do CEO Raul Pequeno, que assumiu junto com a SPE, foi escolhido pelo Conselho Deliberativo, foi escolhido pelos demais membros da diretoria para ser o CEO do Galo da Borborema, para que os investimentos financeiros sejam de imediato, para ontem, contratações no Galo, Eduardo.
1: Precisa mesmo dessas contratações do time alvinegro aí, precisa organizar, precisa dar um gás nesse time, esse time precisa dar uma animada nessa semana, ganhar confiança aí para esse primeiro jogo do mata-mata, porque agora não tem muito o que fazer agora. Não tem muita enrolação, não tem aquele jogo que dá para dar uma acalmada, não. Agora jogos decisivos o 13 vai ter agora contra a equipe da Jacuipense, com pouca confiança, a torcida desconfiando do time, desconfiando do treinador, que deu essa chance ao azar, porque nesses últimos três jogos o 13 patinou em campo, não jogou bem de forma alguma. Deixa eu ler aqui os comentários de quem está no nosso canal do YouTube. O Lindenberg está aqui dizendo que o 13 já era para ter contratado, não vai dar tempo de contratar em cima da hora para um mata-mata. Realmente já deveria ter anunciado contratações aí. Anunciou o Vinícius, né? O Vinícius Michelon, que até fez uma boa partida, né? Quando entrou ali, acertou um chute que quase saía um gol do 13 aí, mas não teve muito o que fazer. Vai ter essa semana aí, eu acho, na minha opinião, eu acho que não deve vir grandes contratações aí no 13. O time é esse mesmo aí. Se vier um ou outro jogador aí pra meio que compor o elenco, eu acho que não vem ninguém pra resolver agora nesse time do 13, na minha opinião, viu, Marcos? Não sei nem
0: aí.
1: Sua. Mas eu acho que não vem ninguém aí que venha pra resolver ou pra alguma coisa, jogador estrela. Eu acredito que não venha.
0: Querem cobrar? Cobrem. Porque já vimos um 13 que não fez um grande campeonato paraibano. Precisa estar entre os 32, ou seja, avançar no primeiro, no segundo e até o terceiro mata-mata. Para estar entre os 32 equipes.
1: É complicado.
0: Por enquanto já sabemos, é a Jacuipense. A Série D é isso. Um jogo como esse leva tudo a perder. Um jogo como o Lagarto leva tudo a perder. Um jogo como Decisão leva tudo a perder. E aí? Agora, assim, vamos cobrar. Quem está com a responsabilidade de momento, né? Aí eu pergunto, quem está com a responsabilidade de momento de contratações no 13? É a SPE. O nome é o CEO que está à frente do 13, tanto para cuidar da parte financeira, da parte estrutural e do futebol do 13, sai a responsabilidade da diretoria do Galo, já estou sabendo disso, e entra a SPE para comandar. Cobre da SPE, né? Dinheiro chegou, mas o futebol foi embora. Essa é a grande verdade.
1: Agora, também a facilidade que foi para essa SPE, a rapidez. Claro, não estou dizendo que o 13 não precisava disso.
0: Nós não temos ainda recuperação. Nós não temos como dizer se vai dar certo.
1: Mas é até um CEO 13, né? Como falam agora, né? O Raul Pequeno, né? Que é o CEO dessa SPE do Galo. Eu acredito, até começo a concordar com o que o Bolinha falou. Que as coisas estavam muito abertas, que as coisas estavam muito rápidas, rápidas acontecendo. Né? Tá aí.
0: Então não foi na empolgação. Não tá tô aí. Dizendo aqui que a culpa é da SPE, pelo amor de Deus. Por exemplo, ó, o Marcos está dizendo lá na MRTV que a culpa do fracasso que tá tendo em campo é da SPE, não. Geladeira cheia, todo mundo com dinheiro. Agora, é para cobrar. Se tem dinheiro, se tem gente com grana, se quer investimento, se querem fazer o 13 grande, né? Se vem a médio ou longo prazo, não sei. Mas tem que agir diante do 13. Que precisa responder ao seu torcedor, porque o Campeonato Paraibano foi lastimável. O 13 precisa de calendário. Porque o ano que vem, será que a coisa se inverte? O Campinense, depois de 3 anos, tem calendário. Através da administração aí do Flávio Torreão, colocou o Campinense aí na série, com série D para o problema de série D para o próximo ano. Será que o 13 vai ficar sem série?
1: O que seria terrível, né?
0: Para o nosso futebol. Para as equipes esportivas, para nós fazermos esportes, ter mais uma vez apenas um clube de Campina Grande. Eu digo um clube porque a gente não está falando do Serra Branca, que é do Cariri. Claro, tem Campina Grande como a sua casa, a sua sede, né? E você está só ouvindo o que está dizendo o torcedor, né?
1: Já o torcedor
0: aqui, do Campinense aqui, né? Mexendo.
1: O Otto Júnior está por aqui.
0: O Otto Júnior. Pelo que diz aqui o Otto Júnior, né? Eu não vou ler no ar o que ele está dizendo.
1: Vamos ler, mas está animado.
0: Mas está lá, né? Tá lá. Mas dá para sentir que é torcedor do Campinense. Claro. E agora? É para ficar calado o torcedor do Campinense, trazer a sua opinião ou não, fazer a sua provocação? Não, não. Está correto. Né? Agora, preciso 13 abrir o olho quanto antes. Senão a vaca vai pro brejo, porque no atoleiro ela já entrou. Não venho dizer que estamos secando o 13, mas estamos falando de um sinal amarelo que foi aceso lá atrás, no sinal vermelho que já foi acionado, né? E o 13, reflexo é esse, você está vendo na tela da MRTV, imagens exclusivas, que ninguém tem, mas a MRTV tem. Nossa equipe está lá com o Gustavo Alvarez, como já trouxe para o próprio Joba, que ainda estava muito confiante nas suas palavras, enfim, mas essas imagens é o reflexo do 13 hoje.
1: Até colocar para quem chegou agora no nosso canal do YouTube, coloca com áudio aí, meu querido.
0: E abre essa tela, né? Pra gente, põe o áudio e abre a tela. Essa imagem que nós encerramos a nossa transmissão, infelizmente não era isso que nós queríamos. Eduardo Souza, obrigado a você que esteve conosco aqui na nossa transmissão, hoje não como repórter, quem fez o papel foi o Gustavo Alvarez, nos mandando essas imagens exclusivas, deve estar subindo nas nossas multiplataformas, nosso YouTube também, nosso Instagram, né, e quem acompanha no nosso TikTok, Facebook, Instagram, não tem problema, você está em várias plataformas, nossa conta reserva, né, do YouTube, né, Blog do Márcio Angel, 2, onde fizemos a nossa transmissão hoje, né? Mas quem nos acompanha em todas as plataformas também, também da Pop Cariri, já encerramos na Pop, estamos com a Pop ainda, né? Obrigado a todos que nos acompanharam pela Pop Cariri na 101.1, também pelo YouTube da Pop. Mas essa imagem nós nos queríamos nos despedir isso, com muita alegria, né? De uma recuperação pleno moral do 13, para que, mesmo classificado em primeiro lugar, não tivesse essa reação do torcedor. Se esses que foram ao estádio estão reagindo assim, imagine quem não foi, estava acompanhando pela nossa transmissão ou pelo canal oficial do clube, enfim.
1: É verdade, Marcos. Sim, despedir do torcedor que está aqui com a gente, você também.
0: Ah, adivinhei, adivinhei. O Otton Júnior, ele é raposeiro, está lá em São Paulo, ligado conosco. Obrigado pelo carinho da audiência, né?
1: Abraçar o Otton e todos que nos acompanharam. Lembrar que essa discussão aqui se estende amanhã lá no Boleiros, também durante a semana inteira aí no Trivela. De terça a sexta-feira lá no Trivela, você acompanha toda essa preparação do 13 para esse primeiro jogo do mata-mata. Agradeço a você, Marcos, agradeço ao Gustavo Rovares. Agora é hora de despedir e agora...
0: Vamos dar tchau, né? Hora de dar tchau. Como é, Tamar? Você coloca aí sempre. Vamos, hora de dar tchau.
2: Hora de dar tchau.
1: Hora de curtir Roberto Carlos.
0: Você vai? Não, não vou.
1: Maninho já está me esperando para curtir Roberto Carlos.
0: Se ele está ali esperando, não tenho mais para que prendê-lo aqui, meu cara. Eduardo Souza vai atender a sua mãe, né?
1: Você sabe alguma de Roberto Carlos?
0: Esse cara sou eu. Gostou? Bota aí novamente, vou abrir, vou para aquela tela. Esse cara sou eu. Hoje o cara não foi o 13, né? Hoje. Aqui tá o Gustavo Alvarez, deu tudo certo no final, deu certo sim. Volta aí. Você que foi para acompanhar de perto, meu caro Gustavo Alvarez, nos mandou imagens. Imagens essas que enriqueceram muito a nossa transmissão, trouxe o Joba com sua palavra, esses recortes estão subindo aí nas nossas multiplataformas. É hora de dizer tchau. Obrigado, Eduardo Souza. E aqui eu vou passar novamente, só para o torcedor que nos acompanhando, porque essa é a classificação final e os confrontos, né? Os confrontos. Tá ali? Daqui a pouco tem aqui o... Tá na tela aqui, né? Ao vivo, né?
3: 8 da noite.
0: 8 da noite? No YouTube 2, é isso? Isso, nossa, nesse mesmo canal aqui no YouTube 2, nossa conta reserva, né? Vamos ter aí ao vivo Forrocast, que é mais uma programação, nessa programação que foi totalmente modificada para que você pudesse viver o maior São João do mundo, a maior época nossa, nordestino, é esse do mês de junho, né? E hoje, daqui a pouco, né? A
1: Ilma Rodrigues.
0: Você lembra de Ilma e as Ilmets? Como era? Ilma e as Ilmets? Foi do seu tempo?
1: Ainda é do meu tempo não, viu, meu querido Marcos Júnior?
0: Ah, acompanhei. Ilmas e as
1: E amanhã Mets. Tem Boleiro Junino, né?
0: Amanhã tem Boleiro Junino, Você vai estar por aí em algum canto. Eu vou estar aqui no estúdio ao lado de Gustavo Rovares e Romildo Nascimento. Também pelo nosso YouTube na 2, né? Até que a gente volte com o 1 também aí. Mas enfim, é hora da gente se despedir, porque nas outras plataformas está tudo ok. Na Rucum TV, na Smart, na Samsung, na LG.
1: Também seu Roku TV tá tudo ok,
0: tudo,
1: né,
0: okay, mano? Tudo ok no Roku TV. Só tá ruim para o 13, porque...
3: O Boleiro Junino vai ser... puxa-se o pai de padre.
0: Certo.
3: Você de noivo.
0: Vamos
1: embora. 13
0: Jacuipense, Sergipe, Asa, Juazeirense, Serra Branca, CSL Lagarto. Esses são os confrontos da próxima fase. Obrigado a você que esteve conosco até agora. Obrigado aqui ao meu cara Arthur, aí na técnica, mandando essa imagem para você. Meu cara Itamar, obrigado a você também que estava aí trazendo para a gente aí os resultados do nosso plantão, nossa sala mais bem informada, da TV web, da rádio web, da rádio convencional, no nosso dial da 101.1. Enfim, me despeço dizendo sempre, não quero ser o primeiro a ser lembrado, mas sim o último a ser esquecido no coração do torcedor do meu Brasil. Eu encerro com a imagem que eu queria mostrar, mas que sirva de alerta aí para esse elenco. Isso, essa imagem de desconfiança, acima de tudo de desconforto e de indignação do torcedor do 13 com o elenco do Galo nessa reta final, mesmo classificado em primeiro no grupo A9. Fique com Deus, até segunda manhã, né? Eu vou estar ao lado de Gustavo Rovares, do Romildo Nascimento e convidados, além do Eduardo Souza, girando por Campina Grande, trazendo informações do nosso futebol. Te vejo amanhã a partir das 20 horas, melhor, das 19 horas, aqui até as 21 horas, são 2 horas de Boleiro no ar para você na MRTV, nas multiplataformas do blog do Márcio Rangel e também pela Pop Cariri. Fique com Deus, obrigado a todos.

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3: Essa é pra galera recordar. Porque eu tenho certeza que todo mundo viveu um grande amor ao som dessa canção. Me lembrando do meu tempo de Zé Paulo.

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3: 753.
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essa canção aqui, ó. Eu não tenho dúvidas nenhuma que essa vai tocar o seu coração. Vou contar com sentimentos, ó. Escuta aí.

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2: 8h20.
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1: O professor desse aqui não tem que abrir. 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
3: 8h46.
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